0: Juazeiro, na Bahia, com 1.600.000 toneladas, e a Ceasa Minas, localizada em Contagem, com 1.500.000 de toneladas. Para as hortaliças, as vendas aumentaram em 6 unidades, com destaque para Rio Branco, no Acre, com crescimento de 44%, Belo Horizonte e Foz do Iguaçu, que tiveram alta de 4%. Nas frutas, a Ceasa de Rio Branco também liderou as vendas, com alta de 24%, seguida por Goiânia, capital de Goiás, que teve crescimento de 21%. Os dados sobre as vendas nas centrais de abastecimento são coletados mensalmente pela Conab, que elabora o Boletim Hortigranjeiro. Com ele, é possível verificar onde há falta de algum produto ou excesso de produção, o que ajuda no planejamento dos agricultores, como explica Flávia Starling, gerente de produtos hortigranjeiros da Conab.
1: Nós recebemos informações dessas centrais atacadistas, esses entrepostos atacadistas, eles nos fornecem informações de comercialização e volume comercializado, e com base nessas informações nós confeccionamos o boletim hortigranjeiro mensal.
0: O levantamento mostra ainda que o país exportou 1.300.000 toneladas de frutas em 2025, um aumento de quase 20% em relação a 2024. Os destaques foram a manga, melão, melancia, limão e lima, tendo como principal destino a União Europeia. Reportagem Nazi Brum.
2: Embora possa parecer uma coisa restrita às universidades e institutos de pesquisa, a produção científica está presente no cotidiano de todos nós.
3: E quem faz ela acontecer no Brasil está reunido ao longo desta semana no Rio de Janeiro para o encontro anual da SBPC, a Sociedade Brasileira para o Progresso da Ciência.
2: Neste período está sendo promovida a ExpoTIC, feira que reúne unidades de pesquisa vinculadas ao Ministério da Ciência, Tecnologia e Inovação, universidades, entidades governamentais e o setor empresarial.
3: E para saber mais sobre o que acontece nesses dois espaços, nós conversamos com Germana Pires, secretária de Ciência e Tecnologia para o Desenvolvimento Social. Acompanhe. Secretária, bem-vinda. É um prazer ter a senhora conosco aqui na Voz do Brasil. Vamos falar então da ExpoTIC, né, que começou, a exposição que abriga o Ministério da Ciência, Tecnologia e Inovação, dentro da reunião anual da Sociedade Brasileira para o Progresso da Ciência, a SBPC. O que é esperado da exposição esse ano, secretária?
4: Te agradeço o convite para estar aqui na Voz do Brasil com vocês. A gente chama de ExpoTIC. A ExpoTIC é um dos grandes espaços de popularização da ciência do Brasil. É um ambiente mais visitado da reunião anual da SBPC. Né? E nesse ano o Ministério da Ciência e Tecnologia, ele traz quase todas as suas unidades de pesquisa, são 28 unidades de pesquisa apresentando projetos, tecnologias, iniciativas desenvolvidas em diversas áreas do conhecimento. Quem vier aqui, quem visitar a exposição, vai conhecer pesquisas voltadas para saúde, meio ambiente, biodiversidade, tecnologias, inclusão, desenvolvimento sustentável, enfim. Vai ser uma oportunidade para todos, né, que atuam na área de pesquisa, como estudantes, professores e os diversos pesquisadores possam, e as pessoas, né, as famílias também, crianças, possam conhecer a ciência que ela está presente no nosso cotidiano, né, no dia a dia de cada um. A ciência que melhora a qualidade de vida das pessoas.
2: A reunião anual da SBPC também é um evento super relevante, porque reúne a nata do pensamento científico do país, né? A senhora pode nos falar mais sobre o que é a SBPC e o que acontece nessa reunião anual?
4: A SBPC é uma entidade, né? Uma das mais tradicionais entidades científicas do Brasil. Já há 7 décadas, essa é a 78ª reunião anual da SBPC. E ela reúne pesquisadores, professores, estudantes, gestores públicos e representantes de diversas instituições públicas e privadas, além da sociedade em geral, né, para poder discutir ciência, discutir o progresso da ciência, né, a ciência voltada para o desenvolvimento do país. Na SBPC acontecem, assim, tem uma programação densa e ampla, onde são realizados painéis, conferências, mesas redondas, minicursos, atividades culturais, uma série de ações voltadas para a popularização e divulgação da ciência.
3: E nesse ano, né, secretária, o encontro tem um tema que é o Ciência para Todos, Soberania, Desenvolvimento e Inclusão. Como é que esses três pilares se relacionam, influenciam a produção científica no país?
4: Exatamente. Esses três conceitos, eles estão profundamente conectados. Eu represento a Secretaria Nacional de Ciência e Tecnologia para o Desenvolvimento Social e existe algo que é muito importante, que a ciência esteja voltada para mudar a qualidade de vida das pessoas, né? Então, quando a gente fala em soberania, estamos falando da capacidade do país de produzir conhecimento, de desenvolver tecnologias e formar pessoas para enfrentar os seus próprios desafios. O desenvolvimento acontece quando esse conhecimento gera inovação, fortalece as instituições diversas, melhora os serviços públicos, impulsiona a economia, contribui para soluções sustentáveis. Nesse aspecto, o que significa a inclusão? Garantir que a ciência beneficie toda a população, reduzindo as desigualdades, ampliando oportunidades, garantindo que todas as pessoas tenham acesso às oportunidades, né, aos seus direitos sociais.
2: E a reunião também terá espaços temáticos, né, voltado para os jovens, para discussão racial, para cultura. Como é que vão funcionar esses debates?
4: Isso mesmo. Aqui tem um espaço amplo na SBPC Jovem, uma grande participação da juventude, de jovens pesquisadores. E a programação, de fato, é bem diversificada. Tem uma série de espaços voltados para o diálogo, cultura, educação, igualdade racial, no contexto das mesas redondas, da apresentação das pesquisas, enfim, é uma programação ampla, né, que apresenta essas diversas pesquisas desenvolvidas Brasil afora, em todas as universidades públicas, privadas.
3: A gente está falando aqui de dois eventos, vamos dizer assim, paralelos, né, que se relacionam: a reunião da SBPC e a Expo TIC. E aí, voltando a falar da exposição, um pouco mais, secretária, ela vai reunir aí 28 unidades de pesquisas que são vinculadas ao Ministério da Ciência, Tecnologia e Inovação, né? A senhora pode dar exemplos pra gente do que são essas unidades, que tipos de pesquisas elas fazem?
4: Sim, bem, o Ministério tem 29 unidades de pesquisa que são vinculadas ao Ministério de Ciência e Tecnologia, 28 estão participando conosco aqui desse evento. As unidades de pesquisa, elas atuam em áreas muito diversas e refletem a amplitude da ciência produzida no Brasil. Existem instituições dedicadas a pesquisas espaciais, biodiversidade amazônica, mudanças climáticas, tecnologias da informação, materiais avançados, energias, tecnologias nucleares, matemática aplicada, astronomia e tecnologias voltadas para o desenvolvimento social. Eu vou dar um exemplo, claro, por exemplo, o INSA, né, a Unidade Nacional do Semiárido, que desenvolve pesquisas voltadas para combater a seca no Brasil, da produção de alimentos, para poder trabalhar, por exemplo, a dessalinização, né? A gente tem um projeto no Ministério desenvolvido pelo INSA de dessalinização da água, produção de alimentos no semiárido, buscando combater a seca e combater a fome no Brasil. Então, esses projetos poderão, né, podem ser visitados aqui nos estandes das nossas unidades vinculadas.
2: Muito bem, nós conversamos com a secretária de Ciência e Tecnologia para o Desenvolvimento Social do Ministério da Ciência, Tecnologia e Inovação, Germana Pires. Muito obrigado por sua entrevista aqui à Voz do Brasil.
4: Eu agradeço a Voz do Brasil, sempre presente no dia a dia. Deixo o convite para todas as pessoas que quiserem participar aqui da SBPC e conhecer as pesquisas desenvolvidas no Brasil. Estamos aqui na Universidade Federal Fluminense, no Rio de Janeiro. Muito obrigada.
3: Cinco novas canetas de semaglutida foram aprovadas pela Vigilância Sanitária e registradas nessa quarta-feira.
2: O medicamento ajuda no controle de doenças como a diabetes e é usado também no tratamento contra a obesidade.
3: E nós vamos entender agora como essa substância age no organismo na reportagem de Gabriela Noronha.
5: Os medicamentos à base de semaglutida são usados no tratamento de doenças crônicas como obesidade e diabetes. Trata-se de uma substância sintética que imita a ação do hormônio GLP-1, responsável pelo controle da glicemia no organismo, entre outras funções, como explica a médica endocrinologista Mona Lisa Azevedo.
6: Ela favorece o controle da glicose porque ela estimula a liberação de insulina e ela também influencia outros fatores do organismo, exerce um papel de induzir saciedade, inibir um pouco o apetite, controlar a compulsão alimentar e também estimular o gasto energético.
5: Nesta quarta-feira, cinco novas canetas emagrecedoras que têm semaglutida como princípio ativo foram aprovadas pela Anvisa, Agência Nacional de Vigilância Sanitária. Os medicamentos são voltados para o tratamento de pacientes adultos com diabetes tipo 2 e autorizados para uso complementar à dieta e exercícios, mas devem ser indicados e acompanhados sempre por um especialista, como destacou a endocrinologista Mona Lisa Azevedo.
6: A gente está falando de medicação e toda medicação é sujeita a efeitos adversos. Afinal de contas, a gente está trazendo uma substância artificial para dentro do corpo e é por isso que é tão importante o acompanhamento médico.
5: A medicação feita com acompanhamento médico ajudou a servidora pública Carolina Abreu a vencer a obesidade depois de muitas tentativas para perder peso.
7: Desde muito nova, eu sofri com efeito sanfona, né? Tenta fazer dieta restritiva e daí não dá certo, e aí engorda, e aí emagrece. Então, eu resolvi procurar um endocrinologista e comecei a fazer o uso.
5: O processo de autorização dos medicamentos inclui a realização de estudos clínicos, avaliação de documentos e inspeção da linha de produção. Reportagem Gabriela Noronha.
2: E a gente continua falando dessas canetas emagrecedoras para fazer mais um alerta.
3: A Anvisa lembra que a retatrutida, uma medicação que ainda está em fase de pesquisa, não está aprovada para uso em nenhum país do mundo.
2: Assim como no Brasil, a empresa responsável por desenvolver essa medicação ainda não solicitou registro em nenhuma agência reguladora internacional.
3: A Anvisa reforça que o uso de um medicamento sem registro apresenta riscos à saúde, com efeitos colaterais desconhecidos.
2: Além disso, não há garantia de que o produto contenha o princípio ativo declarado, nem a quantidade informada.
3: Vale lembrar que o comércio de medicamentos irregulares é considerado crime pelo Código Penal.
2: Atenção, moradores das comunidades ribeirinhas de Santarém, Belterra e Aveiro, na bacia do Rio Tapajós.
3: A partir de agosto, o navio Hospital Abaré realiza novas expedições com consultas e exames gratuitos.
2: A embarcação atua como unidade básica de saúde fluvial itinerante e os atendimentos ocorrem por triagem e demanda espontânea das 8 da manhã às 6 da tarde.
8: Administrado pela Universidade Federal do Oeste do Pará, UFOPA, o navio Hospital Escola Baré, que atua como uma unidade básica de saúde fluvial itinerante, divulgou o calendário das próximas expedições e as orientações para acesso aos atendimentos nas comunidades ribeirinhas da bacia do Rio Tapajós, no Pará. Os serviços gratuitos são oferecidos nos municípios de Santarém, Belterra e Aveiro. O atendimento ocorre nas chamadas comunidades polo, com triagem e demanda espontânea. Para o cadastro no Sistema Único de Saúde SUS, é necessário apresentar documento oficial com foto, CPF, cartão do SUS, além da caderneta de vacinação. Gestantes devem levar a caderneta de pré-natal e pacientes em acompanhamento podem apresentar exames anteriores. As consultas de rotina são realizadas das 8 horas da manhã ao meio-dia e das 2 às 6 da tarde. Enquanto o navio estiver ancorado, também há plantão para casos de urgência. O cronograma prevê expedições entre os meses de agosto e outubro, com datas definidas para as regiões de Santarém, Aveiro e Belterra. Para saber mais, acesse rdh.org. ufopa.edu.br ou envie e-mail para ridh@ufopa.edu.br. Dilson Santa Fé, para a Voz do Brasil.
2: Direitos da infância. Projetos voltados à redução da vulnerabilidade de crianças e adolescentes podem participar de edital do BNDES.
3: Serão selecionados até 8 projetos para promoção, proteção e garantia de direitos da juventude.
9: Os projetos devem atender a pelo menos um dos 5 eixos prioritários, que incluem assistência social, segurança alimentar, proteção contra violência doméstica e sexual e prevenção ao uso de drogas. Com ações a serem executadas no Rio de Janeiro, São Paulo, Recife e Brasília, o apoio total pode chegar a 15 milhões de reais em recursos de doações incentivadas aos fundos dos direitos da criança e do adolescente. De acordo com o chefe do Departamento de Projetos Culturais do BNDES, Andrés Cortes, os recursos que viabilizam esse edital são obtidos a partir do mecanismo de incentivo fiscal previsto no Estatuto da Criança e do Adolescente e que se destina a ações que vão desde a prevenção da violência até o acesso à educação, saúde e cultura.
10: Esse edital visa destinar até 15 milhões para projetos sociais que garantam a diminuição de vulnerabilidades sociais ligados à infância e à juventude.
9: As inscrições dos projetos podem ser feitas até o dia 25 de agosto. Você pode obter mais informações sobre o edital no site bnds.gov.br/edital FCA 2026. Reportagem André de Barros Lima.
3: Última notícia: em nota divulgada há pouco pela Secretaria de Comunicação Social da Presidência da República, o governo brasileiro repudiou o anúncio feito pelos Estados Unidos de prorrogar por mais um ano a declaração de emergência nacional em relação ao Brasil.
2: Segundo a nota, é inteiramente descabido caracterizar o Brasil como uma ameaça aos Estados Unidos, especialmente à luz dos históricos laços diplomáticos e da amizade que une os dois povos.
3: Essas foram as notícias do governo federal.
2: Fique agora com o Minuto do TCU. Em seguida, as notícias do Poder Judiciário e do Congresso Nacional. Boa noite.
3: Boa noite para você e até amanhã.
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12: 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Você vai ouvir agora notícias do Poder Judiciário.
14: Supremo Tribunal Federal solicita informações ao Legislativo e ao Executivo sobre emendas parlamentares. TSE destaca fabricação da urna eletrônica em 30 anos de implantação do processo eletrônico. E para o STJ, segurado com HIV, mesmo assintomático, tem direito à indenização por invalidez funcional permanente. Boa noite, eu sou Marcela Luiza. O ministro Flávio Dino, do Supremo Tribunal Federal, solicitou informações ao Legislativo e ao Executivo em uma ação movida pelo partido Rede Sustentabilidade contra o modelo atual das emendas parlamentares impositivas. Na ação, o partido questiona mudanças na Constituição que autorizam parlamentares a destinarem verbas sem garantias suficientes de prestação de contas, transparência e controle de conflitos de interesse. Diante do pedido do partido, o ministro Flávio Dino solicitou informações ao presidente da República e aos presidentes da Câmara e do Senado, estabelecendo o prazo de 10 dias para resposta. O ministro relator determinou que os poderes executivo e legislativo apresentem uma proposta detalhando o papel de cada agente público no ciclo da execução das emendas, definindo, inclusive, as responsabilidades dos parlamentares que indicam os recursos e os seus destinatários. Tribunal Superior Eleitoral destaca fabricação da urna eletrônica em seus 30 anos de implantação do processo eletrônico. O projeto é 100% nacional, pertence à Justiça Eleitoral e passa por rigoroso processo de auditoria. Estevam Furtado.
15: Há 3 décadas foram desenvolvidos 14 modelos de urna eletrônica e produzidos quase 1,5 milhão de equipamentos. O TSE elabora todas as especificações técnicas e de segurança que devem ser seguidas pelas empresas vencedoras das licitações. Após a aprovação do protótipo, a fabricação e os testes são acompanhados por servidores e técnicos da Justiça Eleitoral.
14: Segurado com HIV, o vírus da AIDS, mesmo sem sintomas, tem direito à indenização por invalidez funcional permanente. Esse entendimento é do STJ. Fátima Ochoa.
16: O militar com HIV foi considerado incapaz para as atividades militares. Ele tinha seguro coletivo com cobertura para invalidez funcional permanente total por doença. A Justiça de Rondônia determinou o pagamento da apólice, mas a seguradora recorreu ao STJ, alegando que o militar estava assintomático e não teria perdido a autonomia. Só que a terceira turma concluiu que, no caso de pessoas com HIV, a noção de perda da existência independente exigida para a indenização securitária deve considerar a irreversibilidade da infecção e a dependência contínua de tratamento médico, como nessa hipótese. Assim, concluiu que o militar tem direito à indenização por invalidez permanente. A relatora foi a ministra Nancy Andrighi.
14: Para garantir que um empregador pague uma dívida trabalhista, a justiça determina que o passaporte seja apreendido. Mas tem um detalhe: para o Tribunal Superior do Trabalho, é preciso considerar outras possibilidades antes disso. Rossini Gomes.
17: Um caso que ilustra essa questão envolve um português que mora no Brasil. Ele teve o passaporte apreendido por passar anos sem pagar a dívida. Ao julgar o processo, o TST decidiu pela liberação do documento. O motivo é que a instância anterior não analisou outras medidas antes de tomar essa decisão. Por exemplo, se o homem ocultou o patrimônio ou tinha um estilo de vida que demonstrava a possibilidade de pagar a dívida. Por isso, passaporte liberado.
14: Ministério Público Federal denunciou 216 pessoas por tráfico humano e contrabando de imigrantes entre 2025 e 2026. As denúncias são resultado do trabalho da unidade especializada no combate a esses crimes, que completa 2 anos este mês. Vanessa Pereira.
18: Desde 2024, o MPF centralizou as investigações sobre tráfico de pessoas na Unidade Nacional de Enfrentamento do Tráfico Internacional de Pessoas e Contrabando de Imigrantes. Em 2 anos de atuação, a unidade participou de mais de 1.100 processos judiciais. De 2025 até junho deste ano, 216 pessoas foram denunciadas à Justiça, 79 por tráfico internacional de pessoas e 137 por contrabando de imigrantes.
14: 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Uma boa noite e até amanhã.
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1: Eu sou Paula Groba.
2: E eu sou Ricardo Nakaoka.
1: E estes são os destaques de hoje do Jornal do Senado, que começa agora.
2: PEC da Segurança Pública chega ao Senado após modificações na Câmara.
1: Projeto suspende prazo para pesquisadoras durante licença maternidade.
2: Grupo de senadores cobra órgãos e propõe novas regras após caso do Banco Master.
1: Boa noite.
2: Boa noite.
1: Conciliar a carreira científica com a maternidade ainda é um desafio para milhares de pesquisadoras brasileiras.
2: Com o objetivo de evitar prejuízos à produção acadêmica, a Comissão de Direitos Humanos pode votar na volta das atividades do Senado um projeto que suspende prazos durante a licença maternidade. O repórter Márcio Maturana tem as informações.
3: Pesquisadoras, gestantes ou adotantes poderão ser beneficiadas com a suspensão dos prazos de bolsas, editais e projetos de pesquisa financiados com recursos públicos federais durante a licença maternidade. Isso é o que prevê um projeto que está pronto para votação na Comissão de Direitos Humanos na volta do recesso parlamentar, a partir de 3 de agosto. Pela proposta, o tempo de afastamento será acrescido ao prazo original e não poderá influenciar negativamente a avaliação de produtividade nem a participação em novos financiamentos públicos. A senadora professora Dorinha Seabra, do União do Tocantins, foi relatora de um outro projeto já transformado em lei que também beneficia pesquisadoras gestantes ou adotantes.
4: Quando ela começou, ela não estava gestante. Ela fica gestante. Ela não pode ficar gestante porque o prazo vai contar contra ela. O programa vai perder pontuação e aí ela tem problema, inclusive, em outras vezes que ela preenche a bolsa. Maternidade não pode ser ônus para a mulher e não pode significar escolha entre carreira, entre formação.
3: O texto em análise na Comissão de Direitos Humanos é um substitutivo da senadora Mara Gabrilli, do PSD de São Paulo, a um projeto apresentado pela senadora Soraya Tronic, do PSB de Mato Grosso do Sul. Para evitar a sobreposição de normas e oferecer maior segurança jurídica, esse substitutivo incorpora as mudanças propostas a uma lei já existente sobre prorrogação de bolsas de pesquisa no caso de maternidade.
1: E aguarda a votação no plenário do Senado, o projeto que cria o Exame Nacional de Proficiência em Medicina. A prova será requisito obrigatório para que os recém-formados possam obter o registro profissional nos conselhos regionais. No entanto, ainda há uma divergência sobre qual órgão será responsável pela aplicação. O senador Rogério Carvalho, do PT de Sergipe, apresentou um texto substitutivo para atribuir essa função ao Ministério da Educação. Em junho, o governo também publicou uma medida provisória que prevê que o MEC aplique o exame. A MP ainda depende de análise do Congresso Nacional.
2: Já o senador Dr. Irã, do PP de Roraima, relator da proposta na Comissão de Assuntos Sociais, defende que a avaliação seja aplicada pelo Conselho Federal de Medicina. Ao classificar a iniciativa como o projeto mais importante do movimento médico brasileiro neste século, o parlamentar cobrou que o plenário vote a medida o quanto antes.
5: Nós precisamos frear a proliferação desenfreada de escolas médicas nesse país, formando médicos de péssima qualidade e causando muita vulnerabilidade ao povo brasileiro, principalmente ao povo que procura o Sistema Único de Saúde do nosso país.
1: O caso do Banco Master levou o Senado a intensificar a fiscalização sobre o mercado financeiro.
2: No primeiro semestre, um grupo da Comissão de Assuntos Econômicos ouviu autoridades, reuniu documentos e apresentou propostas para evitar novas fraudes. A reportagem é de Marcela Cunha.
6: Criado no início deste ano, o grupo da Comissão de Assuntos Econômicos, que acompanha o caso Banco Master, já ouviu dirigentes do Banco Central, da Comissão de Valores Mobiliários e do Banco de Brasília. O presidente do Banco Central, Gabriel Galípolo, defendeu a atuação da instituição e apontou limitações de pessoal, de tecnologia e de estrutura de fiscalização. Já o presidente interino da CVM, João Carlos Uzeda Scioli, afirmou que o órgão detectou movimentações atípicas do Master desde 2022. O presidente do BRB, Nelson Antônio de Souza, foi questionado sobre as operações realizadas com o Master e os possíveis prejuízos para o banco público. O ex-controlador do Master, Daniel Vorcaro, chegou a ter depoimento marcado, mas obteve do Supremo Tribunal Federal o direito de não comparecer. Entre os resultados do trabalho, a CAI retirou o sigilo de parte da das auditorias do Tribunal de Contas da União sobre o caso. Presidente do colegiado, o senador Renan Calheiros, do MDB do Alagoas, defendeu a divulgação dos documentos.
7: Nós estamos retirando o sigilo, que é uma auditoria que a sociedade tem total interesse em conhecer. E não sei por que o próprio tribunal decreta sigilo sobre uma auditoria que ele próprio fez.
6: O grupo apresentou ainda 3 projetos para mudar as regras do Fundo Garantidor de Créditos, ampliar o controle sobre a venda de títulos bancários e endurecer as penas para fraudes financeiras.
1: E a criação de uma política nacional de transformação digital no campo está em análise na Comissão de Agricultura. A proposta busca modernizar o setor agropecuário com o uso de tecnologias como a inteligência artificial.
2: O texto também prevê
7: sigilo sobre uma auditoria que ele próprio fez.
6: O grupo apresentou ainda 3 projetos para mudar as regras do Fundo Garantidor de Créditos, ampliar o controle sobre a venda de títulos bancários e endurecer as penas para fraudes financeiras.
1: E a criação de uma política nacional de transformação digital no campo está em

0: Ação do parlamentar, a iniciativa democratiza o acesso à tecnologia na agricultura e promove avanços no setor.
1: A iniciativa busca democratizar a conectividade rural, promover capacitação digital e incentivar as pesquisas, o desenvolvimento e a inovação.
2: E a PEC da Segurança Pública chegou ao Senado, mas a proposta de emenda à Constituição que reorganiza o sistema de segurança pública do país será analisada pelos senadores em uma versão diferente da encaminhada pelo Poder Executivo. O texto aprovado pela Câmara dos Deputados destinou parte da arrecadação das apostas esportivas aos fundos nacionais de segurança pública e do sistema penitenciário. Além disso, retirou a redução da maioridade penal de 18 para 16 anos em crimes com violência ou grave ameaça à pessoa, cuja validade dependeria de um referendo popular.
0: Para o senador Camilo Santana, do PT do Ceará, a segurança pública deve ser tratada como uma agenda nacional, baseada na cooperação entre União, estados e municípios, e com atuação conjunta dos poderes da República. O parlamentar defende que a proposta seja colocada em votação. No entanto, a PEC depende de decisão do presidente do Senado, Davi Alcolumbre, para começar a ser analisada na casa.
3: O crime organizado não pergunta em quem a vítima votou. Uma bala perdida não escolhe partido. A mãe que perde um filho não quer saber se a solução veio da direita ou da esquerda. Ela quer justiça, ela quer segurança. Nós podemos divergir sobre muitos temas, mas precisamos ser capazes de construir uma agenda comum para proteger o povo brasileiro.
2: A programação especial de férias do Congresso Nacional já recebeu mais de 8.500 visitantes na primeira semana de atividades. A agenda gratuita, que segue até o dia 2 de agosto, reúne experiências interativas e atividades voltadas para toda a família.
0: O balanço parcial mostra o interesse do público em conhecer de perto o funcionamento do Poder Legislativo durante o período de recesso escolar. A reportagem é de Yasmin Rodrigues.
4: A programação especial de férias promovida pelo Congresso Nacional, que tem atraído turistas de diferentes estados brasileiros e até do exterior, busca aproximar os cidadãos do parlamento. Além de conhecer os espaços do Senado Federal e da Câmara dos Deputados, os visitantes podem acompanhar o espetáculo teatral Em Nome da Lei, 200 anos de Congresso, apresentado pelo projeto Visite em Cena, e assistir ao filme em realidade virtual, Eunice, a primeira senadora, que retrata a trajetória da primeira mulher a ocupar uma cadeira no Senado. Diogo Diniz, servidor da Coordenação de Visitação do Congresso Nacional, apresentou os números registrados até agora e o perfil do público que participou das atividades.
5: O destaque é o aumento da presença de crianças, que cresceu 16% em relação ao ano passado. Outra novidade também que chamou a atenção foi o Visite em Cena, que já reuniu mais de 1.300 pessoas. E o filme Eunice, a primeira senadora, também está fazendo sucesso. É um filme em realidade virtual, que já foi visto por mais de 400 pessoas.
4: A programação especial de férias é gratuita. Para participar, basta comparecer ao Congresso Nacional das 9 da manhã às 5 da tarde com um documento oficial com foto. A entrada é livre, sem necessidade de agendamento.
0: Com a edição de Paula Groba e trabalhos técnicos de Eliseu Caires, o Jornal do Senado fica por aqui. Acompanhe agora as notícias da Câmara dos Deputados. Boa noite.
2: Uma boa noite e até amanhã.
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7: Parlamentares analisam proibição de ligações telefônicas feitas por robôs.
8: Comissões reafirmam hora-aula como medida das atividades do professor.
7: Debate analisa medidas para a inclusão de autistas no mercado de trabalho.
8: Boa noite. Parlamentares e debatedores sugerem práticas mais efetivas em empresas para a inclusão de pessoas com transtorno do espectro autista. A repórter Sofia Peçanha acompanhou a discussão.
9: Durante a audiência na Comissão Especial sobre a Política Nacional para Pessoas com Autismo, parlamentares e especialistas defenderam que a inclusão de jovens e adultos autistas no mercado de trabalho depende tanto de políticas públicas quanto do engajamento das empresas na adoção de práticas mais inclusivas. A comissão debate o projeto de lei que institui uma uma política nacional para pessoas com transtorno do espectro autista, produzir conhecimentos mais aprofundados, desenvolver estudos e pesquisas que levem a práticas terapêuticas e educacionais mais eficazes, estabelecer políticas públicas que resguardem os direitos da pessoa com autismo, são alguns dos objetivos do

0: projeto que está sendo analisado pelos deputados. Durante a audiência, os participantes reforçaram que a inclusão profissional é possível desde que haja suporte adequado. A deputada Maria Rosa, do Republicanos de São Paulo, defendeu o chamado emprego apoiado como ferramenta para ampliar oportunidades.
1: Muitas pessoas dizem o seguinte: não há condições de inserir as pessoas com TEA no mercado de trabalho. Eu digo que sim, através do emprego apoiado. É uma tecnologia social que a gente tem a inclusão dessa pessoa com apoios, com suporte, com pessoas que vão orientar, vão ver o perfil. Então, é possível sim, nós não podemos desistir, há uma necessidade de suporte, por isso o emprego apoiado, ele é muito bem-vindo.
0: O projeto em análise prevê o estímulo à inserção de pessoas com autismo no mercado de trabalho. Por isso, segundo parlamentares, a escuta de especialistas e de entidades que atuam na área é fundamental para orientar a construção de diretrizes mais efetivas e alinhadas às necessidades reais das pessoas com transtorno do espectro autista. O debate foi solicitado pelo deputado Orlando Silva, do PCdoB de São Paulo, com o objetivo de aprofundar a discussão sobre os desafios enfrentados por pessoas autistas na vida adulta, especialmente na busca por autonomia e emprego. Da Rádio Câmara de Brasília, Sofia Peçanha.
2: Direitos Humanos.
3: Pastor Diniz, do União de Roraima, apoia projeto que proíbe a divulgação de apostas, motéis e sites de acompanhantes em programas com classificação indicativa livre. Relator da matéria na Comissão de Comunicação, ele afirma que a medida protege crianças e adolescentes da exposição a conteúdos inadequados.
4: Pastor Diniz argumenta que a proposta tem respaldo na Constituição e ajuda a preservar o desenvolvimento físico, mental e emocional do público infanto-juvenil. Para o deputado, a restrição também reforça os valores éticos e sociais previstos para a programação de rádio e televisão.
2: Trabalho.
3: Debatedores criticam pejotização e alertam para a perda de direitos e queda na arrecadação. O repórter Murilo Souza acompanhou o encontro sobre o tema com deputados.
5: Debatedores criticaram em audiência pública na Câmara dos Deputados os efeitos da pejotização no mercado de trabalho. O termo se refere à contratação de trabalhadores como empresas, em atividades que antes exigiam carteira assinada. As críticas apontam perda de direitos trabalhistas e prejuízos à Previdência. A discussão ocorreu após decisão do ministro Gilmar Mendes, Supremo Tribunal Federal, que suspendeu processos sobre o reconhecimento de vínculo empregatício nesses casos. O tema terá repercussão geral e servirá de base para decisões em todo o país. Para parlamentares, o modelo amplia a exploração de trabalhadores. O deputado Bongás, do PT do Rio Grande do Sul, destacou que o trabalhador pejotizado não tem direitos como férias, 13º salário e FGTS.
6: Pejotizado não tem 13º, não tem férias, não tem adicionais, não tem tempo de suspensão de tempo de aviso prévio, né? Não tem recolhimento do fundo de garantia. Então, todos esses aspectos. Então, do ponto de vista desta flexibilização e a troca, que muitas vezes, em maior dos casos, é simplesmente uma contratação, continua empregado, só que agora é empreendedor.
5: Dados do Ministério Público do Trabalho indicam que entre 2022 e 2023, o país deixou de arrecadar cerca de 100 bilhões de reais com esse tipo de contratação. Especialistas também alertam para os impactos fiscais e divergências no judiciário. Enquanto a Justiça do Trabalho costuma reconhecer o vínculo trabalhista e manter os direitos dos empregados, o Supremo Tribunal Federal tem validado contratos como prestação de serviço por empresas. Da Rádio Câmara de Brasília, Murilo Souza.
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2: Meio Ambiente.
4: Projeto que proíbe a utilização de penas e plumas de origem animal avança na Câmara. A ideia é que os adereços usados nas fantasias tenham origem sintética, como informa a repórter Maria Neves.
8: O projeto que proíbe a comercialização de fantasias e adereços com penas de origem animal avançou o primeiro passo na Câmara, com a aprovação pela Comissão de Desenvolvimento Econômico. De acordo com o relator, deputado Helder Salomão, do PT do Espírito Santo, além de proteger o direito dos animais, a proposta vai estimular a indústria nacional. O relator sustenta ainda que as mudanças não pretendem inviabilizar festas populares, mas estabelecer limites e incentivar alternativas.
9: A substituição das penas e plumas de origem animal por sintéticas vai baratear muito o custo. Isso significa que a gente vai ter fantasias mais baratas, alegorias mais baratas, com a mesma beleza plástica que o carnaval, obviamente, exige. E, além disso, se a gente substitui, né, as penas e plumas de origem animal por plumas e penas sintéticas, nós vamos estimular a produção nacional.
8: Pelo texto aprovado, as penas poderão continuar sendo usadas quando não houver sofrimento animal. O reaproveitamento de plumas também continuará permitido até a entrada em vigor da futura lei. As regras para esses casos deverão constar no regulamento da norma. A proposta de autoria do deputado Célio Studart, do PSD do Ceará, também prevê multa de R$5.000 a R$1.000.000 para quem descumprir a nova regra. Em caso de reincidência, a multa será aplicada em dobro e a cada nova infração, o valor da multa será dobrado novamente. O projeto ainda será analisado por 4 comissões da Câmara. Se aprovado, poderá seguir diretamente para o Senado, sem necessidade de passar pelo plenário. Da Rádio Câmara de Brasília, Maria Neves.
3: João Carlos Bacelar, do PL da Bahia, propõe a criação de uma comissão parlamentar de inquérito para investigar crimes contra animais. O deputado pretende apurar casos de crueldade contra animais em todo o país.
4: João Carlos Bacelar explica que a CPI deve identificar os responsáveis pelos crimes e investigar a atuação de grupos organizados. Segundo o deputado, a comissão também precisa avaliar a efetividade das políticas públicas e da fiscalização para coibir a violência contra animais.
2: Educação.
3: Comissões da Câmara finalizam votação do projeto que muda critérios de cálculo de tempo de professores em atividades com estudantes. Entenda as alterações na reportagem de Luiz Cláudio Canuto.
10: A Comissão de Educação da Câmara aprovou o projeto que estipula a hora-aula como medida para cálculo do tempo de professores da educação básica, usado em atividades com estudantes. Segundo a proposta, a hora-aula seria usada como referência, mesmo que a aula tenha duração inferior a 60 minutos. Atualmente, a lei do piso salarial do Magistério Público da Educação Básica tem outro critério. Estabelece que os professores devem respeitar o limite máximo de 2/3 da carga horária para atividades com estudantes. Ou seja, o tempo restante é usado para preparar aulas, corrigir provas e outras atividades. O texto aprovado é um substitutivo da deputada Lídice da Mata, do PSB da Bahia, que sintetiza um projeto do deputado Tarcísio Mota, do PSOL do Rio de Janeiro. A relatora diz que a proposta tenta acabar com a interpretação de que os minutos que restam da hora-aula pedagógica possam ser considerados tempo de atividade extra-classe, algo que já foi rejeitado pelo Superior Tribunal de Justiça em 2024. Contar esses minutos diminui o período para atividades extra-classe, como explica o autor da proposta, Tarcísio Mota.
11: Qual é a nossa novidade nesse projeto de lei? Que a gente percebeu que, infelizmente, alguns prefeitos e governadores resolveram dar uma de esperto e contar todos os minutinhos que estão na questão da carga horária do professor, e nos lugares em que a hora-aula é menor do que uma hora-relógio, ou seja, tem menos do que 60 minutos, eles resolveram dizer, então, esses 10 minutos que sobram se a hora aula for de 50 minutos, conta pro tempo de planejamento. O que é uma falsidade. Fazendo com o quê? Como aconteceu lá no município do Rio de Janeiro. Os professores sejam obrigados a pegar mais turmas, tendo o mesmo tempo de planejamento, ou seja, é um descumprimento da lei, e sem ganhar mais um salário a mais, ou seja, mais trabalho, menos tempo de planejamento, ferindo o princípio da lei do piso salarial nacional.
10: Como exemplo de como ficaria com a aprovação da lei, o deputado afirma que quando um professor dá 3 aulas, os minutos dedicados à aula não interferem no fato de que existe necessidade de um planejamento. O projeto muda a lei do piso salarial dos professores e acrescenta um dispositivo no artigo que estabelece textualmente: para fins do cálculo da proporção mínima de 2/3 da jornada destinada às atividades de interação com educandos, a carga horária do docente será apurada com base em horas-aula, mesmo se a sua duração for inferior a 60 minutos. A proposta para virar lei precisa ser aprovada pela Câmara e pelo Senado. Da Rádio Câmara de Brasília, Luiz Cláudio Canuto.
4: A deputada Lídice da Mata também foi a relatora do projeto na Comissão de Constituição e Justiça, que também aprovou o texto.
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2: Justiça.
3: Rodrigo Valadares, do PL de Sergipe, é autor de projeto que proíbe a concessão de indulto, graça, anistia e perdão judicial para condenados por crimes praticados contra crianças. A proposta também impede o reconhecimento do perdão do ofendido nesses casos.
4: O projeto de Rodrigo Valadares altera o Código Penal e o Estatuto da Criança e do Adolescente para impedir que os agressores tenham as penas perdoadas. O autor argumenta que o sofrimento do acusado não pode anular a punição pela morte de um filho.
2: Consumidor.
3: Câmara analisa a proibição de ligações telefônicas feitas por robôs. A repórter Júlia Lopes nos traz as medidas propostas.
12: Em 2025, o Brasil registrou mais de 10 bilhões de ligações telefônicas feitas por robôs por mês, segundo a Agência Nacional de Telecomunicações, a Anatel. Para reduzir o incômodo dessas chamadas à população, a Comissão de Defesa do Consumidor da Câmara dos Deputados aprovou um projeto que proíbe a realização de ligações automáticas em massa, conhecidas como robocalls. A proposta trata das chamadas feitas de forma repetitiva e sem a participação de um atendente humano, geralmente usadas para vender produtos, cobrar dívidas ou realizar pesquisas. Para o relator do projeto, deputado Áureo Ribeiro, do Solidariedade do Rio de Janeiro, embora a legislação já permita que o consumidor adote medidas como cadastrar o número em listas de bloqueio ou no serviço Não Perturbe, essas ferramentas ainda não são suficientes para impedir as ligações automatizadas.
13: De fato, mesmo com a existência de cadastros destinados a bloquear ligações de telemarketing, como Não Perturbe, e estas listas mantidas por PROCONs estaduais, os abusos continuam muito presentes na vida de todos nós. Isso porque, apesar de sua utilidade e crescente adesão popular, esses cadastros enfrentam limitações estruturais, tais como a iniciativa do próprio consumidor para inscrição.
12: Segundo o projeto, as empresas que desrespeitarem a regra estarão sujeitas a multas que variam de 5 mil a 50 mil reais por ligação ou mensagem indevida. Em casos de reincidência, poderão ter o serviço de telemarketing suspenso e até perder a autorização para atuar no setor de telecomunicações. O texto também obriga empresas e operadoras a adotarem tecnologias que garantem a identificação real de quem faz a chamada como forma de evitar fraudes. Apesar disso, a proposta prevê exceções para o uso de chamadas e mensagens automáticas. Elas serão permitidas em casos de utilidade pública, como avisos de órgãos públicos ou de empresas de serviços essenciais com informações urgentes, quando houver atendimento humano imediato, sem reprodução prévia de mensagens gravadas e em situações de obrigação legal. O projeto que proíbe ligações telefônicas automáticas feitas em massa será analisado agora pela Comissão de Constituição e Justiça. Da Rádio Câmara de Brasília, Júlia Lopes.
2: Segurança Pública.
4: Zuco do PL do Rio Grande do Sul propõe que a indenização paga a quem entrega armas de fogo tenha como parâmetro principal o preço médio de mercado, definido em regulamento. Ele também defende que a nota fiscal e o estado de conservação da arma sejam considerados no cálculo.
3: Relator da proposta na Comissão de Segurança Pública, Zuco substituiu a definição do valor em lei por diretrizes para que o executivo regulamente os critérios de indenização. O objetivo, segundo ele, é evitar questionamentos sobre a constitucionalidade da medida.
2: Economia.
4: Comissão Especial da Câmara está analisando a atualização do teto para a declaração de microempreendedor individual.
3: A repórter Noelle Nobre tem mais informações sobre o colegiado.
14: A comissão especial que vai analisar o projeto que aumenta o limite de faturamento do MEI, o microempreendedor individual, já foi instalada na Câmara. A deputada Anne Ortiz, do PP do Rio Grande do Sul, foi eleita presidente do colegiado e o deputado Jorge Götting, do Republicanos de Santa Catarina, será o relator. O projeto já foi aprovado pelo Senado e eleva para R$130 mil a receita bruta anual permitida para enquadramento como MEI. Atualmente, o limite é de R$81 mil. A proposta também autoriza a contratação de até 2 empregados, o dobro do permitido hoje. Anne Ortiz destacou que o teto atual está defasado há cerca de 10 anos, o que empurra muitos empreendedores para a informalidade.
15: Nós estamos tratando de um assunto que não é só urgente para os micro e pequenos empreendedores, empreendedores individuais, para todos aqueles que empreendem no nosso país, geram emprego, renda e fazem a economia girar, que estão aí há uma década trabalhando dentro de uma faixa, dentro de um teto desatualizado.
14: O relator Jorge Götting ressaltou a importância do setor e disse que o relatório buscará consenso com a área econômica do governo e com frentes produtivas.
16: Nós temos que impulsionar os negócios, dar condições do MEI crescer, como você falava antes, Anne, criar uma rampa para que o MEI daqui um pouco possa ser micro, para que o micro possa ser uma pequena empresa, para que a pequena empresa queira ir para o lucro presumido ou para o lucro real, para ela crescer.
14: Além de Anne Ortiz e Jorge Götting, a comissão será dirigida pelos deputados Adriana Ventura, do Novo de São Paulo, Helder Salomão, do PT do Espírito Santo, e Bia Kisses, do PL do Distrito Federal, eleitos como vice-presidentes. Da Rádio Câmara de Brasília, Noelle Nobre.
2: Agricultura.
4: Márcio Neiser, do Solidariedade do Maranhão, apresentou o projeto que cria o Sistema Nacional de Monitoramento da Pesca Artesanal. A proposta prevê adesão voluntária a um sistema de geolocalização e botão de emergência para embarcações de pequeno porte.
3: Segundo Márcio Neiser, o projeto autoriza o governo a conceder subsídio para aquisição e instalação dos equipamentos. Ele acredita que o novo sistema poderá contribuir para a segurança da atividade e para o planejamento de políticas públicas voltadas à pesca artesanal.
4: Termina agora o Jornal Câmara dos Deputados, produzido pela Rádio Câmara, com trabalhos técnicos de Ribamar Guimarães e apresentação de Val Monteiro e Márcio Aquilissardi. Uma boa noite para você.
3: A Voz do Brasil volta amanhã. Boa noite.
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1: Olá, pessoal, tudo bem? Uma excelente quinta. Tá no ar o nosso Patrulha do Consumidor. O transporte público não é de graça e a sua segurança, conforto e pontualidade já estão incluídos no preço da tarifa que você paga. O passageiro tem por lei o direito a um serviço de qualidade, eficiente e seguro. Se você enfrentar uma espera absurdamente superior ao normal ou se o transporte não cumprir o tempo de viagem prometido, você tem o direito de exigir a devolução do valor da passagem. Faça valer o seu direito de ir e vir. E o nosso Patrulha do Consumidor fica por aqui. Até mais.
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1: Simbora! Salve pra todos os loucos apaixonados que estão aí com a gente. Aquele cara que

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4: Boa tarde para todos os ouvintes aqui da Vang. Pessoal, nós seguimos ao longo das próximas horas com um tempo um pouco mais instável. Desde o período da manhã, nuvens carregadas têm se formado na fronteira do Paraguai com a Argentina e vem avançando em direção ao sul do Brasil, mas principalmente em direção a Santa Catarina e Paraná. Mas já pegando as áreas aqui do extremo oeste do estado, né? Nessa parte mais entre Santa Rosa, Três Passos, Frederico Westphalen, vai até ali a região de Palmeira das Missões. Então, descartar que até o final do dia nós aqui em Marau também possamos ter uma rápida pancada de chuva, não posso, tá? Mas a chance é pequena, porque fica mais quem está próximo em direção à fronteira, onde a instabilidade está se formando. Fechou? Bom, vamos lá. Durante o decorrer da sexta-feira, nós temos a presença do sol aqui para nós, tá? Vamos ter uma sexta-feira de variação de nuvens, mas com a presença do sol e com tempo mais seco durante o decorrer do dia. As temperaturas já acabam subindo, tem um pouco de aquecimento à tarde. Abraço para todos. Informações do tempo da MedSul, Leandro Puxal.
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7: Oi, gente, tudo bem com você? É quinta-feira, dia 30, né? Semana finalizando, mês também. E aqui no Sinal Verde, um alerta. 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
1: Olá, chego com mais informação direto da redação. O município de Marau se prepara para receber mais uma edição do Dia de Cooperar, o Dia C, considerado o maior movimento social de voluntariado do setor cooperativista da região. O evento está agendado para o dia 29 de agosto no Parque Municipal Lauro Ricieri Bortolon, reunindo cooperativas, entidades assistenciais e a comunidade em uma jornada dedicada ao voluntariado e ao impacto social. Neste ano, 10 cooperativas com atuação no município uniram forças para a organização das atividades. Coral Logística, Cotramar, Sicredi, Sicoob, Creditaipu, Cressol, Unicred, Cotrijal, Coprel, Coasa e Transcop Coopera. O movimento conta ainda com apoio institucional do sistema OCB, Sistema Alcergs, Prefeitura Municipal de Marau e Associação Comercial Industrial, Serviços e Agropecuária. A mobilização busca dar continuidade e expandir os resultados alcançados no ano anterior. Em 2025, o Dia C em Marau, a ação reuniu mais de 1000 participantes, resultando na arrecadação de 8 toneladas de alimentos não perecíveis que foram destinadas a 5 entidades assistenciais do município. Direto da redação, Kelly.
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2: Chegando por aqui nessa quinta-feira, meu amigo Pet já está no ar na sua Rádio do Coração. E se você tá afim de receber um porquinho da Índia na sua casa, então atenção redobrada na escolha do novo lar dele para garantir o máximo de conforto, viu? Esses roedores sofrem muito com mudanças bruscas de temperatura. Por isso, prefira gaiolas ou cercados com paredes bem vazadas para o ar circular. Escolha também o local fresco da casa, longe do sol direto, para montar a residência do seu novo companheiro.
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3: Sabe aquele papo de bar? Dois amigos falando sobre amores mal resolvidos. Aquela pessoa que tá sofrendo, deprimida. Vem cá, meu amigo. Meu caso é diferente. Eu até tô sofrendo, mas eu tô vivendo.

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2: Chega mais que é quinta-feira e cabe você também. Oi, aqui é a Kelly Gomes. Quer dar um reforço na imunidade do seu filho contra gripes e resfriados com suco natural turbinado? Então você vai bater no liquidificador 1/4 de cenoura crua, 200 mililitros de água, 1/2 talo de salsão, 1/2 dente de alho e 1 colher de mel de abelha. Pegou? Essa receita é excelente para a saúde, mas atenção, tá? Lembre-se sempre de consultar o pediatra do seu bebê antes de incluir o mel ou novos ingredientes na dieta dele, combinados? E continua por aqui que sempre tem dicas pra você. Tchau!
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4: Boa tarde para todos os ouvintes aqui da Vang. Pessoal, nós seguimos ao longo das próximas horas com um tempo um pouco mais instável. Desde o período da manhã, nuvens carregadas têm se formado na fronteira do Paraguai com a Argentina e vem avançando em direção ao sul do Brasil, mas principalmente em direção a Santa Catarina e Paraná. Mas já pegando as áreas aqui do extremo oeste do estado, né? Nessa parte mais entre Santa Rosa, Três Passos, Frederico Westphalen, vai até ali a região de Palmeira das Missões. Então, descartar que até o final do dia nós aqui em Marau também possamos ter uma rápida pancada de chuva, não posso, tá? Mas a chance é pequena, porque fica mais quem está próximo em direção à fronteira, onde a instabilidade está se formando. Fechou? Bom, vamos lá. Durante o decorrer da sexta-feira, nós temos a presença do sol aqui para nós, tá? Vamos ter uma sexta-feira de variação de nuvens, mas com a presença do sol e com tempo mais seco durante o decorrer do dia. As temperaturas já acabam subindo, tem um pouco de aquecimento à tarde. Abraço para todos, informações do tempo da MedSul, Leandro Puxal.
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13: Oi, gente, tudo bem com você? É quinta-feira, dia 30, né? Semana finalizando, mês também. E aqui no Sinal Verde, um alerta: passar rápido por buracos pode sair caro para o seu carro. 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
1: Uma sequência de furtos registrada na quarta-feira mobilizou a Brigada Militar de Marau. A primeira ocorrência foi por volta das 8 horas da manhã em um estabelecimento comercial na rua Duque de Caxias. A gerente informou a brigada que, ao chegar para o expediente, encontrou a porta frontal arrombada com o miolo da fechadura danificado. Foram furtadas peças de vestuário do local. Cerca de uma hora e meia depois, às 9:30, uma equipe foi deslocada para atendimento em um escritório localizado na rua Frei Benjamin. Do local, foram levados R$130 em dinheiro e um telefone celular. Já às 11:50 da manhã, na Avenida Barão do Rio Branco, policiais abordaram um indivíduo conhecido por ocorrências recorrentes de furtos. Ele carregava uma sacola plástica contendo um casaco e 4 calças jeans de diferentes marcas. Como o abordado não apresentou comprovação da origem dos produtos, as peças foram apreendidas e a ocorrência registrada. No fim da tarde, por volta das 5:30, a BM voltou a ser acionada para atender um furto em um estabelecimento comercial na rua Darwin Marozin. Foram furtados aproximadamente R$400 em cédulas e moedas. Questionada sobre a possibilidade de as ocorrências estarem relacionadas ou terem sido praticadas pela mesma pessoa, a Brigada Militar informou a nossa reportagem que investigações estão em andamento. Direto da redação, Diene Gazola.
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2: Chegando por aqui nessa quinta-feira, meu amigo Pet já está no ar na sua Rádio do Coração. E se você tá afim de receber um porquinho da Índia na sua casa, então atenção redobrada na escolha do novo lar dele para garantir o máximo de conforto, viu? Esses roedores sofrem muito com mudanças bruscas de temperatura. Por isso, prefira gaiolas ou cercados com paredes bem vazadas para o ar circular. Escolha também o local fresco da casa, longe do sol direto, para montar a residência do seu novo companheiro.
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0: Bem-vindo, inverno. Mesmo no frio, o sol continua sendo um grande aliado. Abra as janelas de manhã, deixe a luz entrar e aproveite os benefícios da vitamina D. Além de aquecer o ambiente, ele melhora o humor e fortalece a imunidade. O inverno é mais leve quando a gente brilha junto com o dia. Bem-vindo, inverno. É uma

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4: Boa tarde para todos os ouvintes aqui da Vang. Pessoal, nós seguimos ao longo das próximas horas com um tempo um pouco mais instável. Desde o período da manhã, nuvens carregadas têm se formado na fronteira do Paraguai com a Argentina e vem avançando em direção ao sul do Brasil, mas principalmente em direção a Santa Catarina e Paraná. Mas já pegando as áreas aqui do extremo oeste do estado, né? Nessa parte mais entre Santa Rosa, Três Passos, Frederico Westphalen, vai até ali a região de Palmeira das Missões. Então, descartar que até o final do dia nós aqui em Marau também possamos ter uma rápida pancada de chuva, não posso, tá? Mas a chance é pequena, porque fica mais quem está próximo em direção à fronteira, onde a instabilidade está se formando. Fechou? Bom, vamos lá. Durante o decorrer da sexta-feira, nós temos a presença do sol aqui para nós, tá? Vamos ter uma sexta-feira de variação de nuvens, mas com a presença do sol e com tempo mais seco durante o decorrer do dia. As temperaturas já acabam subindo, tem um pouco de aquecimento à tarde. Abraço para todos. Informações do tempo da MedSul, Leandro Puchal.
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6: Olá, meus queridos, tudo bem com vocês? E olha só, pilotar também exige cuidados com a saúde. Vamos à dica de hoje do Sinal Verde. Se depois de pilotar a sua moto por muito tempo, fica difícil até levantar os braços para tirar o capacete, cuidado, pois isso pode ser um sinal claro de tendinite no ombro. Essa inflamação dolorosa causa inchaço nas articulações e precisa de atenção imediata após os seus trajetos. Para aliviar a dor na hora, aplique uma bolsa de gelo diretamente na região por alguns minutos e finalize o tratamento com uma compressa quente bem relaxante.
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2: E nós também estamos por aqui nessa sexta-feira. Oi, tudo bem? Eu sou a Kelly Gomes e na hora de lavar as roupinhas do bebê, use sempre produtos neutros e também específicos para os pequenos, evitando sabões com perfumes fortes que podem causar alergias. O sabão de coco é o mais indicado e é o preferido das mamães para fazer essa limpeza com total segurança. Em caso de dúvidas, leia com atenção as embalagens e converse com o pediatra para garantir que a pele do seu filho fique sempre protegida e também saudável. Porque a gente gosta é assim, não é? Bebê saudável, sequinho e muito cheiroso. Beijão para você e um ótimo final de semana.
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3: Uma excelente sexta-feira, tá no ar o nosso Patrulha do Consumidor. Aquele couvert de petisco servido antes do prato principal só pode ser cobrado se o restaurante te avisar antes. Caso contrário, é considerado amostra grátis. A mesma regra vale para o couvert artístico. A cobrança só é permitida se houver atração ao vivo, música em telão não vale. E o aviso deve estar bem visível logo na entrada. Fique atento à sua conta no final de semana e não pague por taxas abusivas. E por falar em final de semana, um bom final de semana a todos e até o nosso próximo Patrulha do Consumidor.
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1: 1 e 4.
2: O Guilherme.
3: E quem, Lulinha?
4: É, meu filho.
2: Obrigado, meu irmão. Aqui no Goiás.
3: Graças.
2: Vamos lá.

0: tempo de cuidar por dentro também. Frio por fora e fogo por dentro. Aproveite o inverno para desacelerar, dormir melhor e tomar um chá relaxante antes de deitar. Camomila, capim-limão ou lavanda ajuda a embalar o sono. Dormir bem é o melhor casaco da alma. Bem-vindo inverno. É uma dica especial da...
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1: A queda da ponte que liga a rua Getúlio Vargas à rua Santo Antônio, em Vila Maria, provocou mudanças temporárias no trânsito da cidade. A informação foi divulgada pela administração municipal por meio da Secretaria de Obras e Viação. Enquanto a travessia permanecer interditada, o acesso ao loteamento Carlos Beto, aos bairros Santa Lúcia e Vista da Colina, além das comunidades de Vila Cabrito, São Roque e Sagrada Família, linha 24, deverá ser realizada pela rua do Campo do 15 de novembro. O mesmo trajeto pode ser utilizado pelos moradores dessas localidades que se deslocarem em direção ao centro da cidade. De acordo com a administração, as providências necessárias para a recuperação da travessia já foram adotadas. Entretanto, o desvio permanece em funcionamento até que seja concluída a solução definitiva que prevê a construção de uma nova ponte no local. Direto da redação, Diene Gazola.
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2: Oba, tô chegando por aqui com meu amigo Pet. E atenção, você sabia que os filhotes de cachorro nascem banguelinhas igual aos bebês humanos? Pois é, os primeiros dentinhos de leite começam a apontar por volta da quarta semana de vida, bem na fase do desmame e da transição para a ração sólida. Depois, entre os 3 e 6 meses de idade, esses dentes caem para dar espaço aos permanentes. Então fique de olho nessa troca e ofereça brinquedos macios para aliviar o incômodo na gengiva.
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4: Boa tarde para todos os ouvintes aqui da Vang. Pessoal, nós seguimos ao longo das próximas horas com um tempo um pouco mais instável. Desde o período da manhã, nuvens carregadas têm se formado na fronteira do Paraguai com a Argentina e vem avançando em direção ao sul do Brasil, mas principalmente em direção a Santa Catarina e Paraná. Mas já pegando as áreas aqui do extremo oeste do estado, né? Nessa parte mais entre Santa Rosa, Três Passos, Frederico Westphalen, vai até ali a região de Palmeira das Missões. Então, descartar que até o final do dia nós aqui em Marau também possamos ter uma rápida pancada de chuva, não posso, tá? Mas a chance é pequena, porque fica mais quem está próximo em direção à fronteira, onde a instabilidade está se formando. Fechou? Bom, vamos lá. Durante o decorrer da sexta-feira, nós temos a presença do sol aqui para nós, tá? Vamos ter uma sexta-feira de variação de nuvens, mas com a presença do sol e com tempo mais seco durante o decorrer do dia. As temperaturas já acabam subindo, tem um pouco de aquecimento à tarde. Abraço para todos. Informações do tempo da MedSul, Leandro Puxal.
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2: Olá, chego com novas informações. A Prefeitura de Marau inaugura no dia 10 de agosto o Centro Dia da Pessoa Idosa. A cerimônia será às 8:30 da manhã no Centro de Convivência do Idoso, no bairro Jardim do Sol. O novo serviço vai atender idosos com grau leve e moderado de dependência, oferecendo acompanhamento durante o período em que as famílias estiverem trabalhando ou não puderem prestar os cuidados. O espaço terá capacidade para atender até 30 pessoas em meio turno ou turno integral de segunda a sexta-feira, das 7 da manhã às 6 horas da tarde, com almoço incluído. A equipe será formada por psicólogo, assistente social, terapeuta ocupacional, atendente de idosos e outros profissionais. Além das atividades para os idosos, o serviço também dará apoio às famílias. Os interessados devem procurar o CREA, Centro de Referência Especializada em Assistência Social, ou entrar em contato pelo WhatsApp para fazer o cadastro e passar pela avaliação necessária. Esse conteúdo completo, com mais detalhes, você pode acessar no vangfm.com.br. Direto da redação, Kelly Felipe.
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3: E nós também estamos por aqui nessa sexta-feira. Oi, tudo bem? Eu sou a Kelly Gomes e na hora de lavar as roupinhas do bebê, use sempre produtos neutros e também específicos para os pequenos, evitando sabões com perfumes fortes que podem causar alergias. O sabão de coco é o mais indicado e é o preferido das mamães para fazer essa limpeza com total segurança. Em caso de dúvidas, leia com atenção as embalagens e converse com o pediatra para garantir que a pele do seu filho fique sempre protegida e também saudável. Porque a gente gosta é assim, não é? Bebê saudável, sequinho e muito cheiroso. Beijão para você e um ótimo final de semana.
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1: Oba, tô chegando por aqui com meu amigo Pet. E atenção, você sabia que os filhotes de cachorro nascem banguelinhas igual aos bebês humanos? Pois é, os primeiros dentinhos de leite começam a apontar por volta da quarta semana de vida, bem na fase do desmame e da transição para a ração sólida. Depois, entre os 3 e 6 meses de idade, esses dentes caem para dar espaço aos permanentes. Então, fique de olho nessa troca e ofereça brinquedos macios para aliviar o incômodo na gengiva.
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2: Olá, informação agora é sobre trabalho. A taxa de desemprego no segundo trimestre ficou em 5,4%, atingindo o menor nível já registrado desde 2012, quando começa a série histórica da Pesquisa Nacional por Amostra de Domicílios Contínua. O resultado representa queda em relação ao primeiro trimestre do ano, que era de 6,1%, e na comparação com o mesmo período de 2025, quando estava em 5,8%. Os dados foram divulgados nessa quinta-feira pelo Instituto Brasileiro de Geografia e Estatística. No segundo trimestre, o Brasil atingiu o número de 103 milhões de pessoas ocupadas, cerca de 1 milhão a mais que no primeiro trimestre. Já o número de desocupados era de 5,9 milhões, o que representa 10% a menos que no primeiro trimestre. Na comparação entre o primeiro e o segundo trimestres, os grupamentos que se destacaram na criação de vagas foram transporte, armazenagem e correio, administração pública, defesa, segurança social, educação, saúde humana e serviço social. A PNAB mostra que no período de 3 meses, de abril a junho, o país tinha 39,4 milhões de trabalhadores com carteira assinada e 13,6 milhões sem carteira. A taxa de informalidade, proporção de trabalhadores informais na população ocupada, foi de 37,4% no segundo trimestre. Direto da redação, Kelly Felipe.
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Deus te abençoe mais e mais.

Desde quando eu me entendo por gente, eu sempre imaginei que isso aconteceria um dia. Um dia eu estaria gravando um DVD. Mas eu nunca imaginei que nesse dia eu não teria meu irmão perto de mim, participando do meu DVD. Então, é muito difícil pra mim tudo isso que tá acontecendo aqui, lembrar assim dessas coisas. Mas eu tenho certeza que ele tá aqui junto com a gente. Tenho certeza que ele não gostaria de ver ninguém chorando. Tenho certeza que ele não gostaria de me ver chorando agora. Certeza absoluta. Tenho certeza que ele tá cantando cada uma dessas músicas aqui no meu ouvido. Eu acho que ele quer um sorriso no rosto de cada pessoa. Quero pedir uma salva de palmas pro Cristiano e pra Lana, por favor. Eu quero fazer uma música do Cristiano aqui. Uma música que é muito especial na minha vida. Das músicas que ele gravou, é a música mais especial na minha vida. Quero que vocês cantem junto comigo. Mais ou menos assim.

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1: E nós também estamos por aqui nessa sexta-feira. Oi, tudo bem? Eu sou a Kelly Gomes e na hora de lavar as roupinhas do bebê, use sempre produtos neutros e também específicos para os pequenos, evitando sabões com perfumes fortes que podem causar alergias. O sabão de coco é o mais indicado e é o preferido das mamães para fazer essa limpeza com total segurança. Em caso de dúvidas, leia com atenção as embalagens e converse com o pediatra para garantir que a pele do seu filho fique sempre protegida e também saudável. Porque a gente gosta é assim, não é? Bebê saudável, sequinho e muito cheiroso. Beijão para você e um ótimo final de semana.
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7: Boa tarde para todos os ouvintes aqui da Vang. Pessoal, nós seguimos ao longo das próximas horas com um tempo um pouco mais instável. Desde o período da manhã, nuvens carregadas têm se formado na fronteira do Paraguai com a Argentina e vem avançando em direção ao sul do Brasil, mas principalmente em direção a Santa Catarina e Paraná. Mas já pegando as áreas aqui do extremo oeste do estado, né? Nessa parte mais entre Santa Rosa, Três Passos, Frederico Westphalen, vai até ali a região de Palmeira das Missões. Então, descartar que até o final do dia nós aqui em Marau também possamos ter uma rápida pancada de chuva, não posso, tá? Mas a chance é pequena, porque fica mais quem está próximo em direção à fronteira, onde a instabilidade está se formando. Fechou? Bom, vamos lá. Durante o decorrer da sexta-feira, nós temos a presença do sol aqui para nós, tá? Vamos ter uma sexta-feira de variação de nuvens, mas com a presença do sol e com tempo mais seco durante o decorrer do dia. As temperaturas já acabam subindo, tem um pouco de aquecimento à tarde. Abraço para todos, informações do tempo da MedSul, Leandro Puxal.
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1: Olá, chego com mais informação direto da redação. O município de Marau se prepara para receber mais uma edição do Dia de Cooperar, o Dia C, considerado o maior movimento social de voluntariado do setor cooperativista da região. O evento está agendado para o dia 29 de agosto no Parque Municipal Lauro Ricieri Bortolom, reunindo cooperativas, entidades assistenciais e a comunidade em uma jornada dedicada ao voluntariado e ao impacto social. Neste ano, 10 cooperativas com atuação no município uniram forças para a organização das atividades: Coral Logística, Cotramar, Sicredi, Sicoob, Credi Itaipu, Cressol, Unicred, Cotrijal, Coprel, Coasa e Transcop Coopera. O movimento conta ainda com apoio institucional do sistema OCB, Sistema Alcergs, Prefeitura Municipal de Marau e Associação Comercial Industrial, Serviços e Agropecuária. A mobilização busca dar continuidade e expandir os resultados alcançados no ano anterior. Em 2025, o Dia C em Marau, a ação reuniu mais de 1000 participantes, resultando na arrecadação de 8 toneladas de alimentos não perecíveis que foram destinadas a 5 entidades assistenciais do município. Direto da redação, Kelly Felipe.
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2: Uma excelente sexta-feira, tá no ar o nosso Patrulha do Consumidor. Aquele couvert de petisco servido antes do prato principal só pode ser cobrado se o restaurante te avisar antes. Caso contrário, é considerado amostra grátis. A mesma regra vale para o couvert artístico. A cobrança só é permitida se houver atração ao vivo, música em telão não vale. E o aviso deve estar bem visível logo na entrada. Fique atento à sua conta no final de semana e não pague por taxas abusivas. E por falar em final de semana, um bom final de semana a todos e até o nosso próximo Patrulha do Consumidor.
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2: Oba, tô chegando por aqui com meu amigo Pet e atenção, você sabia que os filhotes de cachorro nascem banguelinhas igual aos bebês humanos? Pois é, os primeiros dentinhos de leite começam a apontar por volta da quarta semana de vida, bem na fase do desmame e da transição para a ração sólida. Depois, entre os 3 e 6 meses de idade, esses dentes caem para dar espaço aos permanentes. Então fique de olho nessa troca e ofereça brinquedos macios para aliviar o incômodo na gengiva.
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5: Durante o decorrer da sexta-feira, nós temos a presença do sol aqui para nós, tá? Vamos ter uma sexta-feira de variação de nuvens, mas com a presença do sol e com tempo mais seco durante o decorrer do dia. As temperaturas já acabam subindo, tem um pouco de aquecimento à tarde. Abraço para todos, informações do tempo da Metsul, Leandro Puxal.
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4: Olá, sou Luana de Oliveira, chegando da programação nesta sexta-feira, sextou com muita alegria e contando com a ajuda dos astros, Áries, Touro e Gêmeos.
3: Áries.
4: Ariano, importantes passos estão sendo dados agora e a vida o demonstra concluindo alguns assuntos que vinham se arrastando do passado e que não teriam agora utilidade alguma para sua alma continuar a experiência de viver. A cor para hoje é o dourado.
3: Touro.
4: Oi, Touro. O importante é que você não perca o fio da meada e continue batendo na tecla que aproxima as suas pretensões, ainda que no meio do caminho surjam inúmeras outras coisas tentadoras o suficiente para distrair você. A cor para hoje é o rosa.
3: Gêmeos.
4: Oi, Gêmeos. Quando o custo da realização dos desejos é calculado com lucidez, fica evidente que nem todos valem a pena levar a sério. Muitos desses podem ser descartados sumariamente e com isso ganhar serenidade e paz de espírito. A cor para hoje é o vinho. Já, Câncer, Leão e Virgem.
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3: Olá, de volta na programação, você de Câncer, Leão e Virgem.
2: Câncer.
3: Oi, Câncer. Haveria maneiras mais seguras para se fazer o necessário? Provavelmente sim, mas há urgências que precisam ser atendidas. E diante desta demanda, o melhor é fazer o possível, ainda que imperfeito. Em frente, a cor para hoje é o vermelho.
2: Leão.
3: Olá, Leão. A ação é muito importante, sempre, mas há exceções em que o melhor seria deter o movimento e observar com atenção o cenário em que tudo está acontecendo. Não se trata de não fazer nada, mas de escolher bem o momento. A cor para hoje é o azul.
2: Virgem.
3: Olá, Virgem. Os convencimentos, quando equivocados, produzem efeitos desastrados. Mas as pessoas que os brandem não percebem nada disso, porque estão convencidas, ainda que equivocadas. Vale a pena revisar as ideias. A cor para hoje é o salmão. Já, Libra, Escorpião e Sagitário.
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Opa, muito bom dia. 6:06, começando agora o nosso Vang Bom Dia. Vamos lá que a sexta-feira é oficialmente final de semana e para fechar o mês também. 31 de julho de 2026, o signo de Leão, estação do ano inverno, fase da lua cheia. Muito prazer, Guilherme de Abreu por aqui, te fazendo companhia até às 8 horas da manhã, trazendo sempre as primeiras informações, primeiros destaques do teu dia aqui pelo canal 93.7 FM da Vang. 15 graus é a temperatura, tá? Tá mais quente que ontem, para hoje a máxima vai subir mais do que ontem também, previsão de chegar a 25 graus. E teremos uma sexta-feira de sol, tá? Sem nuvens, durante todo o dia. 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Vamos lá, vamos com música para começar o programa hoje com Chitãozinho e Chororó. Um ótimo dia, ótima sexta, ótimo final de semana. Música.

6:09, 6:09, um ótimo dia, ótima sexta-feira, vamos lá que é sexta, já é final de semana. Calor para os gaúchos, frio para os argentinos, o que explica esse contraste no tempo entre Brasil e Argentina, viu? Sol e calor acima dos 30 graus marcam a sexta-feira aqui no Rio Grande do Sul. Guaíba atinge cota de alerta em Porto Alegre e 6 rios permanecem em nível de inundação aqui no estado. Prazo para regularizar licenciamento de veículos termina nesta sexta-feira. Morre Franco Baresi, lenda do futebol italiano, aos 66 anos. Também é destaque, Grêmio perde, tá fora da Sul-Americana, deu tudo certo, né? Agora uma competição a menos para se incomodar. Agora falta cair fora da Copa do Brasil também. Depois, aí sim, foca na sobrevivência, permanência na primeira divisão do Campeonato Brasileiro. O Grêmio perdeu por 1-0 em casa ontem, né? Do Bolívar. E também é destaque para hoje, Rigoto terá 2 ex-vice-governadores como suplentes na disputa pelo Senado. E Trump diz que Conselho da Paz alcançou acordo histórico para desarmamento completo do Hamas. São destaques aí do país e do mundo, do estado também para hoje. 6:10, vamos com mais música, um ótimo dia. E se acabar o gás, chama o Jarbas.

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1: Olá, de volta com as dicas astrais. Agora você de Libra, Escorpião e Sagitário.
0: Libra.
1: Oi, Libra. A companhia de certas pessoas pode causar desgaste. Mas se você não outorgar importância excessiva, se enervando com isso, é certeza que o desgaste não se acentuará. E no fim, será como se nada tivesse acontecido. A cor para hoje é o preto.
0: Escorpião.
1: Oi, Escorpião. Procura orientar suas atitudes e ações práticas pelos princípios mais nobres e elevados que consiga imaginar você, porque isso fará com que sua alma acerte mais e produza menos mortos e feridos pelo caminho. A cor para hoje é o roxo.
0: Sagitário.
1: Oi, Sagitário. Procure calcular antecipadamente o custo das atitudes que pretende tomar, porque isso fará com que você tenha mais lucidez para decidir se vale ou não a pena seguir em frente. Escolhas mais sábias e serenas. A cor pra hoje é o creme. Já, Capricórnio, Aquário e Peixes.
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4: Durante o decorrer da sexta-feira, nós temos a presença do sol aqui para nós, tá? Vamos ter uma sexta-feira de variação de nuvens, mas com a presença do sol e com tempo mais seco durante o decorrer do dia. As temperaturas já acabam subindo, tem um pouco de aquecimento à tarde. Abraço para todos, informações do tempo da Metsul, Leandro Puxal.
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Vamos lá, 6h17, 6h17, dando sequência aqui ao nosso Vang Bom Dia. Abraço Milton do Prado, tá por aqui, obrigado pela companhia. Abraço lá pro meu parceiro Sotile da Santa Lúcia, né? Também tá sempre sintonizado por aqui. O Cheiroso, no Casulo, tá lá com a esposa Amélia, netinha Roberta, pessoal aí sempre na companhia do nosso melhor Bom Dia. Trazendo destaques também agora aqui de Marau. Sequência de furtos em Marau mobiliza a Brigada Militar. Dia C 2026 reunirá 10 cooperativas para ação social e voluntariado aqui em Marau. Artigos de egressos da Faculdade Cesurg são apresentados em congresso. Sobre Vila Maria, queda de ponte altera acesso a bairros e comunidades lá de Vila Maria, né? Caiu aquela ponte lá no centro da cidade, não a da rodovia, né? Aquela outra que vai pro parque de eventos. E também, destaque, né? Mussum veda a reconstrução de imóveis em áreas de risco atingidas por enchentes. A expectativa é que o modelo adotado em Mussum inspire outros municípios do Vale do Taquari. E falando em Mussum, a ponte por lá segue sem passagem, tá? E vai seguir assim por um bom tempo. Então, tu que vai à capital, o caminho acaba sendo ali pela serra, né? Pela Serra das Antas. Caminho mais viável, pelo menos, né? Tem outras opções, mas creio que por ali seja melhor um pouco. 15 graus é a temperatura, tá? 15 graus é a temperatura aqui no centro. Chobukan promove jantar para custear viagem de atletas ao Campeonato Mundial de Karatê. Jantar será no dia 15 de agosto. E Defesa Civil pretende intensificar intervenções antes da previsão de novas chuvas aqui em Marau. São alguns dos principais destaques aqui dos principais portais da região. 6h19, Jarbas, com atendimento 24 horas no depósito da João Posser.

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2: Seis e vinte e oito, 6:28. Vamos lá que é sexta-feira, chegou o final de semana, viu? Já chegou mais um final de semana. Dando uma passada também, viu, pelos destaques do país, manchetes, destaques, enfim, informações. Lulinha será investigado pela Polícia Federal sobre crime de tráfico de influência e corrupção, né? O filho do Lula sobe para 18 o número de imigrantes mortos na fronteira entre Marrocos e Espanha. Também é destaque, pesquisa eleitoral Vox Brasil, Lula vence Flávio e empata com Caiado no segundo turno. E também Polícia Federal detalha vínculos pessoais e políticos de Jax Wagner com Banco Master. E olha só, nesse sábado amanhã tem o lançamento, né, dos festejos Farroupilhas aqui de Marau, né, programação que já inicia, já chegou, né? Esse lançamento então será amanhã, tá? Haverá jantar, enfim, ali no grupo de cavalarianos Última Tropeada e vai reunir tradicionalistas, autoridades e comunidade. O jantar de lançamento contará com um cardápio típico composto por churrasco tradicional, linguiça campeira, moda da casa, arroz, maionese, pão e saladas. Ingressos a R$60, tá? E podem ser adquiridos com a comissão organizadora pelo 999720176. Aposta em baile, né? Com o Matheus Taborda e Dirley. A programação oficial ocorrerá de 30 de agosto a 20 de setembro. Programação aí dos festejos Farroupilhas de Marau. Alô, Panceira, também tá na Vang, obrigado pela sintonia, pela companhia. 6:30 agora.

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0: compromissos, limitações muito evidentes para todas as pessoas. A liberdade não é sinônimo de falta de limites, mas de como se decide lidar com esses. A cor para hoje é o violeta.
1: Aquário.
0: Olá, Aquário. Querendo ajudar, é possível que você atrapalhe um pouco. Isso não seria fruto de más intenções. Acontece que o ritmo dos acontecimentos e das necessidades não anda sincronizado. Nada que mereça muita preocupação. A cor para hoje é o azul claro.
1: Peixes.
0: Oi, peixes. Há muito o que fazer. Portanto, deixe de lado seus dilemas e preocupações usuais. Se depois de fazer o que é mais importante agora ainda sobrar tempo, não se preocupe. Suas preocupações usuais ainda estarão aí. A cor para hoje é o amarelo. Galerinha, obrigada pela companhia. Beijo e até a próxima. Tchau.
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4: Vamos lá, 6h38, 6h38, tem participação de luto, nota de falecimento. A funerária marauense, juntamente com a esposa Inês, filhas Juliana, Jerusa, Nádia, genros Márcio, Dirceu, netos Felipe, Augusto, Júlia e demais familiares comunicam o falecimento de Osmar Andrés, ocorrido ontem aos 91 anos. O corpo está sendo velado na Capela B do Cemitério Municipal de Marau. A celebração de despedida será hoje às 16h e logo após sepultamento no Cemitério Municipal de Marau. Comunicamos o falecimento de Osmar Andrés, ocorrido ontem aos 91 anos. Agora são 6h39, 6h39, Marau com 15 graus. Previsão de sol, tá? Para hoje o dia todo e a temperatura em elevação. Deve chegar a 24, 25 graus no decorrer da tarde. Para o final de semana, o sábado terá mínima 16, máxima 26, 27 e possibilidade de chuva à noite e domingo já com tempo fechado, né? Mínima de 16 e máxima de 24 graus. Sem chuva domingo, talvez alguma coisa de madrugada. Na sequência está chegando É Tempo de Fé, o programa da Igreja do Evangelho Quadrangular, com ele, sempre ele, o bispo reverendo campeão absoluto de audiência aqui na Vang, Eduardo dos Santos Almeida. Está no camarim, está se preparando. Na sequência, ele vem para o programa. E eu volto logo depois, às 7h, com a segunda hora já do nosso Melhor Bom Dia. Até lá!

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0: 6:48, muito bom dia, paz seja convosco, junto com você nesta manhã de sexta-feira. Hoje é sexta-feira, em nome do Senhor Jesus, seja poderosamente a sua vida abençoada, em nome do Senhor Jesus. Que a graça de Deus seja e seja sobre a sua vida, em nome de Jesus. Somos a Igreja do Evangelho Quadrangular. Eu sou o pastor Eduardo dos Santos Almeida e sempre temos uma palavra de Deus para a sua vida, e a sua vida precisa muito mais de Deus, porque só por ele todas as coisas são possíveis, nome de Jesus. Chegai-vos a Deus e ele se chegará a vós. Tiago capítulo 4, versículo 8. O pecado, que a Bíblia chama, que são os nossos erros, não começa com uma atitude visível. Antes de existir a ação, já começou no coração ou nos pensamentos. Todo erro nasce quando, aos poucos, nos afastamos daquilo que é correto, daquilo que é bom, e também quando se afasta de Deus. Ninguém cai no erro de uma hora para outra. É uma sucessão de pequenas atitudes que o levam para longe das coisas certas e também para longe das coisas de Deus. Sempre se começa com aquela desculpa: ah, todo mundo faz, ah, não vai dar nada. E aí começa uma sucessão de justificativas. Foi assim com Adão e Eva, que de tudo que possuíam no Jardim do Éden, apenas um lugar, uma árvore, não poderiam tocar. Pois bem, tocaram, e cada um foi jogando a sua responsabilidade para o outro, até que culparam o próprio diabo, né? Muito fácil culpar o diabo, muito fácil culpar as pessoas. Mas a Bíblia nos ensina que a coisa mais bonita que você faz e que é digno de ser aplaudido de pé é o seu arrependimento. Uma pessoa que se arrepende é uma pessoa que merece o teu respeito. Uma pessoa que se arrepende e que muda de atitude, essa pessoa merece oportunidade, merece ser vista como um exemplo a ser seguido, porque é o arrependimento que diferencia as pessoas. Por isso Tiago 4:8 diz: chegai-vos a Deus e ele se chegará a vós. 6:51, Deus abençoe a sua vida. Um abraço aí para Maria Antunes, que está ligado conosco, o Moisés, a dona Lili, muito obrigado pela audiência. Também convidando você de Vila Maria e arredores para estar conosco, para juntos buscarmos a presença de Deus na Flores da Cunha 555, em frente ao Correios, 7:30 de hoje. 6:52, bom dia.
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4 minutos para as 7 horas da manhã. Lembrando, domingo nós temos nossa reunião de fé aqui em Marau, na Igreja do Evangelho Quadrangular, no bairro Jardim do Sol. Uma igreja totalmente aberta para você. Vem estar conosco, nós temos a Santa Ceia domingo de manhã, começa um pouco mais cedo, mas 8:30 começa o nosso culto oficialmente, culto da família e Santa Ceia, e à noite também às 7 horas, culto da família, na rua Pedro Rigo, 1503. Vamos falar com Jesus nesta hora. Senhor Deus, Pai Todo-Poderoso, em nome do Senhor Jesus, agradecido por essa oportunidade de estarmos em tua presença, poder glorificar e exaltar o seu nome pelos seus inúmeros benefícios, e nessa oportunidade reconhecemos a sua mão poderosa sobre as nossas vidas. Obrigado, Jesus, por esse dia. Obrigado, Jesus, por essa oportunidade. Obrigado, Jesus, pela graça da tua presença. Obrigado, Jesus, pela certeza de que tudo vai ir bem no dia de hoje. Que o Senhor acrescente a sua misericórdia em nosso favor e em nosso benefício. Nos alcança com a sua graça, nos alcança com a sua bênção, nos alcança com a tua presença. Seja no trabalho, seja em casa, seja na saúde, seja, Senhor, na convivência familiar, seja nos nossos afazeres pessoais, seja no nosso íntimo, o livramento de todo sentimento ruim e negativo e contrário. A glória de Deus se manifeste e opere divinamente. Eu peço a tua bênção sobre esta água que está sendo apresentada a ti, que seja um remédio divino para o corpo e a alma. Manifesta unção e poder em nome de Jesus. Também abençoamos, Senhor, o chimarrão, o café, o chá, o leite, o suco, o chocolate quente, o iogurte. Pedimos a tua bênção e graça, bem como sobre todos os alimentos que estão sendo produzidos, quem sabe, Senhor, nesse estabelecimento comercial, bem como o alimento desta casa, que está na mão dessa pessoa, na sua mesa ou sobre o seu fogão, nós pedimos a bênção e a graça em nome de Jesus. Amém, Jesus. Muito bem, se aproximando aí das 7 horas, dando mais uns segundos da minha audiência aí pro Guilherme, porque vem aí a segunda hora do Vang Bom Dia. Que é, tava lá no camarim tomando um chocolate quente, mas que tal? Não é à toa que ele tá magro, viu, gente? Deus abençoe, tchau, tchau.

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0: Vamos lá, graças a Deus, é sexta-feira, 7h05, 7h05, é o nosso Vang, bom dia, que tá no ar, já é final de semana, 31 de julho de 2026, para fechar o mês também. Signo de Leão, estação do ano inverno, fase da lua cheia. Muito prazer, Guilherme de Abreu por aqui, te fazendo companhia até às 8 horas com essa segunda hora de Vang, bom dia. Temperatura aqui no centro, nesse exato momento, é de 15 graus. Vai subir a temperatura, tá? Deve chegar aí a 24, 25 graus, vai ser um dia bem agradável e vai ser um dia de sol, tá? Mais um dia de sol, terceiro seguido, para dar uma secada, né? Depois de muita chuva que caiu aqui pela região. 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Trazendo também já as informações da Brigada Militar, ocorrências das últimas 24 horas, né? Aquilo que foi atendido pela Brigada. Na sequência, né? A gente também tá tentando abrir as informações aqui no, nas informações da Brigada, né? Aliás, na sequência, a Jenny que vai trazer as informações, né? Que tá chegando por aqui. Tudo certo, Jenny? Bem-vinda, bom dia.
1: Olá, bom dia, Guilherme. Tudo certo? Uma ótima sexta-feira para todos nós.
0: Muito bem. 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
1: Trazendo então as ocorrências atendidas pela Brigada Militar de Marau nas últimas 24 horas. A Brigada trabalhou em visita comercial e também em barreira policial. Na visita, então, nada de irregular foi constatado, sendo que dois estabelecimentos comerciais receberam, então, uma fiscalização por parte da corporação. Já a barreira policial, como resultado, foram abordados 15 veículos e identificadas 31 pessoas. Ainda tiveram 4 ocorrências, então, que foram recuperação de veículo furtado ou roubado. Aconteceu, então, durante um patrulhamento ostensivo nas proximidades da rótula de acesso à comunidade de Laranjeira. A guarnição visualizou um veículo Fiat Uno de cor prata estacionado em uma área de mata. Diante da suspeita, a equipe realizou a verificação e, em consulta ao sistema informatizado, constatou que o automóvel possuía registro de furto ou roubo efetuado no dia 27 de julho no município de Passo Fundo. Foi feito contato com a Polícia Civil, que dispensou a perícia no local. O veículo foi recuperado e recolhido ao pátio credenciado para a realização dos procedimentos cabíveis e depois restituído ao proprietário. Também teve uma infração de trânsito por estacionamento irregular. Uma guarnição foi despachada via Copom para averiguar uma denúncia de veículo estacionado sobre a calçada nas proximidades do hospital. No local, os policiais localizaram então um veículo Volvo. Em contato com o condutor, ele sanou a irregularidade de forma imediata, retirando o automóvel do passeio público. Foi lavrada então a autuação de trânsito correspondente para as medidas cabíveis. Também teve um furto qualificado, um arrombamento em residência com dano. Esse fato aconteceu às 6h30 da tarde de ontem. Uma guarnição foi despachada para averiguar uma ocorrência de furto na Rua das Hortênsias. No local, Os policiais constataram que a porta principal de entrada da residência foi arrombada e danificada. Do interior do imóvel foi subtraído um botijão de gás. A moradora informou não conhecer a autoria do delito. Durante a averiguação, a guarnição realizou a apreensão de materiais deixados no local pelo suspeito. A ocorrência foi registrada para as providências de polícia judiciária. Também teve um sinistro de trânsito com lesão corporal e violação de suspensão do direito de dirigir. Esse fato aconteceu às 8h15 da noite de ontem. A guarnição da Brigada Militar atendeu essa ocorrência de acidente de trânsito na rua Noé Vieira. Os policiais encontraram apenas o veículo envolvido na via, sendo informados pelo Hospital Cristo Redentor que a condutora já havia dado entrada naquela unidade para atendimento médico. A guarnição então se deslocou ao hospital para o contato com a envolvida. Em consulta ao sistema informatizado, foi verificado que a condutora encontra-se com o direito de dirigir suspenso por processo administrativo até novembro deste ano. Submetida ao teste do etilômetro, o resultado foi 0 miligramas por litro, né? Então, não foi constatada a ingestão de álcool. O automóvel, por estar em condições de trafegar, foi entregue a um condutor habilitado. Então, foram adotadas as autuações de trânsito e demais providências com relação a esta ocorrência de trânsito. Então, essas foram, né, as ocorrências atendidas pela Brigada Militar aqui no município de Marau nas últimas 24 horas. 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
0: Vamos lá, 7h15, 7 horas 15 minutinhos, também com a Ortodontic, Clínica de Ortodontia. 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Temos nossa parada comercial e a gente volta na sequência.
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13: Durante o decorrer da sexta-feira, nós temos a presença do sol aqui para nós, tá? Vamos ter uma sexta-feira de variação de nuvens, mas com a presença do sol e com tempo mais seco durante o decorrer do dia. As temperaturas já acabam subindo, tem um pouco de aquecimento à tarde. Abraço para todos, informações do tempo da Metsul, Leandro Puxal.
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0: Vamos lá, 7h24, 7h24. Esse é o nosso Vang Bom Dia dessa sexta-feira, dia 31, com pouquíssimas nuvens, né? Logo, logo o sol aparece e deve predominar o dia todo. 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E olha, o atual presidente Lula aparece com 47,5% das intenções de voto no principal cenário de segundo turno estimulado, enquanto o senador Flávio Bolsonaro, do PL, marca 41,1%, segundo a pesquisa Vox Brasil, divulgada hoje cedo. Os eleitores que declaram voto em branco, nulo ou nenhum somam 7,5%. E aqueles que não sabem ou não respondem ou não responderam representam 3,9%. Já em um cenário alternativo, testando o embate com o ex-governador Romeu Zema, do Novo, o atual presidente atinge 48,7% contra 40,5% do político mineiro. Nessa simulação, o índice de votos brancos e nulos vai a 8,3%, enquanto os indecisos somam 2,5%. Na segunda simulação testada no levantamento contra o ex-governador Ronaldo Caiado, do PSD, Lula marca 46,8% contra 42,5% do adversário goiano. Nessa pesquisa foram ouvidas 2.100 pessoas entre os dias 26 e 28 de junho por meio de entrevistas presenciais. A margem de erro do levantamento é de 2,15 pontos percentuais para mais ou para menos, e o índice de confiança é de 95%. Essa pesquisa foi divulgada hoje, né, pela Vox Brasil Meio Ideia, né? Pesquisa aí para saber a intenção de voto para a presidência da República, especialmente aí sobre o segundo turno, Jenny.
1: E tem mais previsão de tempestades no Rio Grande do Sul. O Instituto Uruguaio de Meteorologia emitiu um alerta para a ocorrência de tempestades fortes e de forma localizada severas entre a tarde desta sexta-feira e a noite do sábado. Estas instabilidades devem atingir inicialmente o oeste do Uruguai e devem avançar para o nordeste do país ao longo do sábado, e que deve chegar inclusive no nosso estado, né? O órgão prevê acumulados de chuva entre 40 e 60 milímetros, com volumes pontualmente superiores, além do risco de rajadas de vento muito fortes, queda de granizo, intensa atividade elétrica e chuva intensa em curtos períodos nas áreas afetadas pela tempestade. Aqui no estado, a mudança do tempo vai ocorrer amanhã, sábado, principalmente entre a tarde e a noite, com chuva, temporais de variada intensidade e ainda a probabilidade de vendavais. O volume de chuva aqui no estado deve ser baixo na maior parte do Rio Grande do Sul durante a passagem da instabilidade no sábado, exceto pelo oeste, pontos isolados das demais regiões. Assim, não se projeta chuva que leve os rios já altos no centro e no nordeste do estado, à medida que a instabilidade deve enfraquecer ao avançar para o norte.
0: 7h29, Marau agora continua, né? Com a temperatura de 15 graus. Apostou na sorte ontem, fez a tua fezinha? Vamos com os números da loteria. Ontem foi quinta-feira, dia 30, teve sorteio da Mega Sena, concurso 3038. Sorteio acumulado: dezenas sorteadas, 30, 35, 38, 39, 46 e também os 50. Ainda teve Loto Fácil, concurso 3749, uma aposta ganhadora da Loto Fácil. Esse prêmio, vamos ver se dá para ver para onde que foi. Vai para Linhares, no Espírito Santo. prêmio de R$1.290.000. Dezenas 01, 02, 03, 07, 08, 09, 11, 12, 14, 17, 19, 21, 23, 24 e também o 25. E ontem também teve a quina, concurso 7079. Sorteio acumulado. Dezenas 03, 29, 46, 50 e também o 55. 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
1: E a queda da ponte, né, que liga a rua Getúlio Vargas à rua Santo Antônio, no município de Vila Maria, provocou mudanças temporárias no trânsito da cidade. Enquanto a travessia permanecer interditada, né, devido aí às fortes chuvas da semana passada, o acesso ao loteamento Carlos Beto, aos bairros Santa Lúcia e Vista da Colina, além das comunidades de Vila Cabrito, São Roque, linha 23, e Sagrada Família, linha 24, deve ser realizada pela Rua do Campo do 15 de novembro, num ponto onde foi construída recentemente uma ponte também. O mesmo trajeto deve ser utilizado pelos moradores dessas localidades que se deslocarem em direção ao centro da cidade. Segundo a administração municipal, as providências para a recuperação da travessia já foram adotadas, porém o desvio permanece em funcionamento até que seja concluída a solução definitiva que prevê a construção de uma nova ponte naquele local. Então é importante sempre ter atenção, né? Porque, inclusive, um dos trajetos, a entrada fica na IRS, por meio, né, da IRS 324, que nos horários de pico, principalmente, tem bastante movimentação de veículos e, inclusive, veículos pesados.
0: E o município de Marau se prepara para receber mais uma edição do Dia de Cooperar, o Dia C, considerado o maior movimento social de voluntariado do setor cooperativista da região. O evento está agendado para o dia 29 de agosto no Parque Municipal Lauro Ricieri Bortolom, reunindo cooperativas, entidades assistenciais e a comunidade para uma jornada dedicada ao voluntariado e ao impacto social. Nesse ano, 10 cooperativas com atuação aqui no município uniram forças para a organização das atividades. A mobilização de 2026 busca dar continuidade e expandir os resultados alcançados no ano anterior. Na edição de 2025, dia Sem Marau, a ação reuniu mais de 1.000 participantes, resultando na arrecadação de 8 toneladas de alimentos não perecíveis, que foram destinados a 5 entidades assistenciais do município, Jenny.
1: E a Defesa Civil do Rio Grande do Sul atualizou na noite da última quarta-feira, dia 29, o número de municípios que reportaram danos por eventos climáticos no estado. O balanço mais recente do órgão contabiliza 128 municípios, com 6 pessoas feridas e 297 desalojados em 25 cidades gaúchas. Entre as ocorrências estão inundações, interrupções no trânsito, alagamentos, deslizamentos e danos a estruturas, como desabamentos e destelhamentos. Pelo menos 8 municípios reportaram a necessidade de desalojar famílias e 3 tiveram comunidades isoladas pelas cheias de rios e arroios. Atualmente, 779 pessoas foram acolhidas em 14 abrigos de 11 municípios. No município de Arroio do Meio, por exemplo, 20 pessoas tiveram que deixar suas casas entre desalojados e desabrigados. E a maioria dos desabrigados estão na região do Vale do Taquari, com 528 moradores fora de suas casas. Isso é de acordo com a última atualização do governo do estado.
0: 7h34, já com o sol dando as caras, né? Nesse começo de sexta-feira. 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
1: E trazendo informação sobre esse caso, né, da professora Glória Verkalsen, de 43 anos, que foi morta no município de Constantina recentemente. O ex-marido, né, dela permanece preso preventivamente enquanto a Polícia Civil avança na investigação desse crime. O responsável pelo inquérito, delegado Cristiano De Boni, confirmou que a prisão temporária do investigado tem validade até o dia 16 de agosto. Segundo ele, a expectativa é de que o inquérito policial seja concluído e remetido ao Poder Judiciário antes mesmo desse prazo. Segundo o delegado, não há dúvidas quanto à autoria do crime. A investigação aponta que o ex-marido da vítima agiu sozinho e que o homicídio teve motivação passional. O laudo também trouxe novos elementos para essa investigação. Segundo a perícia, a causa da morte de Glória foi por asfixia por esganadura. E após matar a ex-companheira, o investigado teria ateado fogo no imóvel na tentativa de alterar a cena do crime e dificultar o trabalho das autoridades. Então, o ex-marido, né, foi preso na manhã do dia 16 de julho, né, no município de Constantina. Então, essa investigação segue até a emissão aí do laudo final, né, do inquérito policial, que deve ser remetido ao Poder Judiciário.
0: 7h37, 7h37, Carlito Silvestre também tá chegando por aí, né? Bom dia, preparando aí seu comentário aí para as 8h40 durante o nosso espaço plural. Vamos para mais uma parada comercial, pode ser, atualizando nossa grade, e daqui a pouco a gente volta com mais informações para você. Um ótimo dia, ótima sexta-feira.
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0: Ser atualizando nossa grade e daqui a pouco a gente volta com mais informações para você. Um ótimo dia, ótima sexta-feira.
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0: Vamos lá, 7h47, 13 faltando para as 8. Esse é o nosso Vang Bom Dia, já na sua reta final, encaminhando aqui a nossa programação já para o finalzinho. 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E a ponte da IRS 129 sobre o Rio Guaporé, entre Mussum e Encantado, seguirá interditada por tempo indeterminado, tá? Diante da evolução das trincas em um dos pilares da estrutura, a solução de engenharia foi revisada e a EGR optou pela reconstrução do pilar comprometido, tá? Em substituição à alternativa inicialmente considerada de sua recuperação. A nota técnica emitida ontem, que atualiza a situação da ponte, aponta que após avaliações técnicas foi identificado o agravamento do comprometimento estrutural provocado pelas fortes chuvas que atingiram a região. Eu tava dando uma lida aqui na nota técnica, bem extensa, tá? Mas pegando um trechinho da nota, a empresa mantém mobilizadas duas equipes técnicas para concluir o projeto executivo da reconstrução do pilar, com previsão de finalização até o dia 5 de agosto, tá? Então até o dia 5 deve ser concluído o projeto. A partir da conclusão do projeto, a estimativa é de que a obra seja executada em cerca de 45 dias, condicionada às condições climáticas. Após a conclusão dos trabalhos e a comprovação das condições de segurança da estrutura, será restabelecido o tráfego de todos os veículos leves e pesados, bem como a circulação de pedestres. Então, olha, esse prazo aí certamente vai ser estendido mais um pouco, né? Porque condição climática, depender de condição climática é difícil, né? Então, vamos ver, né? Segue bloqueado aí o trecho lá em Mussum para quem vai em direção à capital, né? Até como referência. 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
1: E este ano teremos eleições, né? E a biometria será usada mais uma vez para votar. A tecnologia estará disponível em todas as sessões eleitorais do país para evitar fraudes e também garantir a lisura do pleito. Apesar da requisição, a biometria não é obrigatória para exercer o direito ao voto. Se o título estiver regular, o eleitor pode votar mesmo sem ter realizado esse cadastro. Nesse caso, será exigido o documento de identificação para acesso à urna eletrônica. Se a urna não reconhecer a biometria já realizada, o eleitor continua tendo o direito ao voto. Então, a orientação é que a leitura seja repetida até 4 vezes. E persistindo a dificuldade, então, a identidade do eleitor deve ser conferida por outros meios no cadastro. Então, em 2008, né, a Justiça Eleitoral começou a utilizar os dados da impressão digital para identificar os votantes. E neste momento já não é possível cadastrar a biometria para as eleições desse ano, porque o prazo se encerrou em maio. O TSE orienta os cidadãos a comparecerem à Justiça Eleitoral após o pleito para realizar esse cadastro.
0: 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Indicadores econômicos, dólar comercial está em queda, está valendo R$5,06. O dólar turismo 5,27, o euro 5,83 e a libra está valendo 6,84. É o nosso quadro Indicadores Econômicos aqui no finalzinho do Vang Bom Dia. 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Pra fechar o programa, vamos falar de esporte, viu? Ontem tivemos jogos pelo Campeonato Brasileiro, Corinthians e Atlético Paranaense empataram em 0-0 e o Cruzeiro venceu o Coritiba fora de casa por 1-0. Já pela Sul-Americana, Grêmio deu tchau, né? Nessa pré-oitavas de final, jogando em casa na Arena, o Grêmio perdeu por 1-0 pro Bolívar. Menos mal, né? Ainda bem, caiu fora da Sul-Americana, agora falta cair fora também da Copa do Brasil e aí foca na sobrevivência, né? Foca na permanência na primeira divisão do Campeonato Brasileiro, né? Grêmio que não tá fácil, né? Tá difícil, teve vaias ontem, muitas vaias, torcida pedindo a volta do Renato. Olha, o português não vai durar muito tempo não, viu? Tá afundando o nosso Grêmio, tá complicado mesmo. Mas, vamos lá, né? Final de semana tem Copa do Brasil. Jogos no sábado, tá? Da Copa do Brasil tem Vasco e Fluminense, tem Atlético Mineiro e Juventude e tem Santos contra o Remo. Já no domingo tem Palmeiras e Fortaleza, Chapecoense e Cruzeiro. O Grêmio joga lá em Mirassol contra o Mirassol às 18h e o Inter joga no Beira-Rio às 21h30. Aliás, às 19h30, né? 19h30 da noite, Inter e Corinthians pela Copa do Brasil nesse próximo domingo. E assim vamos ficando por aqui, fechando o nosso Vang Bom Dia dessa sexta-feira, porque na sequência tem Espaço Plural, Jenny. Um ótimo dia.
1: Uma boa sexta-feira e um ótimo fim de semana também para todo mundo. Tchau, tchau.
0: Temperatura continua nos 15 graus. Deve chegar a 24, 25 nas próximas horas e o sol vai predominar o dia todo. Um ótimo dia, ótima sexta-feira. Até a próxima.

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13: Oi, 8:03, 8:03, um bom dia para você. 31 de julho, o último dia do mês de julho de 2026, e temos um tempo realmente muito bom, bonito. Pouquíssimas nuvens na região norte do Rio Grande do Sul. Eu sou Luiz de Silvestre, e a partir de agora, juntamente com a Nacira Assunção, vamos levando a informação para você através de todos os nossos meios de levar rádio, nossa transmissão em vídeo e também nas redes sociais, na produção lá de Diane Gazola, também da Kelly Regina Felipe e toda a nossa equipe que está juntos aqui com você até as 10 da manhã. Seja muito bem-vindo. Hora certa, Joalheria Martini, Alacir Assunção, tudo certo? Bom dia, sextou.
14: Bom dia, Gil Luiz, bom dia a toda a nossa audiência, bom dia você que está ligado com a gente, que nos acompanha através do YouTube, que nos acompanha através do Bom e Velho Rádio. Bom dia a toda a nossa audiência de Marau e região. Ao céu, Luiz, ao meu lado direito aqui, posso dizer, parece uma primavera, céu de brigadeiro. Já ao lado esquerdo já consigo ver um pouco de nuvens. É assim que está se comportando o tempo nesta manhã.
13: Exatamente assim. E vamos lá, vamos juntos. Vamos fechar esse mês de julho com sol, né? Mas a previsão para as próximas horas é de instabilidade. 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
14: Eu trago também nessa manhã, então, o que foi destaque, que vem aí do centro do país, após fala de Lula, Paraguai chama embaixador do Brasil. O presidente afirmou nessa sexta-feira, então, né, dia 24, que Assunção decidiu invadir o Brasil na guerra do século XIX. Governo paraguaio critica a declaração, mas diz que Brasília é aliada estratégica. Também o que temos como destaque nessa manhã, Trump anuncia acordo para desarmamento do Hamas. O presidente Donald Trump disse que o Conselho de Paz, grupo com ele, é líder de outros países, chegou a um pacto para desarmar facção israelense. Não, ou melhor, Israel não se manifestou. Meteorologistas cobram treinamento da população para alertas climáticos. Também eu quero destaque, verba desbloqueia, desbloqueada, né, do orçamento vai para PIX e também educação. São os primeiros destaques desta manhã.
13: Muito bem, já no vangfm.com.br, nova onda de tempestades trará vendavais no Rio Grande do Sul. Você também acompanha as ocorrências da Brigada Militar. Já já a gente traz para você aqui no próximo bloco. As ocorrências completas já estão disponíveis lá no site da Vang e também nos nossos aplicativos. Mussum veda a reconstrução de imóveis em áreas de risco atingidos por enchentes. No dia de hoje, nós vamos tratar com o coordenador da Defesa Civil do município de Mussum, Wagner De Conto, ele que vai trazer um pouco da atmosfera do que está acontecendo lá, defendendo a adaptação diante do aumento dos eventos climáticos extremos. Ele vai nos falar um pouco na manhã de hoje sobre a situação atual do município. Desemprego no segundo trimestre é 5,4%, o menor já registrado no período. Também Dia C 2026 reunirá 10 cooperativas para ação social e voluntariado em Marau. São alguns dos destaques que você encontra no nosso portal de informações e também nas nossas redes sociais. Você que nos acompanha aí através de imagens no YouTube, você se inscreve no nosso canal e também ativa as notificações para receber sempre o nosso conteúdo de forma que está sempre na palma da sua mão. Você que nos acompanha na sua Smart TV ou no seu smartphone. 8:08.
14: O que é destaque nessa manhã de sexta-feira também, CFM afirma que título da Ordem Médica Brasileira não terá validade. O Conselho Federal de Medicina diz que médicos que fizerem o exame de especialidade da Ordem Médica Brasileira em outubro não conseguirão o registro nos conselhos regionais e assim não poderão se apresentar como tal. A OMB não comentou. Também o que é destaque nessa manhã, imigrantes rompem cercas e entram em território da Espanha. 18 morrem. Pessoas que entraram a nado na cidade espanhola de Ceuta se reúnem perto de cerca na fronteira com Marrocos, no norte da África. Segundo a emissora, cerca de 3 mil passaram para o lado administrativo pelo país europeu, que inclui o município de Melilla. É um destaque nessa manhã. Também Sicupira sabia da fraude nas Americanas, diz juíza. Santander quer comprar ações da operadora ou da Operação Brasileira. Grupo Espanhol anunciou a intenção de lançar uma oferta pública para adquirir todas as ações em circulação de sua Operação Brasileira, que representam 10% do capital social do Santander Brasil. A medida deve envolver prêmio de 15 mil sobre preço de papéis em um total de 1,9 bilhão, estamos falando em euros, traduzindo aqui 11,1 bilhões de reais.
13: E apesar da trégua da chuva, o Guaíba ficou próximo da cota de alerta. O nível em Porto Alegre, na estação Usina do Gasômetro, é de 1,83 metros na manhã dessa sexta-feira. Já no Cais Mauá, está o ponto mais crítico, com o curso da água atingindo 2,51, próximo da cota de inundação, que é de 2,60. A gente segue acompanhando, porque realmente a medição do ponto do Cais Mauá já equivale a 83% da cota. O aumento do Guaíba ocorre num cenário de trégua de chuvas. No entanto, previsão indica que a precipitação deve retornar já nesse final de semana. No decorrer do dia de hoje, nebulosidade diminui e a maior parte do estado deve ter amplos períodos de céu claro entre a tarde e a noite. Uma massa de ar quente ingressa gradualmente no território gaúcho. A sexta começa com temperaturas amenas ou baixas, mas aquece rápido. Faz calor à tarde na fronteira oeste, no centro e no noroeste. As máximas é inacreditável. Podem chegar a 30 graus em Santa Rosa e Uruguaiana. Nós estamos em julho.
14: Inverno.
13: Em julho, não. Nós estamos em agosto, praticamente, dia 31 de julho, né?
14: Verdade.
13: Impressionante. 8:11, 8:11.
14: Esse é o inverno gaúcho, né? Mendonça autoriza a Polícia Federal a investigar Lulinha por tráfico de influência. A apuração cita Ministério e Gabinete Presidencial. Lula diz que filho terá que provar inocência. Também o que é destaque nessa manhã, Tereza Cristina indica que aceita serviço de Flávio. Ciro Nogueira resiste. Senadora Sul Mato-Grossense ressaltou que seu partido precisará dar aval. O presidente do PP, Ciro Nogueira, mostrou contrariedade. Infecção por HIV cai no mundo, mas sobe 20% no Brasil desde 2010. Segundo especialistas, causas vão do fim das campanhas de conscientização e ilusão de jovens de que a ameaça acabou. Também Trump diz que Hamas aceitou se desarmar. Falta aval de Israel. Plano prevê entrega gradual de armas, criação de governo palestino e saída progressiva das tropas israelenses. São os destaques que a gente encontra pelo centro do país nessa manhã de sexta-feira.
13: Muito bem, 8:12, 8:12. Bom dia para você que nos acompanha também através do rádio, através aí do nosso site, enfim, acompanha nosso Espaço Plural na manhã dessa sexta-feira. Vamos fechando mais uma semana, esse 31 de julho. Na história, o que que reserva esse 31 de julho, hein?
14: O que que eu tenho aqui? Aniversário de morte de Inácio de Loyola, fundação da Igreja Presbiteriana Independente do Brasil, é o que eu tenho pro dia de hoje, para a data de 31 de julho. Deixa eu ver se tem mais alguma coisa aqui também. Data em que se lembra o dia da campanha do quilo. Tem dia para quilo também. Tá aí, é o que eu tenho pro dia de hoje.
13: Tem de tudo, né?
14: tem de tudo mesmo.
13: Vamos lá, tem de tudo. Também é destaque no Correio do Povo de hoje, e a gente segue também de olho, e como eu sempre falo, né? A gente segue de olho no que já foi notícia e o que será. Lulinha jura que é inocente e vou utilizar meu cargo para protegê-lo, diz Lula. Presidente garantiu que filho se apresentará às autoridades se necessário. Mulher é presa tentando vender equipamento furtado de empresa de telefonia. STJ rejeita adiamento e mantém julgamento de Marco Buzzi. Também no dia de hoje, muito se fala no Globo na manhã de hoje, o destaque principal é do calor. Por que o calor europeu é pior e mais perigoso que o do Brasil? A relação entre o El Niño e os ventos de mais de 120 quilômetros no Brasil. E olha, inacreditavelmente, o Brasil é o segundo país com mais tornados e os registros estão aumentando. Eles estão chamando de bore ondular. É um fenômeno que alerta para extremos climáticos. Então, portanto, o clima é o principal assunto do Brasil no dia de hoje.
14: É verdade, mais de 200 mil continuam sem energia no Rio após vendaval. Também o UEFA aprova boicote à Copa após plano da FIFA de vender participações. Também eu quero destaque nessa manhã, gênero, raça e origem familiar definem mobilidade social, mostra estudo. Também o que eu trago como destaque, por decreto, Milei barra entrada de estrangeiros que ofendam a Argentina. Medida que também autoriza a expulsão de estrangeiros está em vigor, mas precisa ser aprovada pelo Congresso. É o clima esquentando na Argentina.
13: É verdade, clima esquentando. 8:15, a unidade móvel está girando na manhã de hoje. E aí, Guilherme de Abreu, o tempo hoje está bonito, hein? Bom dia.
15: Tá bonito sim, Luiz. Bom dia aí pra ti, bom dia, Alacir, um bom dia especial pra todos que nos acompanha. E vai ser assim o dia todo, viu, Luiz? Tendência de uma sexta-feira com sol, amanhã também, pra domingo talvez mude um pouco, né? Mas dá pra aproveitar bem a sexta e o sábado.
13: É verdade, tá na hora de uma trégua, né? Ontem já foi bom também, final do dia, mas enfim, hoje vamos torcer que permaneça assim até o final. Vamos que vamos, quais as informações nesse último dia do mês de julho? Vamos nos despedindo, deixando o julho pra trás.
15: Exato, já fechando aí esse sétimo mês do ano. Luiz, estou na companhia aqui do Vilmos Anquim, que é o vice-prefeito de Marau, né? Até porque ontem a gente até abordou na nossa programação, né? Tinha muita água acumulada, viu? Ali na IRS 324, na saída de Marau, em direção a Passo Fundo, próximo da entrada ali do bairro Colinas, né? E até explicando, né, o que aconteceu para ter tanto acúmulo de água. Vou conversar com o vice-prefeito. Tudo certo, Vilmo? Bem-vindo, bom dia.
16: Bom dia, Guilherme, Luiz, amigos da Vang. Realmente, foram ali mais de 30 horas do trabalho das nossas equipes. Também nós contratamos aí máquinas terceirizadas que nós pudéssemos desobstruir aí aquela passagem de água que tem por baixo da rodovia. E ela houve aí um trancamento, um deslizamento e acabou trancando. Então, ontem eram em torno de 3 horas da tarde, nós conseguimos desobstruir.
15: E até devido a tudo isso, teve um pessoal também que ficou sem água durante algumas horas.
16: O que que acontece? O que que aconteceu? Nós temos alguns pontos que a gente faz manutenção preventiva em função das chuvas, das fortes chuvas. São alguns pontos que são recorrentes disso, que é aqui perto da Cotramar. Esse era um dos pontos que tem, que é o acúmulo de água com terra, com materiais, podem trancar a tubulação. Então as equipes fazem manutenção preventiva de limpeza. E quando o operador foi nesse momento lá, ele chegou lá em função das chuvas que aconteceu na terça-feira, enfim, já tinha água que estava indo por cima da pista. Quando ele chegou perto para limpar, ele via que tinha desmoronado toda aquela estrutura para dentro do buraco. E aí que foi começado tentar. E eu creio que quando houve esse desmoronamento da caixa, da boca de lobo que havia aí na paralela à IRS 324, porque essa tubulação, ela passa por baixo da rodovia, tubulação antiga. Ali foram feitas algumas intervenções antigamente, ali um dreno tal, e deve ter sido feito, acho, uma colocação não muito adequada dos tubos, que acabou desmoronando para dentro caiu, enfim, essa tubulação trancou, e eu creio que no desmoronamento deve ter rompido o cano da Corsã, que alimenta aí a questão do Colinas do Amaral. As nossas equipes trabalharam lá na quarta-feira o dia todo, eu fui pessoalmente lá, nós saímos de lá praticamente 9 horas da noite, não conseguimos acessar a tubulação. Iniciamos ontem de manhã, pedimos o apoio da Polícia Rodoviária Estadual para controlar o trânsito aí na 324, colocamos 3 caminhões para secar essa água, fizemos uma contenção lateral e uma nova intervenção bem ao ladinho da rodovia. Conseguimos ontem, 3 horas da tarde, acessar a tubulação e aí liberamos a água, agora está liberado. Ontem mesmo nós começamos já a fazer a intervenção para a retirada da terra lateral para não ocorrer desmoronamento. Na sequência, as equipes agora, eu acabei de ligar também para a Eliane da RGE, tem um poste lá que está colocando em risco ali todo esse trabalho que as equipes vão fazer, vamos dar segurança para as equipes para poder acessar lá na parte de baixo e iniciar a tubulação. Vamos iniciar a tubulação hoje mesmo e ver se a gente consegue já fazer o reaterro aí desse material e depois deixar o material compactar. Então, foram mais de 30 horas para nós conseguirmos acessar essa tubulação, que ela havia sido, ela trancou aí em função das fortes chuvas, enfim.
15: Então hoje quem passa por lá já tá tranquilo sobre a questão da água.
16: Tá tranquilo, não tem água sobre a pista, a própria Corsã restabeleceu a ligação da água que vinha aqui pro lado do, em direção ao Clube dos Motoristas, fizeram uma ligação momentânea ali, passando pela lateral dessa intervenção, quem passar por lá vai ver. Então, eu acho que restabelecemos a água, restabelecemos aí a conexão dessa saída de água, que é um dreno, sai muita água aí, por isso que as equipes não conseguiam trabalhar. Então, a decisão foi acertada aí com a equipe.
15: A Corsã informou você se aquele barro que estava saindo na água de muitas torneiras em vários bairros tinha relação com isso?
16: Não nos informou e eu quero aqui, a responsabilidade da água é da Corsã, mas deixar claro, lá na região do Colinas Nova Amaral praticamente não teve questão de água suja, somente teve a interrupção do fornecimento de água. A água aqui em relação a Vila Borges, nessa região aqui perto do bairro Planalto, enfim, é em relação a outra obra que está acontecendo aqui. Ontem o nosso fiscal que fiscaliza a Corsã, a Grace, que é a nossa secretária, esteve em contato direto com o pessoal da Corsã para restabelecer, para dar condições dessa água das pessoas, porque nós recebemos muitas mensagens, nós recebemos muitas imagens, vídeos de água chegando na torneira praticamente barro. Então, orientamos as pessoas a gravar, a entrar ali com um pedido junto à Corsã para que não, depois haja ali as questões de não cobrança dessa água, enfim. Orientamos os ouvintes, as pessoas que foram prejudicadas nesse momento e também para que a Corsã faça essa comunicação do que ocorreu, do que aconteceu.
15: Perfeito, Vilma, obrigado pela atenção, ótima sexta-feira e ótimo final de semana.
16: Eu que agradeço a oportunidade, Guilherme. Então, nós estamos trabalhando bastante, as equipes lá foram incansáveis, trabalharam desde o início da manhã até altas horas para poder resolver. Temos inúmeros problemas ainda em decorrência das fortes chuvas, virão mais na frente, mas as equipes estão de prontidão, sempre aí trabalhando para que nós possamos evitar transtornos, evitar esses prejuízos à população. Deus abençoe a todos, tenhamos uma ótima sexta-feira.
15: Perfeito, Vilma Zanquim, vice-prefeito de Marau, atualizando sobre essa situação, principalmente lá sobre a rodovia, né, Luiz, que quarta e quinta teve esse transtorno com muita água na pista, mas o Vilma já explicou qual foi a situação e o problema já está sendo resolvido, né? E também sobre essa cobrança da prefeitura na Corsã, né? Devido à quantidade de barro, muita água suja vindo nas torneiras em vários bairros, isso tanto na quarta quanto na quinta-feira também. 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
13: Valeu, Guilherme, obrigado. Tem a primeira informação para você da nossa unidade móvel. Amanhã de sexta-feira, a gente vai até às 10 da manhã. 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Intervalo comercial, voltamos já.
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27: Previsão do tempo. Durante o decorrer da sexta-feira, nós temos a presença do sol aqui para nós, tá? Vamos ter uma sexta-feira de variação de nuvens, mas com a presença do sol e com tempo mais seco durante o decorrer do dia, as temperaturas já acabam subindo, tem um pouco de aquecimento à tarde. Abraço para todos, informações do tempo da Metsul, Leandro Puxal.
6: Previsão do tempo.
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13: 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Vamos com o nosso giro pela segurança pública, Alacir Assunção. A gente vai começar pelo Corpo de Bombeiros, trazendo as informações, e eu lembro sempre num oferecimento com a gente, todo o giro diário aqui da Malta Imobiliária. 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Vamos com o Corpo de Bombeiros?
14: Pode ser então. Eu começo com o destaque com o Bombeiro Tessaro. Bom dia.
7: Bom dia, ouvintes. Atendimentos prestados pelo Corpo de Bombeiro das unidades Central e Norte nas últimas 24 horas. Às 9h53, atendimento a caso clínico na rua Bortolo Souza, bairro Santa Lúcia. Às 13h50, caso clínico na rua Piauí, Santa Helena. Às 14h27, caso clínico na rua São Pedro, bairro Santa Rita. Às 15h50, caso clínico na rua Gido Fialho, bairro Centro. Às 18h15, atendimento a acidente de trânsito do tipo colisão em objeto fixo, poste, condutor conduzido para atendimento médico. Esses foram os atendimentos prestados pelo Corpo de Bombeiros nas últimas 24 horas, da unidade central, o Corpo de Bombeiros Marau. Falou o Bombeiro Tessaro. A todos um bom dia.
14: Ok, então aí, obrigado pelas informações. Eu começo no destaque, Luíde, das ocorrências da Brigada Militar. Ontem, então, durante patrulhamento ostensivo nas proximidades da rótula de acesso à comunidade Laranjeira, a guarnição da Brigada Militar visualizou um veículo Fiat Uno de cor prata estacionado em uma área de mata. Diante da fundada suspeita, a equipe realizou a verificação e, em consulta ao sistema informatizado, constatou que o automóvel possuía registro de furto-roubo efetuado no dia 27 no município de Passo Fundo. Foi feito contato com a Polícia Civil, que dispensou a perícia no local, né? O veículo foi recuperado e recolhido ao CRD Garcia para a realização de procedimentos cabíveis e posterior à restituição ao proprietário. Esta ocorrência eu não tenho o horário, fico devendo apenas o local.
13: Ontem também uma guarnição da Brigada Militar foi despachada via Copom para averiguar denúncia de veículo estacionado sobre a calçada nas proximidades do hospital. No local, os policiais localizaram o veículo Volvo. Em contato com o condutor, este sanou a irregularidade de forma imediata, retirando o automóvel do passeio público. Foi lavrada a autuação de trânsito correspondente para as providências cabíveis.
14: Já às 18h30, ou 18h30, como queira, uma guarnição da Brigada Militar foi despachada via Copom para averiguar uma ocorrência de furto na Rua das Hortênsias. No local, os policiais constataram que a porta principal da entrada da residência foi arrombada e danificada. Do interior do imóvel foi subtraído o botijão de gás. A moradora informou não conhecer a autoria do delito. Durante a averiguação, a guarnição realizou a apreensão de materiais deixados no local pelo suspeito. A ocorrência foi registrada para providências da Polícia Judiciária.
13: Olha, às 8h15, uma guarnição da Brigada Militar foi despachada para atender uma ocorrência de acidente de trânsito na rua Noé Vieira. No local, os policiais encontraram apenas o veículo envolvido na via, sendo informados pelo HCR que a condutora já havia dado entrada naquela unidade para atendimento médico. A guarnição deslocou-se até o hospital para contato com a envolvida. Em consulta ao sistema, verificou-se que a condutora encontra-se com o direito de dirigir suspenso por processo administrativo até novembro de 2026. Submetido ao teste do etilômetro, o resultado foi zerado. O automóvel, por estar em condições de trafegar, foi entregue a um condutor habilitado. Foram adotadas todas as autuações de trânsito e também as providências cabíveis. Foram essas as ocorrências nas últimas 24 horas da Brigada Militar de Marau, sempre num oferecimento de Malta Imobiliária. 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Fechamos aí? Fechamos o giro pela segurança pública. Intervalo, na sequência, voltamos com o comentário do jornalista Carlito Silvestre.
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8: 16 minutos faltando para as 9, essa é a Vang. Vamos juntos com o Plural, nosso espaço diário. 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Vamos com o comentário do

0: 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Carlito, bom dia.
1: Bom dia. Eu não quero ser oportunista, mas ontem afirmei aqui que não só torcia, como eu tinha certeza que o Grêmio iria perder o jogo, iria ser desclassificado daquele time mediano que joga bem nas alturas, mas veio em Porto Alegre e tacou-lhe 1-0 no Grêmio, que tinha que fazer no mínimo 2 gols aí para poder se classificar. Aquele tá na hora, né? Perdeu um pouco de dinheiro mais uma vez, porque já fizeram muitas bobagens no futebol também, de mandar embora esse português, né? E não dá nem para ouvir as entrevistas depois do jogo. Para ele tá tudo maravilha. E então, agora o Grêmio vai ficar, Luiz, de mais uma semana, não sei quantos dias, na berlinda aí da parte de baixo, na tabela daqueles que estão indo para a desclassificação e jogar a Série B do Campeonato Brasileiro. Eu vou combinar com você e te dar um, não gosto muito do Renato, né? De certos comportamentos, mas só ele pode levantar o Grêmio, viu? Pode ter absoluta certeza. Manda embora esse português que só sabe falar em a minha equipa, pois aliás assim em Portugal se fala equipe, eles dizem equipa, e medíocre as declarações que ele faz depois de cada jogo. Começa a partida deixando os melhores sempre no banco, né? E tem uma postura aqui que ganhou pouca coisa no futebol até hoje, né? Umas partidas no da equipe do Rio de Janeiro, que era o Botafogo, e depois se mandou. E aí os incautos do Grêmio trazem esse treinador medíocre para comandar o Grêmio. Então, Renato, volta para o Grêmio e nos livre desta vergonha do rebaixamento. Olha, queria dizer uma coisa aqui. Paraguai está reagindo contra a declaração do presidente Lula. Eu tenho certeza, e o pessoal que estava no encontro disse que ele estava com cachaça. Paraguai reage com declarações do presidente Lula. O governo do Paraguai, o país mais desenvolvido hoje da América do Sul, o que tem de empresa indo para lá, e vocês sabem que este que tem os grandes lojas aqui no Brasil vai botar 50 lá no Paraguai, né? O pessoal está indo embora para o Paraguai. Até eu acho que empresários que queiram investir, se continuar este governo podre que está aí, a gente deveria dar uma passada para o Paraguai, que ali está muito melhor. O governo do Paraguai agora foi um país mais desenvolvido, como acabo de falar, chamou o embaixador do Brasil para uma importante reunião devido a uma fala desastrada do presidente brasileiro sobre um passado bastante remoto, sobre a guerra da Tríplice Aliança Brasil, Argentina e Uruguai contra o Paraguai em 1864 e 1870. O tema é considerado sensível para o Paraguai, que registrou muitos danos ao Paraguai por causa do conflito do século passado. Depois de tanto tempo, um pronunciamento descabido, discursando num evento no interior de São Paulo, o presidente brasileiro falou horrores, e a gente gosta de paz, mas a gente não pode se esquecer. Paraguai invadiu Argentina, Brasil e Uruguai, e a guerra durou 5 anos. A resposta da Tríplice Aliança contra o Paraguai redundou em uma possibilidade e realidade de carnificina, com milhares de paraguaios mortos. José Antônio Marcondes tem reunião agendada para o dia de hoje no Paraguai, nesta sexta-feira, para buscar explicações. Lulinha também está na berlinda. O ministro do Supremo Tribunal Federal, André Mendonça, autorizou a abertura de inquérito para apurar suspeita de tráfico de influência no governo federal do empresário filho de Lula, do Luiz Inácio. Mendonça atendeu um pedido da Polícia Federal e a defesa de Lulinha disse que recebeu com tranquilidade. a informação e afirmou que o filho do presidente não obteve nenhum pagamento por negócios de empresários com o governo Lula. Tá podre de rico, morando agora no país europeu, né? E passando do bom e do melhor e ainda recebendo dinheiro do desvio da questão do INSS. Lamentavelmente, queria fazer o registro aqui, parabéns Passo Fundo, aeroporto de Passo Fundo com terminal de carga, maravilha, ampliando também o leque para melhorar o aeroporto, para fazer com que aviões de maior estrutura possam chegar à capital do Planalto. Passo Fundo hoje é tido como o local no Rio Grande do Sul, e incluindo aqui, claro, Marau também faz parte disso, faz parte Erechim e faz parte Carazinho e tal, e outros municípios de menor expressão. O segundo PIB do Rio Grande do Sul é exatamente essa região de Passo Fundo. E quem lembra que Passo Fundo uma vez era taxado que a gente de Marau ia lá para comer boba, para comer que era alguma coisa e via o trem passar. Nem trem não tem mais em Passo Fundo lá, então a gente teria que ter também a volta do trem húngaro, que eu já tive oportunidade lá, bem pequenininho, mas eu viajei até Porto Alegre no trem húngaro, e sabe que era até certamente confortável. Mas, infelizmente, a parte das ferrovias estamos devendo ainda para recuperar. Seria um grande feito Passo Fundo voltar a ter os trens para transportar, além dos combustíveis, transportar a produção até o cais dos portos, aonde a gente vai exportar o nosso produto, soja e companhia limitada. Fico por aqui, esperando então que o Renato aceite o convite e vamos mandar para casa esse português que não entende batatas para comandar um time de futebol. Muito calminho, alguns jogadores têm que puxar eles e dizer: você vai jogar ou vou te deixar no banco eternamente? Não tem capacidade para administrar um clube de futebol da grandeza do Grêmio, que aliás está muito pequenininho. 8:52, eu volto amanhã, não, amanhã já é sexta-feira, sábado, né? Volto na segunda-feira.
0: 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Destaque final?
2: Trago sim, Luiz, trago o destaque final então. Nessa manhã, três homens foram presos, né? Suspeitos de tentar levar drogas para dentro da penitenciária estadual de Charqueadas. Estou falando da região metropolitana de Porto Alegre, com uso de drones, isso segundo a Polícia Rodoviária Federal. A prisão ocorreu na BR-386 em Canoas. Isso aconteceu ontem, quinta-feira. No interior do veículo foram encontradas baterias para drones e fios de nylon, material que, conforme a Polícia Rodoviária Federal, era utilizado para prender as drogas. Segundo a polícia, os suspeitos teriam tentado lançar os entorpecentes para dentro da unidade prisional, mas a operação foi interrompida por um sistema antidrone utilizado pela polícia penal. Após a tentativa, os três homens tentaram fugir em um Peugeot com placas de Cachoeirinha. O carro foi localizado por policiais rodoviários federais em Montenegro, já em Canoas, seguindo em direção a Porto Alegre. Durante as abordagens, os agentes confirmaram que os ocupantes correspondiam às informações recebidas anteriormente. Está aí o registro de uma tentativa frustrada, uma ação exitosa da Polícia Rodoviária Federal, que bloqueou aí o uso de drones para lançar droga no presídio de Charqueadas.
0: Fechamos a primeira hora, 9:05, voltamos já, esse é o Espaço Plural para você, bom dia.
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3: 9:01, estamos de volta. Esse é o Espaço Plural na Vang. Você nos acompanha através do nosso canal do YouTube. Você se inscreve lá, ativa as notificações para receber também os nossos conteúdos. E a gente está em vídeo também com a reportagem girando pela cidade. Eu estou recebendo na manhã de hoje, abrindo a segunda hora. 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Estou recebendo aqui analista de educação responsável pela unidade SESI de Amaral, a Ângela Paula Kupski Borchardt, e também o maestro da orquestra do SESI, o Jadiel Brunin, para a gente bater um papo, porque atenção, tem vagas gratuitas para a comunidade nos programas do SESI. Primeiramente, Ângela, bom dia, bem-vinda.
4: Bom dia, obrigada pelo espaço desde já, bom dia a todos que nos ouvem nesse momento, é exatamente isso. O SESI aqui em Marau tem 3 programas e nós estamos com oportunidades nos 3 programas, né? Um deles é o contraturno tecnológico, que atende crianças dos 6 aos 14 anos no turno inverso à escola, podendo frequentar 5 dias, então, durante o turno inverso, com alimentação, inclusive o almoço. O outro programa é a EJA, Educação de Jovens e Adultos, e o Iniciação às Artes, que trabalha então com a música, com aulas de música, de instrumentos musicais.
3: Bom, e também na parte musical está aqui o maestro, né? Da orquestra, Jadiel Brunin, tudo bem? Bem-vindo.
5: Tudo certo, Luíde. Bom dia, comunidade marauense. É um prazer a gente estar aqui para falar um pouquinho do que o SESI tem a oferecer à comunidade de Marau.
3: É, e a gente tem aqui uma gama muito grande aqui de variedade. Mas eu gostaria, no possível aqui, Ângela, que você explicasse para nós, um por um, as opções de cursos, né? E depois a gente vai saber para quem é voltado, de que forma a comunidade tem acesso.
4: Com certeza. Então, iniciando pelo contraturno tecnológico, o SESI lançou recentemente um novo edital com vagas para este ano ainda de 2026. Então, quem tem filhos na faixa etária dos 6 aos 14 anos, lembrando que com 6 anos já matriculado no ensino fundamental, pode estar buscando uma vaga de 100% de gratuidade ou 25% de gratuidade. E como faz, então, para poder se inscrever? É através do site do SESI, SESI-RS, e aí você vai buscar contraturno bolsas de estudo, ou diretamente na nossa unidade. Porque mesmo fazendo a inscrição lá no site, tem uma documentação para comprovar a renda dessa família, que é um dos critérios para ter o benefício da bolsa de 100% ou 25%, né? Esses documentos, eles precisam ser entregues lá na unidade, presencialmente, até o dia 5 de agosto. Então, é pouco tempo, poucos dias, esse prazo, né? E também quem tem dúvidas pode estar ligando lá para o nosso contato, que é o 54-3371-1800, tirando as dúvidas, mas presencialmente estamos lá à disposição. No contraturno tecnológico, nós trabalhamos de forma não escolarizada. O que isso quer dizer? Nós desenvolvemos habilidades e competências diversas em várias áreas, temos uma metodologia bem inovadora, Contraturno já é tecnológico, então a inovação, a tecnologia estão presentes através da metodologia STEAM, que trabalha matemática, ciências, artes e tecnologia, e muito focado nas metodologias ativas, que é a criança como centro do processo, a criança como protagonista, mão na massa, ele vai construir. Importante frisar que não é necessário levar nenhum material, o SESI fornece todo o material, e inclusive notebooks, nós trabalhamos em alguns momentos das oficinas também utilizando tecnologias ali, uso dos notebooks. São 3 trilhas de aprendizagem dentro desse programa Contraturno Tecnológico. Eles têm 2 vezes na semana aulas de pesquisa e tecnologia, onde tem a iniciação à robótica também. 2 vezes na semana, corpo, ritmo e expressão, trabalhando mais o espaço, o corpo. E 1 vez na semana, sustentabilidade e empreendedorismo. Então, desde pequenos já eles vão ter conceitos e vão trabalhar na prática formas diferentes de resolver problemas do cotidiano. Porque é frisado muito as habilidades de vida, do dia a dia, como resolver problemas, que soluções podemos dar para um determinado problema, né? Além das competências socioemocionais que vêm junto, saber trabalhar em equipe, respeitar a opinião do outro, né? Ter novas ideias, ser criativo, tudo isso é desenvolvido através do contraturno tecnológico.
3: Bom, nós temos idade de 6 a 14 anos, é apenas um turno, né? Porque normalmente eles estudam
4: isso,
3: no outro turno.
4: É, quem estuda pela manhã na escola, vai à tarde, a partir das 11:30 já nós recebemos crianças que chegam, né? Ou com o transporte, ou a família mesmo traz, algumas até que estudam na escola próxima, ali vem a pé, e aí elas são encaminhadas ali para o almoço, e logo na sequência as atividades iniciam até as 17:30. E pela manhã, a partir das 7 horas, nós já estamos com a unidade aberta, recebendo crianças. As oficinas, elas iniciam ali por volta de 8:00, 8:10, mas nesse período tem ali a recepção, tem o café também. À tarde temos o lanche da tarde, então tudo isso é incluído. Nesse caso, para quem vai buscar uma bolsa, né, é importante ter a questão da renda familiar, que é o critério principal. Então, para estar podendo concorrer a uma bolsa de 100%, essa família, ela precisa ter uma renda bruta de até 3.036, ou seja, não pode ultrapassar esse valor. Já para bolsas de 25%, esse valor aumenta, ele vai para 6.072. Então, precisa essa documentação para comprovar, porque realmente o SESI quer abrir oportunidade para famílias que não têm tantas condições de buscar uma vaga pagante, porque nós atendemos comunidade também, caso alguém que nos ouça tenha interesse e não deseja buscar através de uma bolsa, até porque a renda não se encaixe, nós temos vagas para esse ano ainda para a comunidade em geral.
3: Normalmente esses novos editais, eles abrem com quantas vagas?
4: No estado são mais de 1.000 vagas, mas são 23 unidades e elas vão ser distribuídas conforme a procura e também o encaixe da renda.
3: Ah, entendi. Então não é determinada por unidade.
4: Não.
3: Né? Ok, perfeito. Bom, isso dos 6 aos 14 anos, tem oficinas disponíveis já, que já tem esse andamento, né?
4: Sim, eles permanecem o turno todo lá e cada dia da semana vai ter uma das oficinas dessas 3 trilhas que eu comentei.
3: Ângela, qual o feedback das famílias a respeito dos trabalhos desenvolvidos ali, o desenvolvimento dessas crianças?
4: Olha, as famílias, elas têm satisfação por ser um lugar seguro, né? Um lugar seguro com uma metodologia totalmente inovadora, desenvolvendo não só a parte tecnológica, que estamos nessa era tecnológica. Sim. E as crianças já são nativos digitais, né? É. Já nascem sabendo mexer no celular muito mais do que nós, mas também olhando para o socioemocional, que é importante, né? O saber esperar a sua vez, o entender o seu limite e também a questão do trabalho em grupo, porque lá eles não vão desenvolver atividades individuais, sempre ou em dupla, ou trios, ou em grupo.
3: Então, deixa eu colocar o Jadiel no papo aqui também, porque eu quero saber uma informação que eu sempre ouço falar isso, e até acho que para todas essas competências, atividades também, é importante o despertar quanto mais cedo, melhor. Então, principalmente também na questão de música, né? Quanto mais cedo a criança se desperta para isso, que a gente costuma dizer que eles são todos umas esponjas, né? Absorvem muito. Exatamente. Mais rápido do que nós hoje, Ângela, na idade que a gente tem de querer, ó, até dá. Vamos aprender um instrumento, mas nós não vamos ter a facilidade que uma criança tem. Eu gostaria que você também se dirigisse a pais e nos fale sobre esse trabalho que é desenvolvido através das orquestras do SESI, né?
5: Certo, certo. As orquestras do SESI, elas fazem parte do programa Iniciação às Artes, que é o que a gente oferece aqui em Marau, o SESI oferece por meio da cultura, que é exatamente isso. A Ângela trouxe um ponto aqui que foi muito legal, que é a questão da coletividade, o trabalho coletivo, né? Despertar desde criança esse senso de trabalho coletivo. E dentro dos programas do SESI, em especial a música, a gente busca isso desde os primeiros contatos lá. As aulas são coletivas a partir dos 6 anos. Embora, como tu comentou, a música ela pode ser introduzida muito antes como ferramenta de desenvolvimento, desde os primeiros meses, né? Mas no SESI a gente atende, então, a partir dos 6 anos com aulas de musicalização. E a proposta do SESI como um todo, em todos os seus programas, é essa questão de não trabalhar apenas conteúdo ou apenas uma especificidade, mas a trabalhar o desenvolvimento integral daquele aluno, daquela criança que está com a gente ali. Então a música dentro do SESI, ele entra de encontro com isso, é trabalhar a música como uma ferramenta pedagógica para o desenvolvimento integral da criança. A gente tem então, a partir dos 6 anos de idade, musicalização infantil, que é uma introdução ao universo musical, onde a criança vai aprender os primeiros conceitos de uma maneira lúdica, com brincadeiras. A gente fala que é o brincar com música. E aos poucos, com esse processo de brincar com música, a gente vai introduzindo a instrumentação e trabalhando outros aspectos do desenvolvimento. A partir dos 8, 9 anos de idade, a gente tem as aulas de instrumento específico. E aí a gente tem aqui em Marau, na região da norte do estado aqui, é a única unidade do SESI que tem o programa Iniciação às Artes, onde a gente tem a gama de instrumentação de orquestra. Então, instrumentos como saxofones, violinos, cordas, sopros, a gente a partir dos 8, 9 anos de idade consegue ter essas aulas específicas de maneira coletiva, trabalhando sempre a coletividade. E o resultado dessas aulas, que são dos 6 até os 18 anos incompletos, são as formações de orquestra que o SESI aqui de Marau tem. A orquestra principal, que é a orquestra do SESI, que a comunidade marauense já conhece. Nós temos também, esse ano, há um mês já ensaiando uma orquestra de iniciantes, e essa ainda tem vagas, é totalmente gratuita, tanto para a indústria como para a comunidade, para alunos da comunidade. Alunos que participam dessa orquestra iniciante, que são da comunidade, ganham uma bolsa de estudo na oficina do instrumento específico que estão desenvolvendo na orquestra. A gente tem também a formação de orquestra de ex-alunos do programa. O programa tem 17 anos aqui no município já.
3: Imagina quanta gente não passou por ali, né?
5: Nós fizemos um levantamento nos 15 anos da orquestra, ao todo, só no âmbito orquestral. O SESI aqui em Marau atingiu mais de 500 crianças já nesses 17 anos. Hoje, muitos já estão com a sua vida construída, trabalhando, construindo família, e estão retornando para o SESI para continuar o processo musical que começaram lá na adolescência. Porque teve essa preocupação, né, Luíde? A criança chegava aos 18 anos de idade, saía do SESI e todo o contato com música que tinha
3: acaba se perdendo. Se perdendo, não, acaba adormecendo.
5: Né? Exatamente. E agora a gente retomou isso, e até eu quero deixar o convite, se tem algum ex-aluno do SESI que nos escuta, né, tem essa oportunidade. Além dos quartetos, que são, como eu comentei contigo antes, grupos bem reduzidos, quartetos de cordas, quartetos de saxofones, quartetos de metais, são grupos de práticas coletivas que a gente desenvolve buscando o objetivo, que é o objetivo do SESI, promover a qualidade de vida e promover o desenvolvimento integral dos nossos alunos.
3: Mas além da prática, tem os conceitos disso tudo, né? Embutidos nesse processo.
5: Exatamente. A gente fala que o objetivo é desenvolvimento integral porque a gente tem o foco de desenvolver resiliência, trabalhar questões emocionais, resolução de problemas sob pressão. Hoje, agora, na semana passada, a nossa orquestra tinha alunos lá de 10 anos apresentando para 1.100 professores. Nossa, então, a gente trabalha todas essas questões emocionais, mas o conceito técnico musical também é inserido aí. Não é à toa que a gente tem, eu digo, os nossos pupilos, a orquestra hoje, ela está vivendo nesse 17 anos que de história a gente está vivendo os dias de ouro, assim, a era de ouro da orquestra, no sentido qualitativo, formativo, musical. Os nossos alunos, eles estão com uma técnica musical, assim, é de admirar. a sonoridade e a questão de vivência de grupo mesmo, de realidade de orquestra, essa experiência de vivência de orquestra.
3: Quando se fala em orquestra, a principal orquestra do SESI, essa que a gente, todo mundo conhece, já viu apresentações, ela é formada por quantas pessoas?
5: Hoje,
3: são até 18 anos?
5: Aí que tá, hoje nós estamos com 40, 45 componentes na orquestra, 30 desses são adolescentes até 18 anos, e os outros 12 são os ex-alunos que retornaram pro programa. Então eles têm os ex-alunos têm um grupo específico só deles, dos maiores de idade, e nas apresentações da orquestra eles também integram o grupo principal, resultando na formação que a gente tem hoje com cerca de 45 componentes.
3: Apenas uma curiosidade, e aproveitar a tua vinda aqui juntamente com a Ângela, é saber o seguinte: nessas oficinas, por exemplo, de específicos, né? De instrumentos específicos, qual que é a mais procurada?
5: A mais procurada, eu acredito que seja pela popularidade. É os instrumentos mais conhecidos, como violão, violão, bateria, teclado. O que a gente faz lá no SESI é usar essas oficinas como gancho, porque a criança às vezes chega lá, ou o pai, as famílias, para uma aula de violão, mas sem ter o conhecimento do que é um saxofone. Do que é um violino, porque são instrumentos que no nosso cotidiano estão mais distante da gente, da realidade da comunidade, né? E aí a gente apresenta nessas primeiras aulas e acaba se, eu digo, eu vou acabando desvirtuando os alunos, levando para outras áreas, assim, sabe? Eu sou um exemplo disso. Eu cheguei no SESI em 2012 para tocar bateria. Hoje, e lá eu conheci o saxofone, hoje a minha formação é no saxofone. Então a gente tem essa questão de experimentação e conhecer outras possibilidades dentro da área.
3: É que às vezes, né, Angela, também algumas coisas são um pouco mais complexas, né? E aí a gente acaba se inserindo no mais popular, no mais tradicional.
4: Exato. E é oportunizado também praticar mais de um instrumento, então é convidado nessa criança, esse jovem, quando se percebe ali uma certa habilidade, um gosto pela música, ele pode estar participando de outro instrumento e também é convidado a fazer parte de um desses grupos, né? Um deles, como o Jadiel falou, há um mês, essa orquestra mais jovem aí que está sendo preparada, porque alguns acabam saindo, estudando fora, né? Chega os 17, 18 anos ali, então novos componentes estão sendo preparados aí para que a nossa orquestra continue. E um ponto bem importante é que o SESI oferece instrumentos, então muitos alunos eles levam para casa esse instrumento emprestado do SESI, uhum, e eles devolvem no final do ano.
5: Esse é um diferencial bem, bem importante que a Ângela traz. Eu desconheço dentro da nossa região e talvez até do estado uma instituição que o aluno vai cursar um determinado instrumento específico e ele não precisa comprar aquele instrumento. O SESI já tem, empresta, o aluno leva para casa, mediante um termo de autorização, o instrumento fica como se fosse dele durante o ano todo, podendo utilizar em outros espaços também e aprendendo a parte técnica do instrumento.
3: Também é de 6 a 14 anos, a partir dos 6 anos de idade.
5: Dos 6 aos 18.
3: Aos 18, mas a partir dos 6.
5: Isso. E para ex-alunos, daí a gente não tem idade, né? A gente tem alunos lá de acima de 30 anos, que são dos ex-alunos que estão com a gente. A gente acredita que num futuro próximo esses serviços do SESI de música também vai ser aberto à comunidade em geral. Mas isso é uma expectativa nossa, né? Uhum. Mas tudo está se desenhando para que isso no futuro próximo aconteça também. Mas por enquanto a gente se restringe de adolescentes, então de 6 a 18, incompletos, e ex-alunos daí com idade irrestrita.
3: Muito bem, Ângela, por favor, vamos fazer o serviço completo aqui para quem nos ouve, porque realmente é um trabalho que vocês fazem espetacular. A presença do SESI já, né, com a chancela do SESI já é muito importante. Então é importante a gente fazer esse respaldo e falar sobre essas vagas que estão disponíveis e para que público elas estão abertas.
4: Bom, então, além do contraturno, como eu já mencionei, né, a questão do edital até o dia 5 de agosto, nós temos também a EJA, a Educação de Jovens e Adultos, que é gratuita para toda a comunidade, não só para dependentes da indústria, mas para toda a comunidade. a partir dos 18 anos, então qualquer pessoa que parou seus estudos no fundamental ou no ensino médio e deseja concluir, precisa ter no mínimo 18 anos. E a matrícula, então, até o dia 20, né, a 20 de agosto, já começa esse ano a estudar. São aulas uma vez na semana presenciais, que pode ser de segunda até quinta, né? Tem turmas segunda, terça, quarta e quinta à noite ou sábados pela manhã. E o polo da EJA não é lá na unidade, é lá no bairro Frei Adelar, e sim na Escola Higino, uma escola municipal em parceria com a prefeitura, que fica lá próximo ao Parque de Rodeios, né? As pessoas podem estar entrando em contato pelo telefone, também pelo WhatsApp 549-9306-0732 para saber mais informações e realizar a matrícula, lembrando que é até o dia 20 de agosto.
3: Especificamente sobre isso?
4: Sobre a educação
3: sobre
4: dos
3: educação
4: jovens,
3: jovens
4: e adultos.
3: Aí o contraturno?
4: O contraturno a partir desse momento, né? Já abriu agora dia 28 até o dia 5 de agosto para buscar oportunidades de bolsas. Pessoas que desejam fora do edital podem nos procurar a qualquer momento, tendo vagas para aquela faixa etária, nós estaremos atendendo.
3: E a parte de música, tem inscrições? Como
4: funciona? Turmas novas estão começando agora, né? Turmas de...
5: Isso, a gente está abrindo agora, nós temos já as turmas construídas que estão evoluindo desde o início do ano, e a gente está abrindo agora algumas turmas nas segundas e quintas, de turmas de instrumentos de sopro e de violão, além dessa formação da orquestra nova, que também tem possibilidade de ingresso ainda esse ano. E as vagas, elas não têm um prazo de inscrição, elas são abertas até o mês de outubro, novembro, ali por conta do fim do ano, porque o fim do ano acaba sendo inviável novos alunos, porque é pouco tempo de aula, né? E eu acho importante deixar também os resultados do programa, a gente apresenta em formato de recitais, e esse ano a gente vai ter no dia 5 de novembro, ainda tem tempo, mas já deixar o convite para a comunidade maranhense deixar marcadinho na agenda, 5 de novembro na Casa da Cultura, o recital do programa Iniciação, onde a gente leva tudo que a gente desenvolve durante o ano lá e faz um espetáculo para a comunidade de Marau.
3: Gente, obrigado pela vinda, parabéns por esse trabalho, né? Que eu falei anteriormente também, com a chancela dos programas do SESI, que é tão importante para o desenvolvimento dessas crianças, adolescentes, adultos também, como o EJA.
4: Nós agradecemos muito o espaço e esperamos a comunidade para conhecer a nossa unidade e também buscar um dos nossos serviços.
3: Jadiel, parabéns pelo teu trabalho aí, a gente acompanha nas orquestras do SESI, sucesso, e contem conosco para reverberar as ações de vocês aí.
5: Obrigado, Luiz, obrigado a Rádio Vang pelo espaço. E precisando do SESI e da orquestra, a gente está à disposição.
3: Conversamos com Ângela Paula Kupski-Borchardt e também o Jadiel Bruning, que são do SESI, trazendo esse trabalho. Crianças, adolescentes, jovens e adultos, é um trabalho realmente muito importante que tem o reconhecimento da comunidade. 9h22, eu volto já, esse é o Espaço Plural.
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9: Falecimento. A funerária marauense, juntamente com a esposa Inês, filhas Juliana, Jerusa, Nádia, Gengos, Márcio, Dirceu, netos Felipe, Augusto, Júlia e demais familiares, comunicam o falecimento de Osmar Andrés, ocorrido ontem aos 91 anos. O corpo está sendo velado na Capela B do Cemitério Municipal de Marau. A celebração de despedida será hoje às 16 horas e logo após sepultamento no Cemitério Municipal de Marau. Comunicamos o falecimento de Osmar Andrés, ocorrido ontem aos 91 anos.
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3: 9:30 em ponto, essa é a Vang, Fábio Amaral, ensino conectado com o mercado, com inscrições abertas, vestibular de inverno, Zaia Gastronomia, novo horário de inverno, atendendo à noite, hoje e 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Vamos com informações da nossa unidade móvel, Guilherme de Abreu.
21: Luiz, tô de volta por aqui. Luiz, tô aqui no pátio do Hospital Cristo Redentor, tá? Porque começou agora há pouco, às 9 horas, e segue durante boa parte do dia uma ação em comemoração aos 7 anos do Hospicard, que é um programa aqui do Hospital Cristo Redentor. E aí tem exames, tem bolo, tem café para quem passar por aqui para marcar a data e também divulgar um pouco o serviço do Hospicard. Eu vou conversar, Luiz, com a Dariane Gasparin, que é coordenadora do Hospicard, né? Até para falar dessa ação, aliás, vocês sempre fazem esse tipo de ação para comemorar o aniversário do Hospicard. Bem-vinda, bom dia.
22: Bom dia, Gui. Bom dia, ouvintes da Vang. Para nós é sempre um prazer falar com todos vocês. E sim, ela é uma ação que ela já é, né, padrão aqui no Hospicard, porque a cada ano ele merece ser comemorado, porque o Hospicard veio para ajudar muitas pessoas, tanto em Marau como na região. Então a gente sempre prepara uma ação especial. E hoje, exatamente hoje, 31 de julho, o Hospicard completa 7 anos. E a gente está muito feliz, são muitos clientes que estão satisfeitos. E a gente preparou um dia especial. A gente vai estar aqui hoje no pátio do hospital, a gente está aqui em frente à emergência, das 9 às 16 horas, sem fechar ao meio-dia, ofertando para a comunidade que passar por aqui testes de glicemia, pressão arterial, vai ter bolo, já tem, né, bolo, café, chá, para você que passar aqui pelo hospital, vir comemorar com a gente, os nossos associados que estiverem nos ouvindo, quiserem dar uma passadinha aqui, nos dar um abraço, né, a gente fica muito feliz com o apoio da comunidade.
21: É, tudo gratuito, serviços por aqui agora.
22: Exatamente, tudo gratuito. A gente vai ficar das 9 às 16. Então, quem precisa fazer teste de glicemia, pressão arterial, tem brindes também. Então, venham comemorar com a gente.
21: Inclusive, para quem não tem o Hospicard, está aí uma boa oportunidade.
22: Com certeza. Hoje nós temos aqui informações sobre o cartão Hospicard. Estamos em tempo integral aqui, eu e a Marlova. Então, você que gostaria de conhecer o cartão também pode vir aqui. Temos uma parceria com o SAMU, que está aqui também fazendo os testes e passando mais informações sobre o trabalho deles também.
21: Até que horas vocês ficam?
22: 16 horas.
21: Perfeito. Todo mundo convidado, então, a vir comemorar junto com vocês.
22: Isso aí. Nós convidamos toda a comunidade, quem estiver passando pelo hospital, quem quiser vir aqui, será um prazer recebê-los.
21: Perfeito, ação de comemoração aos 7 anos, então, do Hospicard. Essa ação acontece aqui no pátio do Hospital Cristo Redentor, aqui bem na frente da entrada do setor de emergência. A programação segue, então, até as 16h. 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Agradecendo também a Thalice, né? Nossa cinegrafista aqui da oportunidade, né? Unidade Móvel, ao vivo com Guilherme de Abreu.
3: Valeu, Guilherme. Obrigado. 25 faltando para as 10. A gente faz um intervalo e na sequência eu vou conversar com o coordenador da Defesa Civil do município de Mussum, Wagner de Conto. Uma das cidades mais atingidas pelas cheias históricas no estado proibiu novas construções em áreas de risco. Especialistas defendem a adaptação diante do aumento dos eventos climáticos extremos. E logicamente que a gente vai tentar entender o que está acontecendo por ali e o que houve, né, nas últimas cheias, como está a situação de Mussum nesse momento e aquela reconstrução que estava sendo feita. Vamos saber como é que está essa região toda, que ela é tão importante para o estado. 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Intervalo, voltamos já.
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5: 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Alacir, destaque por aí também?
6: Trago sim, Luiz, trago uma informação que para mim é um tanto inusitada, né? Não é sempre que a gente encontra algo nesse tipo, porque um filhote de jaguatirica foi resgatado no interior de um galinheiro na última quarta-feira no município de São José do Sul. O animal foi localizado por uma moradora que acionou as autoridades. A ação foi realizada por policiais militares do 1º Batalhão Policial Ambiental por meio da Patrulha Ambiental de Montenegro. Após o resgate, o filhote passou por avaliação e de médicos veterinários. Os profissionais constataram que a jaguatirica se encontrava em boas condições de saúde, né? E em seguida, a guarnição realizou a reinserção, né, do animal ao seu habitat natural. A Brigada Militar orienta que a população evite qualquer tentativa de captura, manejo ou alimentação ao se deparar com animais silvestres em áreas urbanas ou rurais. A recomendação é acionar a Patran, que possui captação ou capacitação em meios adequados para o atendimento, garantindo a segurança das pessoas e o bem-estar da fauna. Então, se você se deparar com uma jaguatirica, por favor, não tente capturá-lo. aconselhável chamar autoridade.
5: Ah, não tenha dúvida, é verdade.
6: 15 minutos eu vou brincar com isso.
5: Não vai passar a mão no gatinho aí, não vai dar certo.
6: Não tem essa coragem. Eu não, né?
5: É, não, não. Não é recomendável. Isso que é importante a gente tratar. Já estamos em contato aí com o nosso entrevistado?
6: Eu acho que sim, Luiz. Vamos.

0: Vamos lá com contato então já com Wagner.
1: Nós vamos conversar com o coordenador da Defesa Civil do município de Mussum, Wagner de Conto. Para evitar que novas enchentes voltem a causar estragos e perdas humanas, a Prefeitura de Mussum adotou uma decisão drástica. A reconstrução de casas e prédios comerciais está oficialmente vedada nas zonas de maior risco afetadas pelas severas inundações lá de setembro de 23 e maio de 24. Durante a maior catástrofe climática do estado do Rio Grande do Sul, só para a gente relembrar, cerca de 80% da área urbana de Mussum ficou submersa. Vamos falar com o coordenador da Defesa Civil sobre essa decisão, nos falando também sobre a situação que se encontra no município. Tudo bem, Wagner? Bom dia.
2: Bom dia pessoal, bom dia aos ouvintes da Rádio Vanga.
1: Nos conte um pouco sobre essa decisão da própria prefeitura e também em conjunto com a Defesa Civil, oficialmente vedada nas zonas de maior risco afetadas pelas inundações. Essas construções, então, portanto, a partir de agora, estão vedadas. Qual é a orientação que se dá para isso, Wagner?
2: Isso mesmo. Então, contando um pouquinho ali do contexto, desde o início ali da execução do plano diretor do município, isso já consta essa parte ali da vedação da construção nessas áreas de risco. Então, isso para nós, juntando o plano diretor com o plano de contingência, isso para nós evoluiu muito na questão das inundações também, né? Porque antes, na nossa cota com 17, 18 metros, já tinha muitas famílias atingidas. Sem essa construção e nessas casas que foram removidas e entregues, foi em torno de 80, 100 famílias. Então, isso nessa última, na inundação da semana passada, resultou em praticamente 100 famílias a menos que a gente precisou realocar. Então, nós tivemos a cota de inundação atingida, que é os 18 metros, e se estendeu até 19 metros com 22 centímetros. Então, provavelmente, se fosse no contexto anterior de ter essas casas liberadas, de essas construções liberadas, do pessoal poder voltar, nós teria em torno de 120 famílias a ser removidas. Nesse contexto dessa proibição e com a entrega, a gente tem que destacar que teve sim a proibição, porém foi entregue as casas para essas famílias. Então, nesse contexto, a gente teve a remoção de apenas 20 famílias, resultando ali em torno de umas 45, 46 pessoas. No contexto anterior, a gente teria em torno ali de 150, 200, até 300 pessoas removidas. Então, essa proibição, ela vem junto também, reforçando com a entrega das casas, mas essa proibição, ela favoreceu muito, não só para o município, porque as famílias também daí não são mais atingidas, não tem todo aquele gasto de reforma, aquele gasto de comprar móveis novos, todo esse transtorno, todo esse prejuízo que eles têm. E para o município também, né? Elevando esse número da cota, para o município também reduz os gastos, porque sempre tem ajudas para essas famílias, sempre tem a mão de obra, que daí a gente consegue também focar em outras coisas. Então, essa proibição veio junto e não foi feita num ao coordenador, o prefeito, decidiram isso. Não, isso vem tudo em cima de um estudo, isso quem nos auxiliou, nos ajudou foi a desenvolver o plano diretor, até o próprio plano de contingência ali, no plano de contingência teve a OIM, o plano diretor foi executado, foi construído com a Universidade da Univates ali. Então, isso existe um estudo técnico em cima, não é um achismo, não é alguma coisa que o coordenador, o prefeito, a administração decidiu.
1: Exatamente, foi uma decisão conjunta e baseada em estudos técnicos, certamente não tenha dúvida disso, né? São 350 construções, mais ou menos, aproximadamente, que acabaram sendo condenadas e não poderão ser reconstruídas nos mesmos locais. E essa área, Wagner, será utilizada para alguma outra finalidade?
2: Isso, essa área, então, existem projetos do estado, que vai ser executado uma área verde, um parque linear ou alguma coisa nesse sentido, que são uma estrutura mais resiliente, né? Que, por exemplo, uma academia ao ar livre, com uma estrutura ali de inundação não seja destruída, uma área verde ali para as famílias se reunirem, tomarem seu chimarrão. Então vai ser mais um contexto assim, né? Uma área verde, um parque, alguma coisa num contexto que numa inundação, numa elevação do nível do rio, não esteja uma destruição por completo.
1: Wagner, mas se pensa também nessa área de se fazer uma vegetação talvez que também sirva de esponja um pouco para evitar as inundações?
2: Isso, mas vai ser alguma coisa nesse contexto, porém ali nesse local ali, em níveis superiores a 20, 21 metros, não tem muito o que ser feito, porque é uma área que ela é alagável, bem alagável, né? Então, nesse contexto, sim, vai ser feita alguma coisa ali com numa estrutura, num estudo um pouco mais técnico, mas sempre vai ser atingido, sempre vai ter ali a manutenção de limpeza, tá? Não vai ser uma manutenção de toda vez ter que reconstruir, refazer.
1: Bom, a gente está acompanhando um pouco de longe, né? Porque basicamente vocês estão numa outra região, mas a gente sempre passa por Mussum e relembra aquele momento que foi realmente muito triste, né? 23 e 24. Como é que está a cidade nesse momento? Agora a gente teve as cheias novamente. Como é que vocês estão se preparando? E é importante esse paralelo que você nos traz no início, né? Que se famílias tivessem reconstruído ali, certamente o trabalho agora seria muito maior e muito mais pessoas envolvidas. Então já é reflexo de um trabalho que foi feito ali atrás, que agora as decisões daqui para frente também acabam facilitando momentos como esse. Como é que tá o momento que vive agora, depois dessa cheia novamente aqui, desses últimos dias, das últimas semanas?
2: Isso. Só reforçando ali a questão da remoção das famílias da semana passada, hoje elas já se encontram todas em suas casas. Então, o retorno, ele é muito mais rápido, muito mais ágil, muito mais fácil de ser executado. Porque se fosse as 300 pessoas, as 100 famílias que tinha antes, isso nós precisava segurar elas nos abrigos em torno de 15, 20 ou até 30 dias, porque tinha toda uma reforma, uma reestruturação das casas, uma limpeza. Então, nesse novo contexto, a gente consegue levar também as famílias para casa muito mais rápido. Isso também é muito melhor, porque nos abrigos, sim, a gente consegue entregar tudo que precisa ser entregue, as refeições, mas não é como a gente está dentro das nossas casas, né? Então, só talvez pontuando ali essa parte também.
1: Perfeito, com certeza absoluta. Bom, de que forma está o município nesse momento? Ainda tem famílias desalojadas? Alguma família que esteja em algum local devido a essa última cheia, essas últimas duas semanas?
2: Não, segunda-feira foi a última família que a gente levou de volta para as casas. Então, hoje o município não tem nenhuma família em abrigo. As famílias já voltaram para suas casas. E a dessa semana aqui não atingiu a cota de inundação, né? Então, as famílias não precisaram ser removidas novamente.
1: Entendi. Com essa ação pioneira, né, dessa restrição habitacional nas áreas vulneráveis, aí certamente o município abre um precedente marcante para que outras cidades, né, com situações parecidas ou similares como o Sum, inspire também municípios a fazer ações dessa forma.
2: Isso. Essa iniciativa que a gente teve, a gente vai trabalhar também para mais entregas de casas. Isso também vai elevar o nível das nossas cotas, que daí acaba atingindo menos famílias também. Então, essa ação, vamos dizer, pioneira, sim, eu acho que ela é um reflexo muito positivo e lógico que isso funciona, isso é fato, isso é a nossa realidade hoje. Infelizmente, não tem como nós evitar algum outro evento climático. A gente tem que se adaptar, então é positivamente bom, porque a gente teve o respaldo, a gente teve a resposta após isso. Claro que a gente teve os questionamentos na hora dessas remoções, os questionamentos de uma mudança ali, morou praticamente toda a tua vida naquele endereço, se mudar para um outro endereço que talvez não é onde a pessoa gostaria. Porém, teve essa pequena resistência. Porém, hoje, se conversar com qualquer pessoa que foi realocada, que ganhou a sua casa nova, todas vão estar super felizes, muito bem, porque elas estão num local que, semana passada, elas precisavam sair de suas casas. A semana passada, elas não precisavam. Então, isso já soma muito positivamente. E eu acho que, também destacando, a gente não fez isso só na cidade, isso tem outros projetos, que é através do sindicato também, que a gente teve algumas casas atingidas no interior, E teve essa entrega das casas no interior também, numa área um pouco mais elevada, um pouco mais alta. Então, também, não só pensando em, na parte urbana, também isso teve essa contemplação na área rural também.
1: Bom, a gente sabe...
2: Também vem somando bastante positivamente, porque a área rural, a área urbana, a gente consegue fazer a gerência muito mais fácil, porque está aqui na região, né? E por ser uma cidade pequena, a gente tinha essa gerência, porém sim dificultava, pois aumentava muito a quantidade de casas atingidas, mas a área rural às vezes acabava ficando, trancando as vias de acesso, alguma coisa, as estradas acabavam caindo alguma barreira e a gente não conseguia chegar até as famílias, então essas famílias às vezes não tinham esse amparo. Hoje não, hoje essas famílias que são atingidas, elas já ganharam a casa numa área um pouco mais elevada da propriedade delas, então também somando nessas entregas, evoluiu bastante ali na parte do interior também.
1: Bom, como é que funcionou também o relocamento, por exemplo, de outras áreas para empresas? Tinha empresas instaladas nas áreas aí que também acabaram recebendo incentivos para poder mudar de endereço, né?
2: Isso, a gente entregou ali vários terrenos para as empresas, tem várias empresas que ainda estão construindo seu pavilhão, estão se realocando para essas áreas, então foi criado ali o bairro como se fosse um bairro industrial, né, para as empresas. Tem ainda empresas para serem realocadas, mas essas empresas também já estão sendo de alguma maneira contempladas, então também está saindo da área de inundação, porque a gente sabe que a casa, uma residência, uma moradia, sim, é complicado isso das inundações, porém empresas também, a gente tem, eles têm toda a questão de se a empresa atingida, os funcionários parados, a sua estrutura de máquinas, material também é perdido, então isso, realocando isso, dando os terrenos para essas empresas, eles também conseguem ter uma tranquilidade maior, né? E até um investimento, uma ampliação da empresa, porque se está numa zona de inundação, não tem muita garantia de fazer uma ampliação, porque vai fazer uma ampliação, é um investimento, daí tem uma inundação, acaba perdendo esse investimento. Assim não, assim fora da área de inundação, é uma garantia, é uma tranquilidade maior para fazer esse investimento, essa ampliação na própria empresa que automaticamente acaba resultando em mais empregos para o município também.
1: Wagner, parabéns pelo trabalho de vocês aí, a gente sabe de tudo que ocorreu na cidade, né? 80% mais ou menos, cerca de 80% foram afetadas as áreas do município lá em 23 e 24, e agora logicamente que toda essa gestão é para se evitar o máximo possível futuras crises, né, que a gente vai ter e que infelizmente fogem dos nossos controles. Sucesso para vocês, boa sorte e parabéns pelo trabalho mais uma vez.
2: Obrigado pela oportunidade ali também de pra gente repassar um pouco ali da nossa vivência. É um processo demorado, é um processo lento, não tem como a gente fazer em um curto espaço de tempo, porém a gente vem fazendo várias ações ali que a longo prazo, ali nos próximos anos, a gente tem uma cidade um pouco mais resiliente, um pouco mais tranquila para esses eventos.
1: Grande abraço, bom final de semana.
2: Abraço, obrigado.
1: Wagner De Conto, coordenador da Defesa Civil do município de Mussum. Olha, isso é inédito, uma expectativa é que o modelo adotado em Mussum inspire outros municípios do Vale do Taquari, inclusive, né? Parabéns aí à administração e também à Defesa Civil que agem com mais de uma mão para poder amenizar sempre, né, os estragos que o tempo vai fazer. E é uma coisa que foge, como eu falei, foge do controle humano, né? Infelizmente. 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Nós voltamos na segunda-feira. Às 8 da manhã.
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1: A gente se fala. Tchau.
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10: Nesse próximo domingo, tem mais uma rodada pelo estadual Série Bronze de Futsal. Às 6 da tarde, a equipe da AMI, Associação Maranhense Esportiva, vai enfrentar o Ibira Futsal em Ibiraiaras. Enquanto Meninos da Vila recebe em Marau, no ginásio da SERP, a equipe da Gelbe de Alto Alegre. Nessa partida, a entrada é gratuita. Na tabela de classificação, nesse grupo B, o Meninos da Vila é o quarto colocado com 12 pontos em 7 jogos dentro da zona de classificação para a próxima fase, enquanto a AMI ocupa a quinta posição, fora da zona de classificação, com 6 pontos em 9 jogos.
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0: Muito bom dia, comunidade no ar, sexta-feira, chegou o final de semana, hoje é 31 de julho de 2026, aqui estamos, Guilherme de Abreu, Kelly Felipe, na tua companhia até o meio-dia com o nosso tradicional comunidade, todos os dias de segunda a sexta-feira, das 10 ao meio-dia. Começando o nosso programa hoje com sol, céu completamente azul, assim será o dia todo e a temperatura agora é de 17 graus. 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Kelly, bem-vinda, bom dia.
1: Obrigada, Guilherme, bom dia também para ti, bem-vindo à comunidade, bom dia a Jenny, Francisco, a toda a equipe, um bom dia especial para você que está na sintonia. Vamos pro último dia do mês, né, Guilherme? Hoje, 31 de julho, estamos no signo de Leão, estação inverno, faltando hoje 153 dias para fechar 2026.
0: Isso aí, para fechar o último dia do mês, né? Último dia do ano, né? Aliás, último dia do mês, nesse sétimo mês já de 2026. 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Nessa data, Kelly, que marca?
1: Hoje, então, marca dia de Santo Inácio de Loyola, dia do orgasmo, dia mundial do guarda florestal e também fatos históricos. Hoje é fundada a Igreja Presbiteriana Independente do Brasil.
0: Muito bem, já trazendo também destaques, manchetes para hoje. Guaíba fica próximo da cota de alerta em Porto Alegre, apesar da trégua da chuva. Sexta-feira será de sol e temperaturas em elevação aqui no Rio Grande do Sul. Número de municípios que reportaram danos à defesa civil chega a 139. Ainda, Polícia Federal detectou 74 ligações e 5 horas e 30 minutos de conversas entre Jax Wagner e ex-sócio do Banco Master. Nova crise migratória leva quase 40 mil pessoas a Ceuta nos últimos dias. Teve registros, inclusive, de mortos nessa migração aí. E Mendonça autorizou Polícia Federal a monitorar celular de Jax Wagner após suspeita de vazamento. São alguns dos destaques aí do país.
1: E também trazer alguns destaques aqui do Vang FM, Guilherme, que é destaque nessa sexta-feira. As principais notícias aqui está carregando para mim. Nova onda de tempestades trará vendavais no Rio Grande do Sul. Uma previsão aqui da Medsul. Também o Hospital Cristo Redentor realiza ação para celebrar os 7 anos do Hospicard. As atividades acontecem hoje no pátio do HCR, das 9 até as 4 horas da tarde. Ainda a Sicredi fomenta o turismo regional e pequenos negócios por meio de financiamentos. Cooperativa incentiva o crescimento do setor em 3 frentes de atuação. Também ação força-tarefa, cúmulo de água na região norte da cidade é resolvido. A intervenção foi necessária após o desmoronamento de uma estrutura de rede de drenagem. Ponte entre Encantado e Mussum segue bloqueada após agravamento de rachaduras. A estrutura permanece totalmente interditada por tempo indeterminado. E também a notícia no vangfm.com.br: Mussum veda reconstrução de imóveis em áreas de risco atingidas por enchentes. E a expectativa é que o modelo adotado em Mussum inspire outros municípios do Vale do Taquari, Guilherme.
0: Vamos lá, 10h11, não sei na tua casa aí, mas a internet aqui tá horrível, viu, Kelly? Hoje tá
1: bem lenta,
0: deplorável,
1: bem lenta,
0: né? Mas vamos lá, vamos indo. Trazendo informação também porque o município de Marau se prepara para receber mais uma edição do Dia de Cooperar, considerado o maior movimento social e de voluntariado do setor cooperativista da região. O evento está agendado para o dia 29 de agosto, no Parque Municipal Lauro Ricieri Bortolom, reunindo cooperativas, entidades assistenciais e a comunidade em uma jornada dedicada ao voluntariado e ao impacto social. Nesse ano, 10 cooperativas com atuação no município unirão forças para a organização das atividades. A mobilização que busca dar continuidade e expandir os resultados alcançados no ano anterior. Ano passado, Kelly, o Dia Sem Marau, a ação reuniu mais de 1000 participantes, resultando na arrecadação de 8 toneladas de alimentos não perecíveis, que foram destinados a 5 entidades assistenciais do município.
1: Muito bacana essa ação, né, Guilherme, programada aí para Marau, e vai reunir mais de 10 cooperativas nessa ação social. Bem legal mesmo, a matéria está disponível no Vang FM. E uma outra informação, Guilherme, é sobre a situação da imigração, né? Cerca de 60 mil imigrantes do Marrocos entraram em Ceuta e a Espanha reforça a segurança. Cerca de 60 mil migrantes cruzaram para o enclave de Ceuta, no norte da África, nas últimas 24 horas, enquanto corriam por mar e por terra, vindos de Marrocos. O número representa mais de 70% da população local, que tem cerca de 85 mil pessoas. E após a chegada de milhares de pessoas por mar e terra, com pelo menos 34 corpos encontrados na água, Espanha e Marrocos reforçam cerca fronteiriça no território espanhol nessa sexta. Ceuta é uma faixa de terra controlada pelos espanhóis que se projeta do Marrocos para o Mediterrâneo. Então as imagens realmente impressionam, né, Guilherme, em relação aí à imigração do pessoal de Marrocos que entrou em Ceuta e infelizmente teve óbitos nessa situação toda.
0: Complicado, né? E tem informação policial também, porque a polícia rodoviária apreendeu ontem à tarde uma carga de vinhos importados ilegalmente, avaliada em cerca de 20 mil reais. A ação ocorreu durante fiscalização de combate ao crime na BR-480, em Barão de Cotegipe. Os policiais deram ordem de parada a um veículo Renault Scenic com placas de Erechim. Durante a revista, no automóvel, foram localizadas 15 caixas contendo 90 garrafas de vinho de origem argentina, introduzidos irregularmente no Brasil. De acordo com a Polícia Rodoviária Federal, a carga possui valor estimado em cerca de 20 mil reais no mercado brasileiro. O motorista, um homem de 75 anos, natural de Maçambará, foi detido no local. A carga apreendida foi encaminhada à Receita Federal para os procedimentos legais. Segundo a Polícia Rodoviária Federal, o crime de descaminho causa prejuízos à economia nacional, favorece a concorrência desleal com comerciantes que atuam de forma regular e impacta na geração de empregos formais. Situação aí registrada ontem à tarde.
1: E também a notícia, Guilherme, intoxicações por agrotóxico banido na Europa crescem 1.100% em 8 anos no Brasil. Essa informação, um agrotóxico proibido na Europa vem ampliando sua presença no mercado brasileiro desde que autoridades nacionais baniram 8 anos atrás outro pesticida da mesma família química por riscos associados a mutações genéticas e também a doença de Parkinson. O crescimento usa da substância alternativa, no entanto, também está ligado à proliferação de casos de intoxicação. Entre 2018 e 2025, foram 250 registros com ao menos 40 mortes no país, 6 por acidentes e 34 por suicídios mediante ingestão do agrotóxico. Então, infelizmente, tem esse herbicida aí proibido na Europa e que cresce o seu uso aqui no Brasil, Guilherme.
0: Vamos lá, 10h17, Marau agora com temperatura de 17 graus. Vamos para nossa primeira parada comercial aqui do programa e na sequência a gente volta com destaque para o Vida Saudável. Para você um ótimo dia, ótimo final de semana.
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4: Durante o decorrer da sexta-feira, nós temos a presença do sol aqui para nós, tá? Vamos ter uma sexta-feira de variação de nuvens, mas com a presença do sol e com tempo mais seco durante o decorrer do dia, as temperaturas já acabam subindo, tem um pouco de aquecimento à tarde. Abraço para todos, informações do tempo da MedSul, Leandro Puchal.
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0: É, vamos lá, que é sexta-feira, 10h24, sexta-feira de sol, céu azul, temperatura agradável também, nesse momento aqui no centro, 17 graus. Até às 11 horas, nessa hora inicial, com Lojas Becker, Supermercado Crespi, também com Atitus, Educação e 1001 Restaurante. Vamos na tua companhia, trazendo agora como destaque o nosso quadro Vida Saudável, no oferecimento do Exatos Laboratórios, há 56 anos, o mais antigo, em atividade em Marau, confiança que atravessa gerações. 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
0: E hoje vamos conversar com o médico eletrofisiologista, especialista em arritmias cardíacas e integrante do corpo clínico do Hospital São Vicente de Paulo de Passo Fundo, Luciano Baques, porque o hospital, né, São Vicente de Paulo, realizou na última semana o primeiro implante de um marcapasso intracardíaco sem elétrodos no interior aqui do Rio Grande do Sul. Doutor, bem-vindo, bom dia.
2: Bom dia, tudo bem, Guilherme? Tudo bom?
0: Tudo ótimo. Doutor, fala um pouco aí desse procedimento, né? Que foi, pelo que a gente entendeu, né? Foi inédito no interior do estado.
2: Isso, realizamos esse procedimento, que é um implante de um dispositivo, que é um marca-passo, intracardíaco sem eletrodos, que a gente considera um avanço no tratamento de alta complexidade disponibilizado para toda a população. A diferença de um marca-passo tradicional para esse marca-passo intracardíaco justamente é o fato de não ter cortes no tórax, não precisar fazer a loja do marca-passo e não ter os eletrodos. Consequentemente, esse marca-passo também tem as vantagens de ter menos risco de infecção. Claro, ele tem também as suas peculiaridades, mas ele tem menos risco de infecção e também não tem risco de fratura de eletrodos, de infecção de loja do marca-passo. Então, ele é um avanço em termos tecnológicos na estimulação cardíaca.
0: Até então, doutor, ele era feito aqui no estado somente na capital?
2: Isso, estava disponibilizado somente na capital. Agora a gente disponibiliza isso no Hospital São Vicente de Paulo para toda a região.
0: Perfeito, foi feito então esse primeiro procedimento, agora ele passa a ser também de rotina no hospital, isso?
2: Isso, rotina no hospital. No entanto, eu acho importante esclarecer para a população que ele não é para todos os casos. Então, os marcapassos cardíacos têm várias peculiaridades, vários tipos, vamos dizer assim. Tem estimulação bicameral, tem estimulação unicameral. Então, cada caso deve ser avaliado individualmente, preferencialmente por um cardiologista e um eletrofisiologista, para definir a melhor terapia para cada paciente. Então, isso é bem relevante.
3: Doutor, bom dia, Kelly aqui. Só uma pergunta aqui que também chegou do nosso ouvinte. Qual é a vida útil da bateria desse dispositivo intracardíaco e o que pode acontecer quando ela precisa ser trocada?
2: Isso, a durabilidade é em torno de 10 anos desse dispositivo, e quanto à troca, nesse caso ele é tão pequenininho que pode ser até inclusive implantado outro, mas já existe também no mercado que a gente possa trocar esse dispositivo intracardíaco. Então, já está havendo o avanço da tecnologia para ser possível trocar esse dispositivo também.
3: Perfeito. Doutor, é muito significativo para o interior do estado, né, por ser um primeiro procedimento aqui de todo o interior do Rio Grande do Sul para o Hospital São Vicente. O que que significa para o hospital e também para a região de Passo Fundo esse pioneirismo, né, nesse procedimento?
2: Nós ficamos muito felizes de poder disponibilizar isso para toda a comunidade e também demonstrar à comunidade que não precisa ir à capital para ter as melhores terapias em termos de tratamento para estimulação cardíaca e para tratamento das arritmias cardíacas.
3: Perfeito. E doutor, mais uma pergunta que também chegou. Qual foi o preparo e também a infraestrutura necessárias da equipe aí do São Vicente para realizar esse procedimento com segurança? Imagino que teve todo um preparo também para realizar esse primeiro procedimento.
2: Sim, houve todo um preparo, um treinamento de toda a equipe, mas o procedimento é relativamente simples, é feito na sala de hemodinâmica e é um procedimento rápido. Então, justamente essa é uma das vantagens também. E a recuperação dos pacientes também é bem rápida, até porque não tem corte, não tem cicatriz no tórax, não tem necessidade de curativo mais a longo prazo. Então, ele tem essas vantagens também.
0: Pois é, doutor, até sobre essa questão eu ia abordar também como que é o pós-operatório, como que é a recuperação. E comparado com o método anterior, né, que era feito... Até a alta, o tempo de demora é menor, muito menor?
2: Na realidade, hoje os marcapassos também já têm a alta de um dia para o outro. Então, em termos de alta, eu diria que não há uma diferença, porque a gente faz num dia e libera no outro dia. Mas o maior ganho em termos de qualidade para os pacientes é o fato de não ter um dispositivo subcutâneo ou submuscular que o paciente tem que fazer curativo durante 10 dias e ter um cuidado durante 30 dias para não fazer esforço com o braço, não ter uma limitação de movimento. Então, esse é na recuperação, basicamente, seria essa a grande diferença desse dispositivo.
3: Perfeito. Doutor, uma pergunta em relação à anestesia, né? O suporte aí da equipe. Como é que é um procedimento anestésico para esse procedimento, que é considerado minimamente invasivo, né? Em comparação com uma cirurgia aberta convencional, assim, falando em anestesia agora.
2: Em termos de anestesia é semelhante, o cuidado anestésico é semelhante. A gente sempre faz com a equipe de anestesia e o paciente fica sedado e a gente faz o procedimento com o paciente sedado, sem sentir dor e sem nenhum risco, mas um mínimo risco, porque está sendo assistido por um anestesista capacitado para exercer essa atividade.
0: Perfeito, importantíssimo avanço aqui para a nossa região. Doutor, só é importante ressaltar, né? O senhor até citou no começo, não é o paciente que escolhe que vai ser esse procedimento, né? Mas é um conjunto de fatores que determina.
2: Isso, eu acho importante falar isso, porque senão a população vai achar, eu tô com um marca-passo antigo, então eu vou trocar por esse. Não é bem assim, isso tem, cada caso é um caso e tem que ser avaliado individualmente. Então, isso é muito importante.
3: E doutor, falando em tendências futuras, né? A gente já sabe que foi um grande avanço esse procedimento, mas o que se pode esperar da evolução desses dispositivos de estimulação cardíaca sem os eletrodos nos próximos anos? Assim, tem algo já previsto nesse sentido para tendências?
2: Sim, a tecnologia tem nos demonstrado, e o avanço das técnicas, que provavelmente vai haver uma evolução para instalar esses dispositivos intracardíacos sem eletrodo e em cima do sistema de condução. Então, para corrigir o defeito elétrico dentro do coração, já com esses marcapassos sem eletrodo, e que a gente vai conseguir fazer a troca com maior facilidade e fazer com que o paciente tenha menos intervenção possível, quer dizer, menos corte, menos ferida operatória, menos risco de infecção. Então, a gente acredita que vai evoluir nesse sentido aí.
3: Doutor, e uma pergunta em relação à prática de vida, né? A rotina do paciente, ele, com esse dispositivo implantado, tem alguma limitação com detector de metal, aparelho celular, ou os exames mesmo de ressonância magnética, ou tem uma melhora nesse sentido?
2: Isso, mas hoje praticamente já dá para a gente fazer todo tipo de ressonância magnética mesmo com os aparelhos convencionais, fazendo a programação adequada, e esse dispositivo também nos permite isso. Então, A tecnologia já tem nos beneficiado nesse sentido, com certeza. E em termos de qualidade de vida, o paciente, eu sempre costumo falar isso, a gente implanta um dispositivo num paciente justamente para ele ter uma qualidade de vida e atividade física e diária mais próximo do normal. Então é para isso que ele faz o implante. Então não há uma limitação quanto o paciente pode fazer corrida, pode fazer caminhada, é praticamente uma vida normal, com alguns cuidados, não, e tentar evitar descargas elétricas, evitar choque elétrico. Então seria mais ou menos nesse sentido os cuidados que os pacientes precisam ter.
0: Perfeito, doutor, obrigado pelas informações. Parabéns tanto para o senhor quanto para toda a equipe aí, né, por esse avanço aqui na região, e um ótimo dia.
2: Obrigado, um grande abraço aí.
0: Perfeito, esse foi o nosso Vida Saudável. Conversamos com o médico eletrofisiologista, especialista em arritmias cardíacas e integrante do corpo clínico do Hospital São Vicente de Paulo, Luciano Baques, aqui no nosso Vida Saudável. 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
0: 10h36, vamos para mais uma parada comercial, temos mais uma pausa, Kelly, e na sequência a gente volta aqui com a nossa comunidade. Marau com temperatura, vamos dar uma espiada, 17 graus.
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1: Uma excelente sexta-feira, tá no ar o nosso Patrulha do Consumidor. Aquele couvert de petisco servido antes do prato principal só pode ser cobrado se o restaurante te avisar antes. Caso contrário, é considerado amostra grátis. A mesma regra vale para o couvert artístico. A cobrança só é permitida se houver atração ao vivo, música em telão não vale. E o aviso deve estar bem visível logo na entrada. Fique atento à sua conta no final de semana e não pague por taxas abusivas. E por falar em final de semana, um bom final de semana a todos e até o nosso próximo Patrulha do Consumidor.
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1: Cobrança só é permitida se houver atração ao vivo, música em telão não vale. E o aviso deve estar bem visível logo na entrada. Fique atento à sua conta no final de semana e não pague por taxas abusivas. E por falar em final de semana, um bom final de semana a todos e até o nosso próximo Patrulha do Consumidor.
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0: 10h43, 11:17. Vamos lá, que essa é a nossa comunidade. Hoje é sexta-feira, né? Já abrindo os trabalhos para esse final de semana. Seguiremos nessa hora inicial até as 11 com as lojas Becker. 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Ainda dá tempo, corra antes que acabe. Tem Unimóvel, Jenny tá chegando por aqui também. Bem-vinda, Jenny, bom dia.
1: Olá, bom dia, Guilherme, Kelly, toda a audiência do Comunidade. Eu trago informação da Unimóvel, porque vai ter uma inauguração na próxima semana, no dia 5 de agosto, quarta-feira, a Odonto Top. O Hospital do Dente de Marau vai abrir as portas para a comunidade. Eu estou aqui na companhia do proprietário Arnaldo José Faedo, que vai contar para a gente um pouquinho dessa programação, né, nesse período de inauguração, e também um pouquinho sobre o Hospital do Dente, né, que está iniciando as suas atividades no município. Bem-vindo e bom dia.
2: Bom dia, Diene. Bom dia, ouvintes.
1: Então, se você puder contar, né, para a gente qual que vai ser a programação aí para essa inauguração. Serão 3 dias, né, pelo que estávamos conversando aqui fora do ar. Conta um pouquinho do que as pessoas poderão esperar desta nova clínica.
2: Então, tá quase pronto. Está todo mundo feliz, os colaboradores, os colegas dentistas, já estamos mais ou menos em ritmo de comemoração, porque desde o início a gente tem sofrido um pouquinho com a ansiedade, a apreensão, a incerteza das coisas, né? Porque embora a gente já tenha bastante experiência e a franqueadora nos dá uma segurança muito grande, mas é sempre uma construção. E Marau é uma comunidade bastante exigente. A gente vem procurando acertar os mínimos detalhes. Então, agora que está tudo armado, né, ainda temos uma semana de treinamento com o pessoal da franqueadora, que vai ficar aqui, vai participar, nos orientando em cada movimento, em cada processo, mas já não tem mais volta. Eu acho que é sucesso garantido, pelo menos até agora, né? Na estruturação da empresa, foi batalhado e tivemos muita sorte, porque êxito em tudo, não teve problemas. E pode acontecer muitas coisas numa obra, né? A nossa gestora, a minha querida Cazuza, ela já tem experiência em construção, então ajudou muito. E temos também o construtor que veio lá de Chapecó, o Nicolas, doutor Nicolas, foi um irmão na construção de tudo isso aí. Agora, botar a máquina a funcionar. Quarta-feira, abrimos as portas, todos estão convidados a vir.

0: conhecer, vai ter alguma coisa para mastigar, vamos estar comemorando e já vamos estar trabalhando. Eu, no começo, tive uma dificuldade para entender, mas como é que eu vou convidar as pessoas para vir na minha casa e eu vou estar ocupado fazendo avaliações e tal? Não, é assim, é para entenderem o processo. E isso vai ser prolongado durante todo o dia, na quarta-feira, vai se prolongar, na quinta e sexta, para dar espaço e tempo para que quem não pode num momento pode vir no outro. Eu vou estar esperando todos os meus velhos e amigos clientes, e os novos vão ser bem-vindos. A estrutura é grande, nós temos um pessoal preparado para receber. Temos secretárias, temos assistente de saúde bucal, técnicos em saúde bucal, temos a parte das instalações propriamente dita, com vários consultórios, colegas preparados para atender crianças, odontopediatra, ortodontista, endodontista, cirurgião, tomógrafo, enfim. Tudo o que é necessário para que a gente faça a diferença em Marau e na região já é bem servido, né? Marau já tem uma qualidade boa de colegas fazendo essa prestação de serviço, mas a gente acreditou que ainda tem muita gente que precisa de uma boa assistência odontológica. Então, estamos aí, de manga arregaçada, pronto para trabalhar.
1: O consultor, a clínica fica na Avenida Júlio Borella, né? Fácil de encontrar. Então, se você puder passar o endereço certinho para o pessoal.
0: Sim, a gente tem como referência a elétrica Rigo na frente, né? A Eletrocar, que é tradicional. E ao lado a veterinária Cão-Quimia. Então, é na Júlio Borella 1727. Vai ser facinho de achar, porque tem uma presença imponente, tem uma fachada bonita. Eu estou encantado com tudo.
1: Você já deu uma palhinha, né, dos serviços que vão ter por aqui. Com certeza será muito ampla, né, a gama de trabalhos que vocês oferecem, sempre pensando no melhor sorriso aí da população.
0: Sim, o jeito odontotop de fazer as coisas é encantador. A humildade, a simplicidade, a presença de tudo o que de última geração para odontologia e vai ser um diferencial importante. Porque ao longo de 4 décadas a gente vai montando o seu próprio processo de atender. Então, eu sempre tive muita disponibilidade e muita boa vontade em atender, mas ao longo do tempo foi surgindo um pouco de carência nas minhas coisas, porque embora eu tenha algumas especialidades, hoje em dia o mercado é muito exigente. Então, eu sempre gostei de ser dentista, de atender a família, de fazer tudo o que era necessário. Mas a tecnologia vem avançando rapidamente. Não é fácil tu tocar um consultório, trabalhando e atendendo e ao mesmo tempo conseguir se aprimorar em todas as áreas. Então, a necessidade de buscar ajuda e de ter um time para entregar uma condição muito melhor de atendimento foi fazendo a gente buscar algumas alternativas. E a melhor que a gente encontrou no mercado foi, sem dúvida alguma, a Odontotop, Hospital do Dente.
1: Arnaldo, muito obrigada por conversar conosco. Uma ótima inauguração, né? E um bom trabalho para vocês. A partir da quarta-feira que vem estará de portas abertas ao Odontotop aqui em Marau. E vamos finalizar aí deixando o convite, né, para a comunidade vir conhecer.
0: Tá bom, então, esperamos que todos possam vir conhecer e quem sabe frequentar, né, a nossa unidade da Odonto Top. Temos um longo caminho ainda para percorrer. Convido a todos, inclusive o proprietário da vossa empresa, né, amigo Carlito, estamos te esperando aí também. Venham e nós vamos ter muito prazer em recebê-los a todos.
1: Arnaldo José Faedo, proprietário da Odonto Top, o Hospital do Dente de Marau, falou sobre a inauguração dessa clínica a partir da próxima quarta-feira. Vai aliar a experiência, né, que ele já consolidou aqui no município na área odontológica com as novidades tecnológicas, né, também dessa área. Da Unimóvel, ao vivo com a repórter Jenny Gazola.
2: Valeu, Jenny, obrigado pelas informações. Agora são 10h52. 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Ingressando, Kelly, já ao nosso quadro Valores da Vida, no oferecimento da Servini Telentúlio, descarte seus resíduos de forma legal e evite multas. 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
3: E o destaque do Valores da Vida dessa sexta-feira é a herança invisível. Existia um homem que trabalhava 18 horas por dia. O objetivo dele era simples e nobre. Queria dar aos filhos tudo que ele nunca teve. Queria garantir uma casa confortável, uma boa faculdade, um futuro seguro. Mas se você perguntasse a ele, você morreria pela sua família? Ele responderia sem piscar: daria minha vida por eles hoje mesmo. E de certa forma ele estava dando. Trabalhava doente, ignorava a dor de cabeça constante e o cansaço que pesava nos ombros. Mas para aguentar essa rotina devastadora, ele buscou válvulas de escape. Começou na ansiedade de tomar um café sem fim, passou para os excessos no fim de semana, para os pequenos vícios diários que anestesiavam a mente por algumas horas. Ele dizia que era a única forma de desligar, que merecia aquele escape depois de dar tanto de si. Não percebia que tentando anestesiar o cansaço, estava destruindo aos poucos o próprio corpo. Até que no fim de tarde comum, o corpo dele simplesmente parou. Não pediu licença, apenas parou. No hospital, enquanto se recuperava de um colapso grave, o filho mais novo sentou ao lado da cama. O menino segurou a mão do pai e fez uma pergunta que cortou o silêncio daquele quarto. Pai, se você fazia tudo pela gente, por que se esqueceu de cuidar do pai da minha família? Aquele homem passou anos disposto a morrer pelos filhos, mas nunca tinha parado para pensar na urgência de viver por eles. Muitas vezes a gente se esconde atrás de válvulas de escape nocivas porque não tem a coragem de encarar os nossos limites. Usamos o trabalho, os excessos ou os vícios como muletas para suportar uma vida sem pausa, achando que o sacrifício justifica o meio. Mas isso é uma ilusão perigosa. Vício e fuga não tratam o cansaço, apenas adiam a conta, e essa conta sempre chega para quem amamos pagar. Quando você ignora sua saúde física, mental e emocional em nome de quem ama, você não está apenas acumulando conquistas para o futuro. Você está arriscando deixar um vazio irreparável no presente. De que adianta construir um império para sua família se no final eles tiverem que aproveitar tudo isso sem você? Cuidar de si mesmo não é egoísmo. Autocuidado é responsabilidade afetiva. Cuidar de você significa encarar o estresse sem precisar de analgésicos e nem anestésicos. É trocar a válvula de escape pelo descanso de verdade. É ir ao médico, cuidar da mente, respirar fundo e entender que a sua presença vale mais do que qualquer bem material. Morrer por quem amamos é um impulso heróico de um segundo. Mas viver por quem amamos, isso exige a coragem diária de parar, se cuidar e escolher estar bem. Hoje, no Valores da Vida, fica o convite. Não espere o seu corpo cobrar o preço dos excessos para você entender o seu valor. Quem te ama não quer os frutos do seu sacrifício. Quem te ama quer você, por inteiro e por muito tempo.
2: Quem espera que a vida seja feita. 10h58, esse foi o nosso Valores da Vida, no oferecimento da Servini Telentulho. 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Temos uma parada comercial e na sequência tem a segunda hora, tem comentário do Lancaster, tem também participação ao vivo aqui do estúdio, tem muitas atrações para você até o meio-dia.
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3: Falecimento. A funerária marauense, juntamente com a esposa Inês, filhas Juliana, Jerusa, Nádia, genros Márcio, Dirceu, netos Felipe, Augusto, Júlia e demais familiares, comunicam o falecimento de Osmar Andrés, ocorrido ontem aos 91 anos. 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Comunicamos o falecimento de Osmar Andrés, ocorrido ontem aos 91 anos.
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0: Vamos lá, 11h07, entrando na segunda hora já do nosso Comunidade. Vamos lá que é sexta-feira, é quase, né? Já é final de semana, dá para considerar já a segunda hora. 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Um campeonato a menos pro Grêmio se incomodar. Lancaster, bem-vindo, bom dia.
1: Muito bom dia, Guilherme, bom dia, Kelly, bom dia, ouvintes da Bang. Deixa eu te fazer uma pergunta. Eu tava da enquete que vocês fizeram ontem, tu me fez uma pergunta que tava 30-70 pro Grêmio. Eu tava me deslocando aqui, descendo para indo embora do trabalho e só dava Grêmio. Terminou quanto a pesquisa lá?
0: Lancaster, se eu não me engano, em números ali de participações, eu acho que deu 39-28, alguma coisa assim.
1: É, deu mais parecido então, porque tá, eu só via Grêmio.
0: Mas teve uma hora ali que teve 7-8 colorados seguido, aí deu uma emparelhada, mas ficou, eu acho que foi 39-28.
1: Até que ficou mais ou menos aquilo que se imaginava. Bom, Guilherme, eu vou falar para esses gremistas então e mais milhares que tem aqui em Marau. Que coisa triste o jogo do Grêmio ontem. Que situação que nós gaúchos estamos. E olha, e é triste dizer, mas a alegria do Colorado é ver o que eu vi ontem, porque a alegria ver o time do Internacional não tem. Com exceção do jogo contra o Flamengo lá, que eu até gostei. Mas tem que ter alegria com a desgraça, entre aspas, do adversário, não me serve. Desculpa. Bom, ninguém poderia imaginar que o Bolívar, disputando a repescagem da segunda divisão do futebol sul-americano, pudesse vir na arena, o Grêmio precisando vencer e com uma diferença de 2 gols para se classificar, fosse o Bolívar acabar vencendo o jogo por 1-0. Ninguém imaginava. Por mais que você tente dizer, não, mas futebol é futebol, tudo isso não pode, né? O Bolívar tinha jogado 22 partidas até então no Brasil. Falei isso ontem, ele havia vencido uma. Venceu o Atlético Paranaense em 2002, 24 anos atrás. O Bolívar ganha dos alguns times brasileiros La Paz, mas não pelo time, pela altitude. O Inter já ganhou lá, o Grêmio já ganhou, o Palmeiras já ganhou, mas é complicado lá. Aqui, repito, de 22 jogos, venceu uma média de menos de 5%. E aí nós vimos aquilo que vimos: xingamento ao Luiz Castro, técnico do Grêmio, parte da torcida pedindo a volta do Renato Portaluppi, pedindo demissão, jogadores do Grêmio, o Marlon, que veio de uma lesão há pouco, me fez ver que a entrada do Vitor Gabriel, que foi punido lá, porque a consequência foi quebrar a tíbia do jogador do Cruzeiro, até uma entrada até fraca em cima daquilo que o Marlon fez ontem num jogador do Bolívar, né? E ele que vem de uma lesão grave também. E aí xingamento, e aí torcedor querendo a troca do técnico, uma coisa realmente lamentável, a situação do futebol gaúcho cada vez piora mais. Eu até acho, e defendo esta tese, como o Guilherme fez na abertura do meu comentário, que foi bom pro Grêmio. Eu vou repetir de novo. O Internacional joga agora esse final de semana e no meio da semana que vem contra o Corinthians, que poupou seus titulares ontem. A Copa do Brasil tem que cair fora. Tem que cair fora. E o Grêmio, eu dizia que tinha que cair fora da Sul-Americana, caiu. E digo mais, tem que cair fora também da Copa do Brasil pro Mirassol, que joga amanhã e joga no meio da semana. Mas que torcedor é esse? Que comentarista é esse? Que quer que os times percam, principalmente o seu Internacional? Eu já disse isso e estou dizendo há algum tempo. A minha preocupação não é a Copa do Brasil, porque se não cai pro Corinthians, cai logo mais adiante. Essa é a verdade. Tá? E aí no Campeonato Brasileiro não tem se continuar fazendo essa campanha que está fazendo, vai para a zona de rebaixamento e é um sofrimento exatamente igual que teve no ano passado o Internacional. Então, é muito claro isso. Ah, mas é bom ganhar do Corinthians? Claro que é bom ganhar do Corinthians. Ah, vai ganhar uma grana. Eu não estou interessado em grana no Internacional. Eu estou interessado que o Internacional permaneça na primeira divisão. É isso. Ponto. O Grêmio com uma nova direção, já dizia um ano passado que com a nova direção, sangue novo, presidente novo, que ia mudar. O Grêmio não mudou. O Grêmio continua na mesma coisa. Ontem, o Luiz Castro colocou 3 centro-médio para jogar contra o Bolívar na arena e precisava vencer com uma diferença de 2 gols. E é por isso que se entende por que a torcida gritava contra o treinador, a maior vaia que se ouviu no intervalo, já no intervalo, por aquilo que o Grêmio estava apresentando. Não tinha absolutamente nada de dizer, olha, esse aqui tá bem, esse aqui tá mal, nada. O Kahneman, eu estou dizendo já há algum tempo, grande zagueiro, um dos melhores que o Grêmio teve nos últimos anos, chama-se Kahneman. Só que deu já. Estão fazendo ele por falta de opção, por contratarem mal, estão fazendo ele se expor ao ridículo. Ele já deu o que tinha que dar. Não tem mais o que tirar desse grande zagueiro que foi o Kahneman, né? Então, algumas coisas que acontecem no Grêmio e no Internacional não dá para entender. Internacional ainda está em fim de gestão, graças a Deus. Mas o Grêmio iniciando, tão quebrado, não tem dinheiro, tão sem crédito, absolutamente deplorável a situação da dupla Grenal. Não é só do Grêmio, não é só do Internacional. Uma vez tinha a tal da gangorra. Ah, quando o Inter estava bem, o Grêmio estava mal. Quando o Grêmio estava bem, o Inter estava. Hoje não tem gangorra. Hoje estão no mesmo nível. Para baixo, para a segunda divisão, para um futebol horrível. Nós vamos falar muito sobre isso, Guilherme, amanhã, no Ponto e Contraponto, ouvindo outras opiniões, enfim. Mas que a coisa está meia complicada, meia não, está bastante complicada para a dupla Grenal, está comprovado pela posição que eles estão no Campeonato Brasileiro. Do meu Internacional, tomara que caia fora contra o Corinthians na Copa do Brasil. Era isso, Guilherme. Bom dia. Voltamos segunda-feira.
0: Valeu, Lancaster. Um abraço. Ótimo final de semana. 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Kelly, vamos falar de agenda? 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
2: Nesse sábado, dia 1º, amanhã, a partir das 8 horas da noite, acontece na sede do grupo Última Atropiada o lançamento dos festejos Farroupilhas 2026, e a gente vai falar mais na sequência sobre isso. Também no sábado, dia 1º, acontece a partir do 12:30 no Clube dos Motoristas o terceiro costelão dos amigos da PAI. E adiantando a agenda da próxima semana, no sábado, dia 8 de agosto, tem jantar do CLJ. A família CLJ está comemorando 37 anos de movimento em Marau. Vai ser a partir das 8 horas o jantar, então, no Salão Paroquial Frei Gentil.
0: 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No próximo bloco, vamos falar sobre os festejos Farroupilhas, né? Que amanhã tem o seu lançamento oficial, 11h18.
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1: Vamos lá, 11h25, dando sequência à nossa comunidade com o sol, céu completamente azul ainda, a temperatura que vai subindo. Começamos, Kelly, amanhã o dia com 15 graus, agora o termômetro já marca 20 graus aqui pelo centro, viu?
2: É, praticamente dobrou já, né? Mas tá bem agradável ainda, Guilherme.
1: 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Conforme anunciado, né? Vamos falar sobre festejos farroupilhas, né? Passou voando, a gente falou da programação do ano passado, né? Já tá na programação também de 2026. Estamos recebendo por aqui o presidente, né? Da comissão organizadora dos festejos farroupilhas, Valdecir dos Santos, porque amanhã tem o jantar oficial de lançamento. Valdecir, bem-vindo aqui na Vang, bom dia.
3: Bom dia, Guilherme, bom dia, ouvintes da Vang, os internautas que nos assistem, também nosso bom dia. Pois é, Guilherme, para nossa grata satisfação, mais um ano que passou e a gente trabalhou a partir de abril na nossa comissão central para desenvolver e montar uma programação dos festejos Farroupilha de Marau, onde contempla o lançamento que nós implantamos lá em 2025 e que deu certo, e este ano ele segue, então, no grupo de Cavalaria na Última Atropiada, né? Este lançamento, onde mostraremos à comunidade tudo aquilo que a gente trabalhou e montou para os festejos de Farroupilha de Marau, que acontecerão, na verdade, de 30 a 20 de setembro.
1: Pois é, vai ser uma programação bem ampla, né? Bem interessante. E o ponto inicial, o pontapé, digamos, ao público é amanhã.
3: Isso. Amanhã a gente tem já, felizmente, Guilherme, estamos com os ingressos esgotados, fechamos, então, o nosso jantar baile com chave de ouro. Eu falava com a comissão ontem à noite, que para mim já começamos, sabe, com o pé direito, porque foi a adesão do nosso jantar e do nosso lançamento, ele já está se tornando um sucesso, né? Independente que amanhã teremos então o jantar, todo o cerimonial que nós vamos apresentar a partir das 19h30, ali na Última Atropiada, e depois toda a família, todas as entidades, a comunidade que adquiriu seu ingresso vai poder prestigiar de uma boa música aí do Matheus Taborda e Edilei.
1: Só pra lembrar, quem não conhece, Última Atropiada fica onde?
3: Última Atropiada, ele fica ao ladinho do Parque de Rodeio, na entrada da Campeira, logo uns 100 metros pra frente ali, tá um CTG bem aconchegante, a patronagem com muito carinho para receber todo mundo, nós também, né, da comissão estaremos lá para recebê-lo, para ajudar a colocar em cada uma de suas mesas e para que tenham um conforto lá neste evento.
1: O senhor que é o patrão do Última Atropeada?
3: Não, eu sou o patrão do Centenário do Capinguim.
1: Ah, perfeito.
3: Isso,
1: perfeito.
3: Eu sou hoje no cargo de presidente e representando as entidades de Marau, por isso que a gente está hoje na incumbência de levar os festejos de Marau de 2026 por mais um ano, né? A gente teve a felicidade de ser eleito, aonde prestamos conta no ano passado e fizemos a nova reunião, e os patrões acharam por meio manter mais um ano esse time aí. E a gente fica feliz, né? Fica feliz por ter a confiança da patronagem e também do nosso poder público.
1: Dizem que o segundo ano é mais fácil do que o primeiro, né? Mas os desafios são muitos.
3: Com certeza, a gente tem que sempre superar o que a gente fez, que não deu tão certo no primeiro ano, né? Para que aí no segundo não aconteça. E acredito que aquilo que a gente aprendeu no primeiro ano, juntamente com a nossa comissão central, qual quero mandar um abraço bem apertado ao nosso vice-presidente, o Heleno Ramos, a comissão da Campeira, a comissão de finanças, e todo o apoio que nos estão dando aí para que nós caminhe nessa estrada e tenha no futuro um sucesso para Marau, para as entidades e para todos nós.
1: Bom, amanhã tem a programação, tem a cerimônia de lançamento, tem o jantar e depois tem música também.
3: Com certeza. Então, para fechar com chave de ouro o lançamento amanhã, Guilherme, teremos então o Matheus Taborda de Lei, onde eles têm um repertório muito gostoso, gaúcho, né? Para apresentar os nossos gaúchos de Marau, as nossas famílias e a comunidade também.
1: Perfeito. Depois desse lançamento, então, dá para falar um pouco, dá para adiantar alguma coisa da programação?
3: Alguma coisa nós vamos deixar para vocês aqui já no ar.
1: Uhum.
3: Claro que amanhã será apresentado 100% da programação, onde no mês de agosto, devido à chama chegar mais cedo em nossos redondéis, dá para dizer assim, vai chegar no top então no dia 22 a chama e será distribuída pela sétima região para os municípios pré-determinados, né? Nessa data, então, um cerimonial de homenagem aos 150 anos do top, no dia 22, também com almoço, com a homenagem, a placa, enfim, algumas coisas que a prefeitura, a área de cultura programou para o nosso interior, então, a comunidade do top, então, também fazendo parte dos festejos. Logo em seguida, no dia 23, teremos a chegada da chama crioula, então, na cidade de Marau, por volta de 16 horas, com entrega, com um ato solene na Brigada Militar. E assim vamos levando para frente esse festejo que no mês de setembro está recheado.
1: Importante colocar, presidente, os festejos farroupilhas desse ano tem como tema oficial herança jesuítica e guarani no Rio Grande do Sul, 400 anos de cultura e tradição. É um tema estadual esse, né?
3: É um tema estadual escolhido, né? Inclusive com a patrona, né? A Marianita, né? Hortaça. E isso vem no encontro a gente voltar no tempo e dar uma repensada, né? No nosso ideal, enquanto tradição, enquanto cultura, né? Os municípios mesmos, hoje eles veem que precisam ter, né? Essa doutrina da cultura, da essência do gaúcho, porque como diz muitos gestores públicos, o investimento se torna bem mais viável do que um gasto com outras, outros caminhos que a gente não quer falar.
1: Perfeito, até ia fazer o convite para amanhã, mas não adianta mais, né? Ingressos já esgotados, mas fica o convite para que o pessoal participe dos próximos eventos.
3: Com certeza, então vou deixar alguma coisinha no ar aí, Guilherme. Felizmente, como eu falei, os ingressos se esgotaram, tá tudo certinho. Muito obrigado à comunidade de Marau, muito obrigado às entidades, muito obrigado às famílias, especial a minha família, né? Que apoia nós nessa decisão que a gente toma aí para seguir no rumo da tradição.
1: Até porque toma tempo, né?
3: Porque demanda de tempo, né? Então a gente se doa, se dedica, né? E muitas vezes a gente acaba deixando a família de lado para ajudar a nossa entidade. Mas no mês de setembro teremos aí então várias atrações, como vou deixar aqui um pequeno sal no ar, onde teremos então os Bertucci no dia 19, com um baile show no parque, com a entrada franca. Teremos uma festa campeira completa, iniciando no dia 18. E eu diria que a primeira atração que eu gostaria de levar à comunidade, para toda a família, é que teremos a primeira ronda culinária no Parque de Rodeio.
1: Uhum.
3: Onde os CTGs se dedicaram a nós desenvolver a primeira ronda culinária para fazer algo diferente lá dentro do parque, porque nós temos hoje um potencial muito grande dentro do parque em termos de estrutura, Guilherme. E esse convite, então, eu faço a toda a comunidade. Lá sim haverá ingresso, haverá atrações para todas as crianças, a família, o pai, a mãe, a avó. Quero ir no parque para conhecer a ronda. Está convidado. A ronda é uma tradição que vem de muito longe. É chamado de ronda porque lá nós podemos fazer a boia campeira, lá nós podemos fazer uma roda de mata, lá nós podemos fazer uma oficina de tradição, lá nós podemos montar uma vaca parada, enfim, são várias atrações que nós vamos estar apresentando nesses dois dias de ronda no Parque de Rodeio.
1: Quais dias? Reforça
3: para
1: nós.
3: Dia 16 e 17 teremos então a primeira ronda culinária campeira do festejo Farroupilha, que para mim é uma novidade, para mim é uma atração, e a gente trabalhou muito forte junto com o nosso poder público para poder aproveitar a estrutura que temos hoje no nosso Parque de Rodeio.
1: Perfeito, dias 16 e 17, então, lá no Parque Municipal. Mas a programação do dia 30 de agosto até o dia 20 de setembro são mais aí de 20 dias de programação bem intensa.
3: Isso, teremos várias, então, como falei, teremos várias atrações, e a partir da semana que vem a mídia, escrita e falada, estará divulgando para nós, se Deus quiser. O Heleno estará já na segunda-feira, a partir de segunda-feira, entrando em contato com todas as emissoras nossas, eu digo nossas, é de Marau, também as de fora, para que nós possamos contemplar esta festa para a comunidade marauense, para a entidade de Marau e também para a nossa região.
1: Perfeito, presidente. Obrigado pela visita e sucesso aí em mais essa edição aí dos festejos Farroupilhas.
3: Obrigado, Guilherme. Obrigado a Vang, que nos oportuniza a divulgar a nossa cultura gaúcha, né, a toda a comunidade. E dizer que dia 20 de setembro, domingo de manhã, atravessaremos a avenida de novo, a casca de cavalo, se Deus, nosso Senhor quiser. E o nosso muito obrigado e um bom dia a todos os radio-ouvintes.
1: Tá feito o convite, então. Amanhã tem esse lançamento oficial aí dos festejos Farroupilhas, ingressos encerrados já, né? Esgotados, mas tem muita programação ainda daqui para frente. Conversei com o Valdecir dos Santos, que é o presidente, então, da comissão organizadora. 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
2: Guilherme, trazer uma informação aqui também em relação ao tempo. Tem uma previsão da Metsul Meteorologia agora para os próximos dias. E conforme a Metsul explica, né, o episódio de instabilidade não vai começar aqui no estado, mas terá início na região do Prata na tarde e também noite dessa sexta, quando uma frente quente deve se organizar com muita chuva, grande frequência de raios, tempestades fortes e severas a granizo e vendavais. E na tarde e noite dessa sexta, tempestades fortes e severas se formam na área de Buenos Aires, na Argentina, e na sequência com avanços de ar mais frio e atuação de uma baixa pressão, o sistema se desloca como frente fria, com chuva e tempo severo no Uruguai a partir do sudoeste do país e depois por todo o território uruguaio até o começo do sábado. E aí o Instituto Uruguaio de Meteorologia emitiu um alerta para a ocorrência de tempestades fortes e de forma localizada, severas entre a tarde desta sexta e também a noite do sábado. As instabilidades devem atingir inicialmente o oeste do Uruguai e avançar gradualmente pelo nordeste do país ao longo do sábado. E falando do Rio Grande do Sul, a mudança do tempo vai ocorrer no sábado, principalmente entre a tarde e a noite, com chuva, temporais de variada intensidade e ainda probabilidade de vendaval. Mas você pode conferir essa matéria completa aí falando como que deve chegar esse tempo aqui no Rio Grande do Sul no site da Vang, né? Tem uma matéria aí completa com a Metsul Meteorologia, Guilherme.
1: 11:38, temos uma parada comercial, Kelly, voltamos dentro de instantes.
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1: Isso aí, Guilherme, só registrando aqui então a música, né, que abertura aí do último bloco, Paulinho Reis, Fogo e Paixão, pedido especial aí do nosso colega Francisco Campos.
0: Coisa boa. Jenny Gazola também tá chegando por aqui, tudo certo, Jenny, bem-vinda.
2: Olá, olá, muito bom dia novamente, né, para todo mundo que está no Comunidade. Só trazendo uma informação de trânsito, né, na Avenida Barão do Rio Branco, ali nas proximidades do Ginásio Municipal Jatir Francisco Foreste, tem algumas obras, né, em prédios por ali. É, e frequentemente eles estão com máquinas em meia pista, então hoje está acontecendo isso, né? Tem alguns caminhões e algumas máquinas que eles estão utilizando na obra e está trancando meia pista, então o trânsito de veículos ocorre somente em uma das vias ali na Barão do Rio Branco, então uma informação de utilidade pública.
0: E também tem outra informação, porque um homem de 33 anos, tá? Identificado como Giovanni da Rosa, morreu após ser atingido na cabeça por uma árvore de eucalipto. Isso no finalzinho da quarta-feira, né? Na localidade de Picada Taquari, interior do município de Pouso Novo. Pouso Novo fica no ladinho de Fontoura Xavier, para quem vai em direção a Lajeado. O acidente de trabalho aconteceu por volta das 4, 5 horas da tarde, momento em que a vítima realizava o corte de árvores na companhia de outras duas pessoas. De acordo com informações iniciais da brigada, Giovanni, que era morador do município, não resistiu aos graves ferimentos e faleceu ainda no local da ocorrência. Após o fato, a brigada militar isolou imediatamente a área para permitir o trabalho da Polícia Civil e do IGP, responsáveis por apurar as circunstâncias exatas do acidente. Uma equipe da perícia técnica foi deslocada de Santa Cruz do Sul para realizar todos os levantamentos necessários no local do ocorrido, né? Morreu aí vítima dessa situação aí, né? Um acidente de trabalho, foi atingido por um eucalipto lá em Pouso Novo.
1: É, muito triste. Também ainda sobre segurança pública, duas pessoas são presas por envolvimento em duplo homicídio em Barros Cassal. Foi na quinta-feira, né? E a Polícia Civil, por meio da Delegacia de Polícia de Barros Cassal, realizou o cumprimento de mandados de prisão preventiva e busca e apreensão durante investigação de um duplo homicídio ocorrido na noite de 31 de maio de 2025. O crime vitimou um homem e uma mulher que foram atingidos por disparos de arma de fogo no interior de um veículo. Foram presos indivíduos de iniciais PFS e AFS, apontados como envolvidos no crime. A operação contou com o apoio das delegacias de polícia de Soledade e Espumoso, reforçando a integração das duas unidades. Então, essa prisão aí por duplo homicídio, duas pessoas foram presas em Barros Cassal.
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2: E ainda sobre a ponte, né, entre Encantado e Mussum, ela segue interditada, inclusive apresentou novas rachaduras, né, um agravamento aí da situação da estrutura da ponte que fica na IRS 129. Entre os municípios de Encantado e Mussum. Inclusive, a empresa gaúcha de rodovias, a EGR, divulgou ontem, né, uma nota técnica atualizada sobre a situação dessa estrutura. Como eu falei, então, o documento informa que permanece totalmente bloqueado o trânsito, né, tanto de veículos como de pedestres, devido ao agravamento do comprometimento estrutural provocado pelas fortes chuvas que atingiram a região. Então, a solução de engenharia foi revisada e a EGR optou pela reconstrução do pilar que está comprometido em substituição à alternativa inicialmente considerada de recuperação da estrutura. Então, estão sendo feitos estudos, né, para a instalação de escoras metálicas para possibilidade de restabelecer de forma controlada, então, o tráfego de veículos leves e a circulação de pedestres em um primeiro momento.
1: Jenny, ainda falando em Mussum, hoje pela manhã a gente ouviu no Espaço Plural, né, o coordenador de Defesa Civil, que falou sobre esse veto, né? Eles estão vedando a reconstrução de imóveis em áreas de risco atingidas pelas enchentes ali, né? Então, essa atitude de Mussum provavelmente as famílias vão ter que ser realocadas, porque não vão poder construir, né, nos mesmos espaços.
2: Exatamente, e fica proibido, né, a reconstrução nos pontos alagados lá de Mussum. Tem a entrevista, né, completa no Espaço Plural no YouTube aqui da Rádio Van, que você pode conferir na programação de hoje.
0: E até sobre caminho, né, para quem vai em direção à capital, como não é possível passar ali por Mussum, até tem o desvio por Roca Salles, mas é uma estradinha bem ruim. A opção acaba sendo pela serra, né? Aí tu vai em direção à Serra das Antas, ali tá aberto agora 24 horas, não tem mais aquele padrão lá do pare e siga como tinha anteriormente, então essa acaba sendo a opção. Tu vai ali por Nova Prata, Veranópolis, Bento Gonçalves, né? Depois Carlos Barbosa, Novo Hamburgo, São Leopoldo e chega na capital. Essa acaba sendo a opção mais viável, né? Pelo menos enquanto esse pilar, essa ponte aí não seja reformada e o trânsito seja liberado. Mas por pelo menos, imagino eu, 2 meses, né? O trânsito deve ficar fechado nesse ponto. 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Vamos com o nosso quadro dos aniversariantes agora? 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
2: E hoje os parabéns vão então para Rosane Lorenzetti, parabéns também para Denise Zanuso, Cristiano Veiga, Gilmar De Carli, e são esses parabéns a todos.
1: Parabéns então, já adiantando aqui o pedido da nossa ouvinte aniversariando amanhã, dia 1º de agosto, a Rejane Correia Ferreira, e a homenagem é da mãe Joana, do pai Ressoli, do esposo Luiz, a filha Laiana, das 3 irmãs e de todos os sobrinhos que residem lá no bairro Santa Rita. Então, parabéns antecipado aí para Rejane Correia Ferreira, também aniversariando hoje. Parabéns para Helder Frangaloso, Alexandre Galli e parabéns para Lucas Dalla Maria.
0: Parabéns também para Denise Oliveira Andrés, Helder Frangaloso, Sidnalva Escorteganha, Cristiane Foquesato, Julie Kobelinki, Fernando Miller, também para o Márcio Kopseski, Cristiano Veiga, Leonardo De Carli, Oilton Scariotti e também para Emily Ruschel. 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E dessa forma, ficando por aqui, fechando nossa comunidade dessa sexta-feira, fechando a semana. Gurias, bom final de semana.
2: Uma boa sexta-feira e um ótimo fim de semana para todos nós. Tchau, tchau.
1: Isso aí, um bom fim de semana a todos e até a próxima segunda-feira.
0: Até lá, tchau.
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Vamos lá, 11h47, 13, faltando para o meio-dia, já na reta final, destaques finais aqui do nosso comunidade dessa sexta-feira, com o sol, céu azul, temperatura aquele que vai subindo, né? Nesse momento, 20, passando já para 21 graus aqui pelo centro. Clima

Opa, vamos lá, agora é comigo, meio-dia e ponto, começando agora o nosso arquivo da Vang. Vamos lá que é sexta-feira, sextou, já é final de semana, dia 31 de julho de 2026, para fechar o mês, para fechar o sétimo mês já de 2026. Guilherme de Abreu por aqui, te fazendo companhia até uma hora com bastante música boa para tu almoçar tranquilo, tranquila, descansar um pouquinho, né? Porque o final de semana já está começando. 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Temperatura em Marau agora de 20 graus, tá? 21 graus, subiu um grauzinho nessa última atualizada aqui. 21 graus aqui no centro, a máxima prevista era 23, 24, então tá no caminho. E tu pode mandar o teu recado, pedir tua música no 3342-1522.

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15: Durante o decorrer da sexta-feira, nós temos a presença do sol aqui para nós, tá? Vamos ter uma sexta-feira de variação de nuvens, mas com a presença do sol e com tempo mais seco durante o decorrer do dia, as temperaturas já acabam subindo, tem um pouco de aquecimento à tarde. Abraço para todos, informações do tempo da Metsul, Leandro Puchal.
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25: Essa é a Vangue, sempre a mais lembrada, meio-dia e 22, temperatura de 21 graus aqui pelo centro. Destaques também através do nosso portal vanguefm.com.br. Manchetes para hoje. O Hospital Cristo Redentor realiza ação para celebrar os 7 anos do Hospicard, tá? A programação iniciou às 9 horas da manhã e segue até 4 horas da tarde, tá? Com uma série de serviços gratuitos. Durante o evento, a população pode realizar testes de glicemia, aferição da pressão arterial e outros exames, além de participar também de um momento de confraternização com a distribuição de bolo, café e brindes, tá? A programação está acontecendo lá no pátio do Hospital Cristo Redentor. Também é destaque aqui no nosso portal, Sicredi Aliança fomenta o turismo regional e pequenos negócios. Após força-tarefa, acúmulo de água na região norte de Marau é resolvido e intervenção foi necessária após o desmoronamento de uma estrutura da rede de drenagem e ponte entre Encantado e Mussum segue bloqueada. Após agravamento de rachaduras, são destaques do vanguefm.com.br. Nosso WhatsApp está esperando a tua mensagem no 3342-1522.

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4: Nesse próximo domingo, tem mais uma rodada pelo estadual Série Bronze de Futsal. Às 6 da tarde, a equipe da AMI, a Associação Maranhense Esportiva, vai enfrentar o Ibira Futsal em Ibiraiaras, enquanto Meninos da Vila recebe em Marau, no ginásio da SERP, a equipe da GELB de Alto Alegre. Nessa partida, a entrada é gratuita. Na tabela de classificação, nesse grupo B, o Meninos da Vila é o quarto colocado com 12 pontos em 7 jogos dentro da zona de classificação para a próxima fase, enquanto a AMI ocupa a quinta posição, fora da zona de classificação, com 6 pontos em 9 jogos.
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4: Vamos lá, meio-dia 45, 15 para uma, já na reta final aqui do nosso Arquivo da Vang dessa sexta-feira, dia 31, trazendo alguns destaques da agenda para esse final de semana, tá? Amanhã, sábado, dia 1º, tem o Costelão da Pai, é a terceira edição, né, do Costelão da Pai, a partir do meio-dia 30 no Clube dos Motoristas. Ingressos encerrados, tá? Já esgotados. Também nesse sábado, amanhã, 8 da noite, na sede do grupo Última Tropeada, tem lançamento dos festejos Farroupilhas 2026. Ingressos também esgotados, viu? Final de semana vai bombar, viu? Dois eventos aí bem movimentados, já com ingressos esgotados. Aí no próximo sábado, tá? Dia 8, tem jantar do CLJ, comemorativo aos 37 anos do movimento, será no Salão Paroquial Frei Gentil. E no sábado seguinte, dia 15, tem o Baile da Saudade no Salão Nobre do Gel. A Rádio Vang é apoiadora do evento. São alguns dos eventos aí programados para os próximos dias e próximas semanas. 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Sexta-feira de sol, céu azul e a temperatura que vai subindo. 22 graus agora.

É, e assim, ficando por aqui, fechando o nosso arquivo da Vang dessa sexta-feira, dia 31, para fechar o mês também, né? Se foi praticamente já o mês de julho, sétimo mês desse ano. Para fechar o programa, quero falar do esporte, tá? Porque tem rodada nesse final de semana da Copa do Brasil, tá? Dá uma pausa no brasileiro, agora vira a chave para a Copa do Brasil. Jogos já no sábado, Vasco e Fluminense, Atlético Mineiro e Juventude, Santos e Remo. E aí no domingo tem Palmeiras e Fortaleza, Chapecoense e Cruzeiro e também a dupla Grenal. Tem Mirassol e Grêmio, lá em Mirassol, em São Paulo, às 18h. E no Beira-Rio, em Porto Alegre, tem Inter e Corinthians a partir das 19h30. 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Na sequência, tá chegando Espaço Livre. Uma ótima tarde para você, um ótimo final de semana. Até segunda. Tchau!

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7: Muito boa tarde, está no ar o Espaço Livre na Vang em todas as nossas plataformas, nesse momento também no nosso canal do YouTube em imagens. Você pode nos acompanhar. Para você que nos acompanha na sua Smart TV ou no seu smartphone, você pode se inscrever no canal, ativar as notificações para receber sempre em tempo real as notificações de ao vivo da nossa programação. Eu sou Luiz Silvestre, até as 2, estou aqui contigo para a Associação Comercial Industrial Serviços e Agropecuária, assim, 62 anos de história, Clínica DataMed, Opticom Intent, um aparelho auditivo que lê suas intenções, ele otimiza o som ambiente para mais clareza e melhor qualidade de vida. 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Eu estou recebendo aqui, e quem está nos acompanhando em vídeo já pode ter uma presença especial, ilustre aqui no programa. Eu vou apresentar todas elas. Primeiramente, a coordenadora do projeto Pet Terapia, professora do curso de medicina do campus Passo Fundo e também Casca de Medicina Veterinária, professora Gisele Rittenbusch, né? E também a pet terapeuta e sua tutora, Tânia Maria Bilibil. Gente, muito boa tarde. Me explica, professora, eu vou querer, essa pauta de hoje ela é uma pauta muito especial, porque eu quero saber o que acontece com uma pessoa quando um cachorro entra em uma sala onde minutos antes havia silêncio, muitas vezes tensão ou tristeza. É disso que nós vamos tratar hoje. Bem-vinda, boa tarde.
8: Boa tarde a todos que estão nos acompanhando, né? A gente agradece o convite da Vang para poder conversar a respeito desse projeto, né, que traz os pets, como quem está nos assistindo pode ver, né, a Mora está aqui participando, especialmente convidada, né, para participar dessa nossa conversa de hoje. Então, a pet terapia é um projeto que a gente chama de pet terapia carinhosamente, né, mas é uma terapia assistida por animais. É um conceito mundialmente difundido, com inúmeros trabalhos que comprovam essa eficiência, né, e os resultados positivos relacionados a eles. Então, a gente conhece esse trabalho de outros locais, de outros hospitais, mundo afora, né? E aqui, então, na Universidade de Passo Fundo, a gente desenvolveu essa proposta numa parceria entre o curso de medicina veterinária, o Hospital Veterinário da Universidade de Passo Fundo e o Hospital São Vicente de Paulo, em Passo Fundo. O projeto nasceu, então, em 2016, né? Ele foi surgindo, as ideias...
7: Tem uns 10 anos já.
8: Exatamente, a gente está comemorando esse ano, né, os 10 anos do projeto. Então, surgiu como a ideia, né, de levar a participação de cães para dentro da área hospitalar, né, numa proposta de complementação, né, de levar uma outra possibilidade, né, de tratamento. Então, não vai de forma nenhuma substituir os tratamentos já existentes, né, e sim potencializar o cuidado através do contato com os animais, da interação humano-animal, e sendo essa interação totalmente conduzida por profissionais da área da saúde. Então, a gente está muito feliz de poder divulgar esse trabalho aqui junto com vocês.
7: Bom, felizes estamos nós de receber também essa presença ilustre. Quem vai falar por ela e também por essa experiência que ela vive é a Tânia. Tânia, boa tarde, bem-vinda.
9: Boa tarde, mais uma vez, obrigado, né, pela oportunidade de a gente estar falando desse projeto tão maravilhoso, né? E quando tu perguntaste, né, qual é o benefício que isso faz, eu já me emociono, porque eu sou uma prova viva de que o programa de pet terapia, ele faz toda a diferença. A gente tem um animalzinho, no momento em que a gente precisa de atenção, de tratamento, ele faz toda a diferença. Porque a Mora, antes dela participar do programa da pet terapia, ela exerceu, ou ela executou todo o bem que ela pode fazer e que ela faz hoje em mim. Né? Porque eu, em 2023, eu tive um diagnóstico de câncer de mama. Num exame de rotina, eu identifiquei, enfim, que eu tinha um nódulo de mama e tive que fazer a retirada, fiz quimioterapia, radioterapia, e aí em dezembro de 2023, em agosto eu fiz a cirurgia, em dezembro, o filho de uma amiga disse: mãe, a Tânia vai começar a fazer quimioterapia em janeiro, ela precisa de um pet terapeuta, ela precisa de alguém para ajudar ela nesse processo. E aí eu já tinha visto a Mora, enfim, na rua, numa situação de maus tratos, muito pequenininha, né? E aí eles foram lá nessa casa e pediram para a pessoa que se poderia dar ou vender, né, o cachorrinho. E ela disse que sim, porque eles já tinham feito de tudo para matar, só não tinham dado veneno.
7: Que loucura.
9: Porque de resto ela já tinha feito. Então ela vivia numa situação de maus tratos, assim. Ela não aceitava carinho, ela tinha medo, né? E aí ela chegou para mim em dezembro, dia 8 de dezembro.
7: De 23,
9: no dia de Nossa Senhora da Conceição. E eu ia começar em janeiro a fazer quimioterapia. E aí eu comecei, quando ele fizeram, o Rafael, né, que é pediatra, ele é pediatra oncológico, ele me fez uma videochamada e me disse: olha o que o Papai Noel trouxe antecipado pra ti. E eu comecei, né, e na cabeça eu dizia: meu Deus, e se eu não puder ter um cachorro, eu vou me apegar, porque eu sou muito cachorreira. Eu disse: se eu não conseguir, como é que eu vou fazer? E a minha irmã disse: diz que tu não quer. Eu disse: como é que eu vou dizer que eu não quero? E eu disse: ó, Deus, tu sabe o que faz, eu não vou me preocupar com isso. E aí em janeiro eu comecei a fazer quimioterapia, ela não tinha vacina nenhuma, não tinha nada, enfim, ela foi a minha salvação, porque ela foi a minha companhia, ela ficava comigo, ela me ajudava a levantar, porque eu tinha que, como eu moro sozinha, eu tinha que levantar para dar comida, para levar, fazer as necessidades, para juntar. Isso me obrigava a me movimentar. E quando eu vinha das sessões de quimioterapia no hospital, eu vinha muito ruim, debilitada, me sentia mal. E ela estava junto. E ela muitas vezes identificava antes de mim ou da minha irmã, que ficava comigo, né? Nesse cuidado, nesse processo. Ela identificava que eu não estava bem antes delas. Ou antes de mim mesma. E ela já dava o alarme, ela já chamava, ela já não precisava fazer nada, porque onde eu ia, ela estava junto. E aí ela me fazia muito bem. E quando eu terminei, enfim, com todo o meu tratamento, eu já sabia do projeto, né, porque eu tenho a minha sobrinha, que é veterinária também, formada na UPF, e eu já conhecia o projeto. Eu dizia, eu queria muito que a Mora participasse. E aí veio o convite, através de uma aluna também da universidade, amiga da minha sobrinha. Ela disse, a gente está precisando de pet terapeuta, eu vou falar da Mora, porque ela tem tudo para ser pet terapeuta. Okay. E ela já conhecia, né, Elisa já conhecia a Mora. Ela disse, ela tem tudo para ser pet terapeuta. E ela foi, eu disse, bom, vamos levar, né? Aí levamos ela para fazer todo o processo de avaliação, né? Nos inscrevemos lá e a gente teve a grata surpresa. E no dia que a Ebrogi ligou dizendo que a Amora ia ser, tinha sido aceita, eu me emocionei muito, porque eu disse, gente do céu, ela fez tão, tão, até hoje eu me emociono, sabe? Eu disse, ela fez tão bem para mim e agora ela pode fazer esse bem para outras pessoas que estão passando pela mesma coisa, né?
7: Sensacional.
9: E como ela é uma criança, né? cachorrinho que ele é dócil, ela aceita carinho, ela gosta de carinho. E na realidade, o que aconteceu? Ela me curou e eu, com carinho, com amor e atenção, também curei. Sim. Ela das dores e dos traumas que ela tem.
8: As duas se salvaram, né?
9: Então foi um processo de cura mútua, né? Então eu disse, é um exemplo muito claro do quão bem o projeto faz, continua fazendo e vai fazer por muitos anos, se Deus quiser, para as pessoas que estão passando por isso.
7: Sensacional. Que história sensacional. Eu vou me concentrar aqui, senão eu não vou conseguir tocar esse programa. Me fala uma coisa, professora. É emocionante ouvir um relato como esse, né?
8: Exato.
7: E da generosidade, inclusive, da Tânia, de dizer o seguinte: ela me fez tão bem que agora eu quero que ela faça bem para outras pessoas. Isso. Como é que funciona essa relação? É realmente inacreditável que animicamente. É, nada mais é do que isso, animicamente ela te transforma.
8: Exato.
7: Os animais, no caso, ela, né? Mas no caso, os outros pet terapeutas que a gente chama.
8: Exato, a gente chama de pet terapeutas, né? No momento a gente trabalha só com cães, mas podem ser outras espécies também. Inclusive há relatos de outros projetos pelo país que envolvem inclusive equinos. A gente teve a participação. Sim. De uma ovelha na nossa.
7: Vi um vídeo
8: grupo.
7: Que circulou de uma menina que foi, vocês devem ter visto esse vídeo, que levaram a menina, que ela estava com câncer, algum tratamento, para um cavalo que inclusive não era dócil.
8: Uhum.
7: E com ela ele isso. É sensacional.
8: Sim. É uma relação, a gente interpreta, né? A relação humano-animal existe desde que há milhares de anos, né? Da domesticação. Então, os cães têm essa proximidade, essa amizade, essa relação, né? Com o ser humano. Outras espécies também, né? Como eu disse, a gente tem aqui no Rio Grande do Sul, inclusive, tem uma égua muito conhecida que vai num hospital no município de Sapiranga. Ela é um sucesso. A gente já teve outras espécies que participaram também, mas trazendo para a nossa realidade atual, né? A gente trabalha com os cães. O que que essa relação, essa proximidade proporciona para quem está num hospital? São inúmeros os benefícios, enfim, cientificamente falando, mas o que que a gente vê na prática, no momento que a gente está lá durante as sessões? São geralmente crianças. Os nossos pacientes atendidos pelas sessões de pet terapia geralmente são crianças e mais especificamente do setor da oncologia, do Hospital São Vicente de Paulo. Então, estão em internação por longos períodos, a família está ali naquele movimento, né, de tratamento prolongado, sem poder ir para suas casas, né, para suas cidades. Muitas vezes são famílias que vêm de longe, né, e acabam ficando por muito tempo em internação. E aí essas crianças, naquele momento, a gente faz sessões, né, de aproximadamente 30, 45 minutos. Naquele pequeno tempo que elas estão ali interagindo com um animal, parece que é um outro momento, um outro universo, em que a gente não fala da doença, não fala do tratamento. Toda a equipe que está envolvida, né, os profissionais de saúde que estão envolvidos, os familiares, a gente que está ali durante o processo da sessão, se envolve em aproveitar o momento, em brincar com o cachorro, interagir com ele. Dependendo da condição que a criança se encontra, aquele ali é o único momento do dia em que ela vai se movimentar. Então, tem um estímulo motor, cognitivo, psicológico, uhum. Né? Muitas vezes essa criança lembra do cachorrinho que ela tem em casa. Então, por exemplo, a gente fala, olha, essa aqui é a Mora, né? Aí a criança, conforme for a idade, a condição que ela tá, ela vai perguntar a idade da Mora, ela vai perguntar o que ela gosta de comer. Então a gente conversa sobre um cenário completamente diferente da doença, muda o ambiente do hospital, né? Aquele clima hospital, que é ruim, né? Do
7: sim,
8: ponto de vista para quem está lá,
7: é qualquer,
8: né?
7: É
8: para qualquer idade é ruim. Então você imagina para uma criança que está há muito tempo no leito, enfim. Então, do ponto de vista de benefícios que a gente observa, assim, visivelmente, né? Eu diria que são esses. O momento de conversar sobre outros assuntos, de esquecer por alguns momentos sobre a doença que está ali afetando aquela família inteira, né? Então, essa possibilidade de socializar, de conversar, de se movimentar, a gente tem relatos da equipe que conduzem o trabalho lá dentro do São Vicente, de, por exemplo, uma criança que está sem se alimentar direito, porque, como a Tânia disse, né, o tratamento contra o câncer geralmente deixa debilitado, reduz o apetite, enfim. Então, essa criança, quando ela sabe que ela vai passar por uma sessão de pet terapia de tarde, ela já tem que se alimentar, porque ela tem que estar forte para jogar bolinha, para andar muitas vezes até o pátio. A gente adora fazer as sessões ao ar livre. Então, para quem tem a oportunidade de olhar para o céu hoje, né? Um céu azul, um sol brilhando, para essa criança sair do quarto, sair do leito, ir até o ar livre, respirar, tomar um ar, já é um momento que tira ela daquela realidade que ela está sofrendo. Então, traz inúmeros benefícios, não só fisiológicos, médicos, né? Falando do aspecto de saúde, mas também psicológico, né? De diminuir a ansiedade, diminuir depressão, né? Quadros depressivos, a gente observa muito também. As famílias relatam no pós-sessão, a gente tem um levantamento também, né? Que é feito pós-sessão. O que a família observa que sentiu durante...
7: Tem um feedback depois, disso, dos benefícios, que já sentem na prática. Bom, a Tânia exemplificou muito bem no início, né? Além de ser uma companhia, mais do que uma companhia, você tem que zelar por ela, né?
8: Exato.
7: Então, acho que não há nada mais isso. Agora, eu quero entender como é que funciona essa relação. A gente tem uma hora para bater papo aqui, vai passar muito rápido, esse é um dos programas daqueles que a gente fica com gostinho de quero mais. O que acontece no organismo quando a gente interage com um animal? É isso que não dá para entender, né? Uhum, que é uma coisa realmente anímica, que eu falei, emocional, mas parece que é uma...
8: Fisiologicamente também, tem alterações. Então, o que a gente observa, né? Segundo os relatos na literatura, enfim... A gente tem liberação de hormônios. Aquele momento de contato com o animal, né? Essa interação humano-animal libera hormônios. Mesmo os hormônios que a gente observa de bem-estar, por exemplo, após um exercício, após o contato com alguém que você gosta, né? Então, serotonina, hormônios que vão fazer bem para o organismo. E isso reverte alguns quadros, por exemplo, de reduz pressão arterial, reduz frequência cardíaca, inclusive redução da dor que o paciente possa estar sentindo. Então, são aspectos muito positivos, né, do ponto de vista médico. A gente tem como mensurar isso nos pacientes, né? Então, quanto era a frequência cardíaca antes e depois da sessão. Então, todos esses parâmetros nos levam, sim, a ter certeza, né, de que uma sessão de pet terapia faz diferença para a saúde daquele paciente naquele momento. Talvez não seja a cura, né, mas
7: lógico,
8: vai
7: sim
8: trazer um benefício para aquele dia, para aquela semana, e isso é muito bom, né? Só quem passa por isso, assim como a Tânia está trazendo, né, pode relatar isso sentindo na pele, né? A gente observa, a gente percebe, a gente se emociona. Isso também é uma coisa importante que eu quero comentar, tá aqui no meu planejamento de comentar. Quem participa da sessão também tem que estar preparado, né?
7: Sim,
8: então
7: toda se emocionar,
8: a equipe,
7: né?
8: Exato, toda a equipe que está preparada para acompanhar esse processo. E a gente tem que saber conduzir, né? Porque a gente se emociona também.
7: Claro.
8: É inevitável. Eu sempre comento que quando eu participo com crianças especificamente, eu saio de lá e sempre penso nos meus filhos.
7: Imagina.
8: É inevitável.
7: Inevitável, né?
8: Né?
7: Você trazer um
8: paralelo. Você vê uma mãe ali, sabe, que tá com a criança correndo risco, né, num tratamento de uma doença séria, grave, e aí depois a gente sai de lá e fala obrigada pela saúde dos meus filhos, porque é inevitável a gente se emocionar, a gente é humano, né?
7: Então, ainda mais
8: é inerente.
7: Uma criança que tem um apelo,
8: exato,
7: realmente,
8: exato,
7: né? E que não é especificamente, até para deixar claro para nossa audiência, não é algo especificamente para crianças, né?
8: Exato, a gente também atua com adolescentes,
7: pacientes,
8: adultos, idosos, O nosso principal público são as crianças e idosos, caso a gente tenha ali, por exemplo, na semana que a gente está escalando os pets, as crianças que estão na internação não estão elegíveis, que a gente pode conversar sobre isso também, para participar naquele momento. Então, bom, o que a gente tem? Tem adolescentes, adultos, idosos, eles adoram também participar.
7: E aí vocês fazem o perfil conforme também o perfil do próprio animal.
8: Exato, a gente precisa cruzar essas informações, né? Então, como é que funciona? Se eu já posso ir adiantando assim?
7: Eu vou fazer um intervalo, peraí, que eu faço um intervalo, tá. E aí a galera vem depois, até pra ficar, porque esse programa realmente vai ser bem bacana, você pode assistir no momento em que quiser, porque tem muita coisa que eu quero saber, quero que a Tânia relate também, algumas experiências que ela teve de levar a Amora, né? De saber como é que funciona isso. Deixa eu fazer a primeira pausa, 1:19, aí vocês vão entender como esse programa fica pequeno. Vai faltar espaço pra gente saber tudo. 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Aqui você tem Amigas, eu volto já.
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2: 1:24, estamos de volta. Programa dessa sexta-feira no seu rádio está tratando de um tema muito legal. Há 10 anos, a Universidade de Passo Fundo transformou o carinho dos animais em uma ferramenta de cuidado para pacientes em internação. Pioneiro na região, o projeto Pet Terapia, realizado em parceria com o Hospital São Vicente, completa uma década levando animais ao ambiente hospitalar para proporcionar momentos de acolhimento, leveza, bem-estar a crianças e idosos e pessoas, pacientes normais, né? Pessoas de todas as idades que enfrentam longos períodos de tratamentos. Eu tenho aqui, são cerca de 12 pet terapeutas e um deles está conosco. Nas imagens aqui, você vê a Mora e a Tânia, que é a tutora dela, vai nos falar uma coisa a respeito de que sentimento como paciente você teve, né? Que você me falava fora do ar agora.
3: Sim, porque quando a Mora chegou, enfim, para mim, como eu estava dizendo antes, eu estava no processo da quimioterapia. E quando eu fazia as sessões, os dias depois, eu ficava muito ruim. Eu tinha náusea, eu tinha tontura, eu tinha fraqueza. E aí o fato de eu sair com ela, que nem um dia como hoje, para caminhar, para levar ela, para fazer as necessidades, sempre dizia ela fazer pips e pops na rua, ela fazia as necessidades dela, mas eu... me arrastava, porque eu não tinha força, assim, não tinha vontade de sair. E aí eu começava a andar com ela, a gente começava a olhar a natureza, a gente olhava as coisas, enfim, que estavam ao nosso redor, ela cheirava uma coisa ou outra. Quando ela via que eu estava cansada, ela parava, ela me puxava. E quando eu voltava para casa, eu já estava numa vibe totalmente diferente, assim. Porque eu sentia como se aquelas coisas ruins que eu sentia do processo de tratamento tivessem ido embora conforme eu caminhava com ela. Né? Conforme ela me olhava, conforme ela me dizia, vamos mais um pouquinho, porque ela puxava a guia, né? Porque eu não conseguia mais caminhar, eu dizia, meu Deus, eu tenho que voltar para casa ainda, né? E aí ela dava uma puxadinha na guia e me olhava como se me dissesse assim, vamos mais um pouquinho que dá, tu consegue mais um pouquinho, tu vai conseguir te superar. E aí a gente caminhava, ia para casa e eu acabava olhando a natureza, conversava com uma pessoa, conversava com outra, e eu já voltava com outro ânimo para mais um dia, enfim, de tratamento, para mais um ciclo de recuperação nesse processo. E que se não existisse a Mora na minha vida, eu com certeza ficaria deitada, né? Me entregaria para aquele processo de cuidado. Provavelmente eu entraria em depressão, porque é um processo que não é fácil. E tinha dias que eu não estava bem, e aí ela vinha, brincava, trazia a bolinha, como quem diz assim, vamos lá, tu consegue. Então, o animalzinho, enfim, o cachorro, no caso da Mora, na minha vida, ele teve um papel curativo, né? Ela conseguiu me recuperar e conseguiu fazer com que eu levasse esse processo de tratamento de um ano com mais leveza.
2: Exato. Professora Gisele, deixa eu lhe fazer só uma colocação. Uma das perguntas que eu ia lhe fazer era essa: se existe comprovação científica, não precisa, né?
4: Sim.
2: Depois do que a gente ouviu aqui, não precisa nem me mostrar algum tipo de estudo que me diz cientificamente que tem benefício.
4: Exato. Então, é isso que a gente observa visualmente, né? E nos relatos dos pacientes. E aí, sim, clinicamente, né? O que a gente consegue mensurar de alterações fisiológicas antes e depois das sessões. Então, isso já é comprovado.
2: A pergunta, o cachorro, ele realmente percebe quando a pessoa animicamente não está bem, se ela está triste, se ela está ansiosa, se está fragilizada?
4: Sim, eles conseguem.
2: É impressionante, a gente percebe.
4: Inclusive, a gente percebe nos cães, é algo importante também que se relate, os nossos animais, eles são acompanhados durante todas as sessões, né, por dois profissionais médicos veterinários e os outros residentes, que são residentes, né, atuam então com o cuidado com o paciente, os cuidados relacionados desde a seleção dos pacientes que vão participar. E aí, durante a sessão, a gente observa isso também, os cães, eles se cansam também. Então, dependendo da energia, digamos assim, né, do momento, o quanto aquilo desgasta, a gente observa, fala, olha, o cão cansou, vamos deixar ele descansar um pouquinho, tomar uma água, a gente fornece água fresca para eles também durante aquele processo. E a gente percebe que o animal sai, parece que ele carrega aquela energia e leva para outro lugar. Então, tem relatos também de outros responsáveis por outros dos nossos pet terapeutas trazendo justamente isso. O animal volta para casa cansado. Então, aquele momento ali, ele deu tudo que ele tinha, de carinho, de atenção, né, de presença para aquela criança que estava precisando.
2: Deixa eu te fazer uma pergunta a respeito de raças de cães. Vamos falar especificamente de cães, né? Porque esse projeto aqui, no hoje momento, trabalha sim. com cães, no momento. Existem raças que são mais propensas?
4: A gente tem que todo tipo de raça.
2: Que muito se fala, por exemplo, do Golden, que ele é o grande companheiro. Qualquer animal é o grande companheiro, não tenha dúvida disso. Mas alguns parece que tem uma missão um pouco diferente, né?
4: Perfil, né?
2: Perfil, essa
4: exato. A gente tem Golden, inclusive, a gente deve ter 3 Golden no momento. Então, eles são realmente maravilhosos. Mas não é um limitante, assim, não é um fator que limita.
2: Não existe uma regra.
4: Não.
2: Alguns são mais...
4: A gente tem animais sem raça definida, o nosso vira-lata... super simpático, gente boníssima, tá lá, maravilhosa, as nossas sem raça definida, né? E atuam lindamente, então não há um limitador de raça. O que às vezes a gente tem é o perfil mesmo de comportamento daquele pet, que é outra questão importante que eu gosto de relatar. Todo cão serve para ser pet terapeuta, né? Como que a gente seleciona? A gente precisa fazer avaliação clínica, feita pelos nossos médicos veterinários, e avaliação de comportamento, né? Então, um animal tem que ser dócil, ele tem que aceitar o toque, ele tem que ser receptivo ao carinho de pessoas estranhas. Então, uma coisa importante é se dizer, o responsável pelo pet, ele não participa das sessões.
2: Ah, também tem esse detalhe.
4: É importante, a sessão, o animal é entregue pra gente lá no Hospital São Vicente, e a sessão é conduzida pelos profissionais da área da saúde. Por que o responsável pelo animal não participa? Porque às vezes ele se comporta diferente,
2: claro,
4: na presença do dono, né, do responsável, o tutor, enfim. Então a gente orienta, né, que o animal seja entregue para a equipe e que depois o responsável só venha buscá-lo. Por que isso? Justamente porque a sessão não pode ter interferência de alguém que o animal conhece, porque ele pode se comportar diferente. Então, a gente prioriza, né, esse momento dele com o paciente. A gente está lá para orientar, para conduzir, mas é favorecer a interação com o paciente.
2: É, Tânia, eu até vou te fazer uma pergunta que tu já respondeu no início. Como é que você se sente, né? Disponibilizando o seu animal para que outras pessoas possam interagir com ele e você sabe de alguma forma que está fazendo bem para as pessoas, né? Explica para a nossa audiência. Chega mais pertinho.
3: Eu me sinto extremamente gratificada, porque eu fico pensando sempre, digo assim, quando eu entrego a Mora, primeiro que eu confio no trabalho e sei que vão cuidar com todo amor e carinho, né? E que ela tem a possibilidade de estar fazendo para uma outra pessoa, para um outro paciente, o que ela fez comigo. E ela gosta desse processo de ir. Tanto que ela chega lá, eu entrego ela para os residentes lá que vão acompanhar, e ela vai super faceira, assim, muito feliz. E eu fico com, a gente diz, com o coração quentinho, porque eu sei que ela está fazendo bem.
4: Exato.
3: Porque ela fez para mim. Então, assim, só ter a certeza de que o que ela fez, se ela conseguir fazer por uma outra pessoa estranha que ela não conhece, um pouquinho do que ela fez por mim durante o meu tratamento e que ela faz para minha vida, já vale muito a pena, né? E é uma gratificação, é um sentimento que a gente não tem muito como explicar, né? De realmente de gratidão, de poder saber que ela tá fazendo esse cuidado, esse carinho, e ela volta muito feliz. Embora às vezes ela volte cansada.
2: Sim.
3: Mas o olhinho dela tá brilhando, então sinal que ela não volta desconfortável.
2: É, né? E a pergunta também é importante a gente tratar, o relato da Tânia no início, que ele era um animal, no início, que ele era, que não deixava, não sei se usa a palavra arisco, não recebia carinho, e ele também, o próprio animal, ele foi se modificando com a chegada na Tânia, então quer dizer...
4: O cuidado, né?
2: É o cuidado e é uma coisa de duas. Como ela tratou a Tânia tratou dela, ela também sabe, né?
4: As duas
2: ela
4: se sente. Resgataram nesse
2: sentido. Incrível.
4: Então, o perfil desse pet a gente leva em consideração no momento dessa seleção. Então, todo mundo pode levar o animal lá? Pode, a gente vai fazer o processo de seleção. Essa triagem inicial, né, em que os veterinários vão fazer os exames clínicos, exame de sangue, exame de fezes, para que esse animal esteja saudável, vacinas em dia, vermífugos em dia, e aí a partir do momento ele está apto. E o comportamento? Então a gente vai fazer, vai colocar ele num ambiente estranho, que ele não conhece, vai tentar fazer carinho, tocar, ver como é que ele reage, né? Ele tem que ser dócil, não reativo, não pode latir muito, porque aí ele vai, né, pode ser estressante também, enfim, então esse perfil. E aí no momento da gente selecionar o paciente, naquela semana, por exemplo, a gente volta agora dia 12, a nossa escala de pet terapeutas está sendo organizada, eles vão voltar ao trabalho, eles estavam de férias. E aí, por exemplo, o cão escalado dia 12, é a Mora, ela vai na quarta-feira dia 12. A gente cruza o perfil dela com os pacientes elegíveis, porque aí, por exemplo, se ela é um cão dócil, calminha, pode ser uma criança que está um pouco mais sensível, mais debilitada, que vai ficar sentadinha e ela vai ficar do lado recebendo carinho. A gente tem uma escova, a criança escova o pelo, vai oferecer um petisco. Agora, a gente tem um outro cão, que é o Black. O Black é agitado, brincalhão, ele é elétrico. Então, tem que ser uma criança que esteja bem. Ela está em internação, mas ela está com disposição, ela está firme. Ela vai lá, vai jogar bolinha, vai andar pelo pátio e está tudo bem. Então, esse cruzamento de perfis é importante para que a gente tenha um melhor aproveitamento das sessões também, né?
2: De que forma o hospital, esse projeto é em parceria com o Hospital São Vicente, né? Uhum. De que forma o hospital organiza esse processo?
4: Então, todo esse processo é realizado pela equipe multidisciplinar, né? De multiprofissional da residência. Então, residentes da área da saúde de uma forma geral, eles organizam lá previamente a escala de pacientes elegíveis. Então, o que é um paciente elegível? É um paciente que não tem uma ferida aberta, não tem uma doença infecto-contagiosa, obviamente, né? Que possa estar em contato com outras pessoas, com os pets também. Então, naquela semana se organiza quem são os pacientes que podem participar e aí a gente faz esse cruzamento com o perfil do pet.
2: Mas se eles oferecem a possibilidade da pet terapia?
4: Oferece a possibilidade, é ofertado, se as famílias têm interesse, porque quem autoriza é a família, né? Isso é importante também, a gente tem um termo de consentimento assinado pela família, uhum, que permite que a gente, né, tire a criança do quarto, leve para o ambiente das sessões e assina esse termo também para divulgar imagens, enfim, porque a gente sempre gosta de fazer umas imagens, né, para divulgar o nosso trabalho também. Então, a família tem que autorizar e a equipe médica.
2: Isso. Existe algum perfil de pessoa, né, um perfil de pessoa a quem a pet terapia funciona melhor? Vocês têm isso mapeado?
4: A gente geralmente observa resultados muito interessantes nas crianças da oncologia, muito em função daquele resultado que eu comentei no início, que é a criança se dispor a levantar, a se alimentar, elas têm uma maior adesão ao tratamento. Então, por exemplo, tem que fazer uma fisioterapia. E aí a criança já está cansada, ela já não, né, já sabe como é a sessão, enfim. E aí a gente fala, ó, então hoje você faz uma sessão de pet terapia para daí depois a gente fazer as próximas atividades. Aí ela se, né, se anima, fica um pouco mais disposta. Então esse efeito a gente percebe muito nitidamente, tá? E os idosos? Porque aí um idoso que também está debilitado, enfim, né, ele dá aquela reanimada, né? Um momento de socialização, de conversar sobre outras coisas, isso traz um resultado positivo também aliado aos tratamentos.
2: Eu vou fugir só um pouquinho do assunto e vou tratar da tua área, que é de medicina veterinária.
4: Sim.
2: Que me ocorreu, você falou em socialização, crianças têm problema de socialização, existe algum tipo de terapia que envolva também animais? Uma pet terapia com crianças, por exemplo, na área da psicologia?
4: Sim, a gente tem inúmeros projetos Brasil afora. Eu estava estudando porque a gente fez uma atualização do nosso projeto e aí eu fui estudar o que tinha de exemplos positivos no Brasil. E a gente tem alguns que são voltados especificamente para crianças, por exemplo, do espectro autista.
2: Isso, né? Aí eu ia entrar nisso.
4: Era nesse sentido, né? Então tem sim, tem projetos que são específicos para esse tipo de atividade. O nosso projeto pode, obviamente, né, atender uma criança que esteja dentro desses parâmetros também, mas não é voltado especificamente para elas. Mas existem. Eu estudei um que é do Rio de Janeiro, chama Pelo Próximo. É um projeto lindíssimo e também atua com crianças nesse sentido. Não só com cães também, eles têm outras espécies. A gente tem na UPF um outro projeto que é bem interessante também, que chama Ecoterapia. Não sei se vocês conhecem,
2: claro,
4: né? A ecoterapia com equinos. A gente tem também o grupo de médicos veterinários residentes do Hospital Veterinário da UPF cuidam da saúde desses equinos, né? E o professor que coordena o projeto da ecoterapia é do curso de educação física, fisioterapia, que leva justamente para crianças com questões neurodivergentes ou então problemas neurológicos mais sérios, enfim, é um projeto mais específico voltado para esse público.
2: Uma criança que não quer conversar com um adulto, ela pode começar a conversar a partir de um animal?
4: Pode, pode. É incrível. Inclusive é uma das histórias que eu trouxe, que quando a gente fez outro dia uma gravação pro canal do YouTube da universidade, e aí me perguntaram, tem histórias marcantes do projeto? Quais histórias marcantes vocês gostariam de contar?
2: Compartilha conosco.
4: Aí uma das primeiras que eu contei foi a da Tânia, porque ela mexe muito com todo mundo, né? Essa história linda que ela traz do tratamento dela, do resgate da Amora de maus tratos, enfim, e depois da Amora entrando no projeto. E o outro relato eu não presenciei porque é um pouco mais antigo, o projeto já está completando 10 anos, né? Que é de uma paciente que estava internada no Hospital São Vicente há mais de 4 meses sem falar. Ela não falava uma palavra, nem com a família, nem com a equipe médica, ela não falava. E aí um dia alguém comentou, vamos fazer uma sessão de pet terapia com ela? Será que vai funcionar? E aí ela aceitou, a família aceitou, enfim. E no momento em que ela viu o cachorro, ela começou a conversar com ele. Ela simplesmente...
2: Olha, eu te fiz essa pergunta e eu
4: do
2: não estava...
4: Né?
2: Absolutamente, eu nem tinha conhecimento e absolutamente... Não tenho conhecimento de história sobre isso, me ocorre.
4: Exato. E que aí loucura, a equipe toda se emocionou, as filhas dela começaram a chorar porque não ouviam a voz da mãe há mais de 4 meses.
2: Mas imagina, né?
4: E aí ela conversava com o cachorro assim, do nada, ela sentiu... A vontade, ela sentiu necessidade de conversar.
2: Sensacional.
4: Então, é uma história que circula entre todo mundo que atua na pet terapia, né? Em função de ser muito marcante. É. Tem outras, obviamente, né? Mas essas duas em especial a gente sempre gosta de divulgar.
2: Gente, nós vamos pro último bloco na sequência. Eu até quero saber mais, não sei se tu preparaste mais coisas aí, professora, mas sim, eu também quero saber de idosos. É, porque os idosos, o animal, a gente sabe que interfere na rotina dos idosos, né? Muito idoso que talvez tem seu cão de estimação, acaba num tratamento, ficando longe, a gente vê histórias e vídeos sempre, né? Adoeceu, às vezes faleceu o animal, né?
4: Ficou ali do lado.
2: É impressionante. Então vamos saber um pouquinho mais sobre estímulo de memórias e lembranças na sequência. 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Intervalo, voltamos já.
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2: 14 minutos, 13 agora no giro do relógio, faltando para as duas. Eu vou tentar sintetizar aqui para nós poder dar todos os recados que a gente tem que dar. A professora Gisele gentilmente está aqui hoje com a gente nos estúdios. Mais gentilmente ainda, a Tânia, que trouxe a Mora para nos contar essa experiência. Eu não posso deixar de terminar esse programa sem você contar pelo menos uma das experiências que você me contou há pouco do que aconteceu contigo. Acho que dá para compartilhar com a nossa audiência.
3: Dá. Então, eu tenho algumas experiências, enfim, com a Mora, mas uma delas, de uma das sessões de quimioterapia que eu vim, eu fui tomar banho e me senti mal, e ela tava, porque ela me acompanhava em tudo, e aí ela, quando ela viu que eu comecei a ficar tonta, ela correu pra cozinha pra chamar minha irmã.
2: Ela ficava no banheiro te esperando sair
3: comigo, sempre. Ela entrava e ficava com o rostinho dela, enfim, enfiado no box, me olhando, e ela não piscava, ela ficava me olhando o tempo inteiro. E aí eu fiquei tonta, me segurei na parede, e aí eu ia chamar minha irmã, e ela saiu correndo e foi lá na cozinha e voltava, e vinha e voltava. E a minha irmã não entendia o que ela dizia, o que ela queria. Enfim.
2: Ela latia, né?
3: Ela latia e voltava. E aí, nesse meio tempo, eu vi que eu ia tonta e eu não tinha onde me... Eu vou cair aqui no banheiro, né? E aí eu chamei a minha irmã e a minha irmã veio correndo. E a Mora veio na frente da minha irmã e parou lá e ficou me olhando. Aí minha irmã me ajudou, enfim, eu sentei lá no vaso, fiquei esperando me recuperar. E ela me disse, meu Deus, era isso que ela queria e eu não entendia.
2: Uhum.
3: E também teve um outro dia que eu deitei e acabei pegando num sono profundo assim, e ela começou a me cheirar e eu não acordava, e ela começou a me cheirar e subiu em cima da minha barriga e eu não acordava, e daqui a pouco eu acordei com ela, com as duas patinhas batendo assim em cima do meu peito, como quem diz, acorda, e o olhão arregalado, e aí eu fui brigar com ela no sentido dele, dizer, Amora, não faz, ai, disse, porque me doía, enfim, né? E eu disse pra ela, ai, Amora, por favor, a minha irmã disse, né, não faz isso, porque tu não tem noção do desespero dela de ver que tu não acordava. E aí ela disse, eu deixei, eu vi que tu tava dormindo, tu tava bem, mas eu deixei só pra ver o que ela ia fazer. E como tu não acordava, ela ficou desesperada. E a partir desse dia, ela passou a deitar. Quando eu deitava, ela deitava em cima do meu peito.

0: ficava com o rosto dela bem fixo olhando para mim. Qualquer movimento, ela tava ali. Então, eles ficam acompanhando. Então, tem inúmeras
1: histórias. Uma vigília,
0: né?
2: Sensacional.
1: Uma vigília
2: total.
1: Como
2: funciona o tratamento? Vamos lá. Como
1: Muito
2: é que funciona?
1: Bem. Então, as nossas sessões são organizadas duas vezes por semana. A gente tem duas sessões na quarta e duas na sexta-feira. Então, os pacientes na internação lá no Hospital São Vicente de Paulo são organizados, os PETs estão escalados, né? E aí, para que esse momento aconteça, a gente tem, então, uma equipe prévia toda organizada. Primeiro, o PET tem que tomar um banho, né? Então, a Mora já sabe o dia que ela vai participar, a gente tem a agenda dos banhos com shampoo específico, né?
2: Tem
1: um shampoo antisséptico para que ele esteja higienizado, né? Também para acessar o ambiente hospitalar. Então, a partir do momento que o cão foi aprovado em todas essas etapas de pré-seleção, né, de exames clínicos e de comportamento, a gente organiza essa escala e aí eles são avisados, né, em relação à data em que vão estar trabalhando, né, como voluntários. É importante dizer também que todos os nossos cães são voluntários. Os seus responsáveis organizam a questão do banho, né, para levá-los até o local. Então, a gente conta com o apoio de pessoas da comunidade. Não são os cães não são nossos, né? Não são do hospital veterinário, são de pessoas da comunidade e que decidiram apoiar o projeto, participar dessa forma. Então, a gente é muito grato também a esses responsáveis, né, tutores dos nossos parceiros aí.
2: Sensacional. Bom, eu quero saber a respeito que eu falei dos idosos, né? Também deve ter uma resposta muito interessante.
1: Exato.
2: Né? Da questão do companheirismo, da questão da troca, né?
1: Geralmente, os idosos que a gente observa, né, nas nossas sessões lá, estão há muito tempo no hospital. Então, é um dos nossos critérios de seleção, né? O tempo de internação mais prolongado. Então, às vezes, eles já estão desestimulados, né? Por estar tanto tempo no hospital, enfim, já cansados das terapias que vem recebendo. E quando a gente tem a oportunidade, né, de contato, interação humano-animal, é nítido a alegria, a receptividade que eles recebem essa oportunidade.
2: Existe, você lembra de algum atendimento que vocês, na saída, disseram, meu Deus, foi muito mais do que esperávamos?
1: Inúmeros relatos assim, tá? Foi mais legal do que a gente imaginava. E às vezes o inverso também. Porque nem
2: tudo
1: são flores, né?
2: Claro,
1: às vezes a gente tem um jovem, um adolescente que não quer interagir. Ele foi para a sessão, às vezes porque a família estimulou que ele fosse. E aí ele não tem vontade de brincar. E aí a gente tenta, né, conversar, porque a gente tenta isso, né? Uma interação, uma relação.
2: É uma terapia como qualquer outra que às vezes pode funcionar para um e não funcionar para outro.
1: E aí, às vezes, a gente fala, nossa, essa sessão não rendeu, né? Como eu comentei antes, são 45 minutos em média de sessão. Então, às vezes, não rende do mesmo jeito como a gente imaginava. Mas, em geral, com idosos, só o fato de ter ali 4 ou 5 pessoas conversando com ele, a gente já vê que deu certo. Porque eles têm, né, necessidade de troca, de conversa. Então, só esse momento ali já rende uns minutos.
2: E até onde vai o benefício do paciente, né? E também a questão de começar a obrigação de ter o cuidado com o animal, porque o animal também se desgasta.
1: Exato, a gente,
2: né, tem
1: essa preocupação.
2: Tem todo esse cuidado que você já falou no início.
1: A gente tem essa preocupação, né? Então, o pet, ele tem que estar bem, saudável, né, ativo. E depois da sessão, a gente observa, às vezes, que ele está cansado, né? E cuidados com o bem-estar dele durante a sessão também. Se ele precisar ir no gramadinho, né? A gente tem um gramadinho ali na área externa do hospital. A gente tem que estar, os médicos veterinários, atentos a esses cuidados também, né? E ao mesmo tempo em que a gente está conversando sobre os benefícios para o ser humano, a gente também tem que comentar sobre os cuidados com a saúde daquele animal. Então, quando é uma criança, a gente já fala sobre os cuidados com o bem-estar, né? Se ele tem um cachorrinho em casa, como é que ele cuida? Levar também essa questão, né? Isso é importante, porque aí toda vez que a gente tem essas conversas, a gente está formando também, né?
2: Sem dúvida.
1: Uma opinião de um cidadão em relação aos cuidados com os animais.
2: A respeito, muita gente pode nos ouvir, né? E pensar o seguinte, olha, teria como eu participar voluntariamente? Vocês estão à procura de animais? De que forma as pessoas devem proceder com isso?
1: Sim, a gente sempre está aberto, né, a receber novos integrantes dentro do nosso projeto, né? Então, para quem está nos ouvindo e tiver interesse, pode entrar em contato com o Hospital Veterinário da UPF. Não sei se eu posso te deixar o telefone aqui.
2: Claro, por favor,
1: é o 54-3316-8163. E pode pedir para conversar com os nossos médicos veterinários residentes para agendar uma consulta. Então, né, a primeira consulta, aquela triagem prévia, né? Exames, e aí, uma vez que o animal estiver apto, ele começa a fazer parte do projeto. Então, em geral, a gente seleciona cães, né? Que é a espécie que é mais fácil para a gente trabalhar. E estamos abertos aí para a comunidade que tiver interesse em participar conosco.
2: Bom, depois de tudo que vocês ouviram também, já viram, e a nossa audiência também, me resta te perguntar: vocês acham que quem transforma quem?
1: Todo mundo é transformado, na verdade, né? Tanto os pacientes que recebem as sessões, isso. A gente que organiza tudo isso nos bastidores, a gente também é transformado, todos os responsáveis, né? A gente tem relato de tutores que falam, eu sei que a Kate entende que hoje ela vai trabalhar como pet terapeuta. Então, envolve todo mundo sente essa transformação.
2: A impressão que dá é que o cachorro, ninguém transforma o cachorro em terapeuta, mas o cachorro transforma com certeza em alguém melhor. Não tenha dúvida nenhuma, essa troca que tem, e é impressionante, gente. Bom, quem acompanha o programa viu os relatos da Tânia aqui. Tânia, parabéns, quero te parabenizar. Tem uma daquelas pessoas que te olha, dá vontade de te abraçar já, pra te dizer o seguinte: poxa, que coisa legal que você, que aqui tem um sentimento só, né? Que ela teve o benefício e agora ela está querendo beneficiar os outros, dividir o benefício. Então, parabéns.
0: Tudo começa com a amizade, né? No meu caso, a Amora chegou para mim através de uma amiga.
1: Exato. Uhum.
0: Né? Que me conhecia, que sabia, né? E de uma pessoa que conhecia os benefícios da pet terapia.
2: Que legal.
0: Né? E aí, chegou e disse, ela precisa de um pet terapeuta. Então, cada vez eu encontro eles, eu digo, se o Rafa e Mara, eu digo, Rafael, vocês não sabem o bem que vocês me fizeram o dia que vocês colocaram a Amora na minha vida. Porque ela me transformou, né, de uma forma que não tem explicação. Então, o benefício, né, da participação, de ser, né, primeiro ela fazer isso por mim, depois ela fazer isso pelos outros pacientes, só quem vive que sabe. E quem tem um animalzinho, seja da espécie que for, sabe o que ele traz de benefício na vida da gente, né?
2: Tem uma frase que diz que quem entende de humanidade não é humano, né?
0: É
2: impressionante. São eles, os bichinhos. Professora Gisele, quero te agradecer. 4 para as 2, tempo estourado. Eu já tinha batido um papo algum tempo atrás, casualmente fui eu que fiz com o pessoal da pet terapia, infelizmente não foi contigo, mas foi muito legal, porque eu realmente me surpreendi com o projeto. Essa semana, quando me apresentaram essa pauta, eu disse, não, vamos falar, se estiverem dispostos, está aqui. Sucesso, que vocês consigam ampliar ainda mais, que mais pessoas possam ter acesso e que mais pessoas como a Tânia se disponibilizem, porque a gente sabe que isso mexe com a rotina de todo mundo, inclusive com o pet shop, que a Tânia deve ter que levar lá, né?
1: Exatamente.
2: Então, impressionante, parabéns, obrigado por ter vindo.
1: Eu agradeço a oportunidade aqui da rádio, né, de poder divulgar o nosso trabalho, e gostaria então de deixar, né, a nossa mensagem, né, para todo mundo que estiver interessado nesse projeto, e dizer que esse é um papel da universidade, né? Nós somos uma universidade comunitária. Então eu entendo, sim, que levar o nosso trabalho, nossos conhecimentos, nossos saberes para a comunidade é papel da gente também. Então sai da sala de aula e leva o nosso trabalho para dentro de um hospital, para a comunidade de uma forma geral. Então, é para isso que a gente está aqui.
2: Muito legal. Obrigado por ter vindo. Obrigado também.
0: Obrigado
2: a Amora também, que esteve aqui colaborando com a gente. Então, portanto, há 10 anos a universidade transformou esse carinho dos animais em uma ferramenta de cuidado para pacientes em internação. E foi esse o exemplo que a gente trouxe comprovado aqui. Esse é um exemplo comprovado. Está aqui a Tânia, vivíssima, contando pra gente, com a Amora no colo, o que benefício lhe trouxe, e agora ela levando esse benefício para outras pessoas. Nada melhor do que encerrar uma sexta-feira com exemplos como esse, né? Num mar de notícias ruins que a gente tem em todos os campos, em todos os setores, a gente encerra com uma boa notícia, e que sensacional, hoje foi realmente sensacional. Fechou? 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Espaço Livre volta segunda-feira. Até lá, tchau.
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10: Sintoniza aí, SZYD 670, frequência 93.7, Vang FM. Estamos em Marau, Rio Grande do Sul. Boa tarde. Com essa energia gostosa, a gente vai iniciando mais uma edição de Talk Show Vang. E eu quero saber tudinho de você. Me conta, como é que tá a sua tarde? Tá gostando? Tá feliz? Ah, que bom. Então permaneça aí ao som da Vang FM. No ponto alto da cidade, Vang FM. Curta o som que você gosta, essa vibe maravilhosa que sabe daquilo que você precisa, né? Tudo isso reunido aqui. E aí, tá tudo tranquilo? Tá feliz? Então bora acelerar e fazer a sua tarde valer a pena. Seja no trabalho, seja no trânsito, seja na academia, ou mesmo você que de repente tá em casa relaxando, curtindo, né? Junte-se a nós, porque tá começando agora na 93.7. A sua querida chegou, meu amor. Eu sou Josi Melegari, a sua companhia da tarde. Tô aqui, ó, com uma missão: alegrar a sua tarde, deixar você feliz e, claro, vivenciar boas músicas na programação. Mas eu conto com a sua participação, pode ser assim? Vamos me ajudar a programar gostoso? O nosso WhatsApp tá liberado, então não perde tempo, salva aí, hein? 54-3342-1522, participa! Eu quero te mandar beijo, então vem comigo, hein? Porque eu tô ansiosa pra fazer dessa tarde inesquecível. Dá início à nossa tarde com energia total. Eu escolhi uma música maravilhosa que é sucesso garantido. Então se prepara aí, meu amor. Vai dançar, vai cantar, vai se divertir? Então vem curtir comigo aqui na Vang FM. A gente começa assim.

0: gente continua nesse ritmo gostoso na sua sexta-feira, graças à poderosa Vang FM. Com o fim de semana na mira, meu amor, a gente já tem uma seleção musical preparadíssima. Ah, semana terminou, né? Não importa o que aconteça, a melhor companhia você garante aqui. Permaneça na Vang FM, deixa que a música faça o resto, meu bem. A sexta-feira merece esse clima gostoso.
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0: já a gente vai pro intervalo. Mas a Vang FM 93.7 segue sem interrupções. A nossa tarde segue por aqui com as trilhas sonoras incríveis pra você, é, meu amor. A trilha sonora da sua vida você encontra aqui. Mantenham-se sintonizados.
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9: Muito boa tarde aos nossos ouvintes da Vang. Seguimos nesta sexta-feira com esse tempo aberto, influência de massa de ar seco, mantendo a presença do sol para a sequência dessa sexta-feira. O tempo não muda, com temperaturas mais altas, né, para o padrão da época do ano. Temos uma tarde mais aquecida. Na sequência dos dias, nós vamos ter ainda um sábado quente aqui pela região, o sol voltando a aparecer aqui em Marau e no norte do estado, mas tem um porém. O sábado vai ter a saída de uma frente, que é um sistema de chuva do Uruguai, e entrar aqui no estado. Então já pega na madrugada, de manhã, nas áreas da campanha. E lá no final da tarde, noite, em direção ao domingo, condições para pancadas de chuva aqui para nós em Marau. Chega para nós de uma maneira irregular, tá? Vai chover numa área e nem tanto numa região próxima. A questão é o calor que antecede. Então, aonde chove, tem uma trovoada, tem uma descarga elétrica. Irregular, menos áreas, mas esse final de sábado pro domingo, durante a noite ali, né? Madrugada para domingo, tem esse tempo instável. Jogo muito rápido, passageiro. Domingo tem sol, apesar de ter alguns momentos de nuvens. Domingo tem sol, tem tempo seco de novo. Abraço para todos, informações do tempo da MedSul, Leandro Puchal.
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1: E estamos novamente no ar com o Talk Show Vang. Estamos a 93,7. A Vang FM é sinônimo, sabe do quê? De uma marca que todos recordam. Sua tarde ainda tá rolando por aqui. Prepare-se, porque logo mais nós teremos atualizações importantes ao vivo da redação. 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Vamos demais!

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0: assim a gente segue aqui o som de música envolvente com um break que tá chegando bem rapidinho pra você não perder o ritmo. Não desgrude, não vá embora. Em breve eu trago pra você, no nosso intervalo, o direto da redação com as principais atualizações do momento. Claro, rápido, informativo. Fique conosco, essa é a Vang FM. E você está acompanhando comigo o Talk Show Vang.
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2: Olá, chegou com novas informações direto da redação. Marau foi o município com maior número de votos na consulta popular 2026 entre os 21 municípios que integram a região do Coré de Produção. Ao todo, o município registrou 216 votos, contribuindo para o total de 1.558 votos contabilizados em toda a região. O período de votação foi encerrado no último domingo, dia 26, definindo as três propostas mais votadas da região. A proposta 1, fortalecimento da agricultura e da infraestrutura rural ou recuperação de solo e aquisição de insumos, que recebeu 479 votos. E a proposta 4, revitalização, ampliação e construção de infraestrutura para o esporte e lazer, com 383 votos. E também a proposta 2, prevenção e resposta a desastres e ou aparelhamento da defesa civil nos municípios, que recebeu 346 votos. Agora cabe às prefeituras e aos órgãos competentes encaminhar o documento e os projetos técnicos necessários para execução dos recursos. Após análise e aprovação dos convênios pelo governo do estado, será realizado o repasse dos valores. Direto da redação, Kelly Felipe.
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super beijo gostoso, assim, ó. É pra você, meu amor. É pra você lembrar que a gente faz questão de agradecer a sua companhia. Alô, pessoal de Vila Maria, Camargo, Casca, Gentil, Nicolau Vergueiro. É toda a região ligada na melhor, na marca mais lembrada em rádio, Vang FM. Beijos com carinho pra você. Valeu a sintonia.

hora de intervalo, hein? Mas fica ligado, não troca de estação, não. Porque logo nós temos mais músicas, aquelas que você não vai querer perder. Aquela pausinha básica que a gente precisa pra beber aquela aguinha e na sequência a gente tá de volta. Não vai embora.

0: bom, Simone. A gente faz uma pausa agora. Mas depois do break.
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1: Tô de volta e com muita animação aqui na tarde ao som da Vang FM. É claro que eu tô aguardando a sua mensagem ansiosamente no WhatsApp. 54-3342-1522. É hora de você mandar o seu oi. Permaneça ligadinho aí no Talk Show Vang. Não deixe de acompanhar o nosso Instagram. Lá você vai acompanhar muita coisa legal. Confia, tá? Segue lá, @VangVaral. Não esqueça de seguir a gente. A sua tarde tá boa? E seguimos com mais música agora.

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0: Tem uma banda chamada Legião, que é uma banda da nossa geração, que o Ira se achou em pleno direito de homenagear. Teorema!
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0: rápido, eu prometo, é rapidinho, tá? 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Fique ligado. Em instantes, a gente retoma nosso bate-papo com boa música. 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
0: E nós também estamos por aqui nessa sexta-feira. Oi, tudo bem? Eu sou a Kelly Gomes e na hora de lavar as roupinhas do bebê, use sempre produtos neutros e também específicos para os pequenos, evitando sabões com perfumes fortes que podem causar alergias. O sabão de coco é o mais indicado e é o preferido das mamães para fazer essa limpeza com total segurança. Em caso de dúvidas, leia com atenção as embalagens e converse com o pediatra para garantir que a pele do seu filho fique sempre protegida e também saudável. Porque a gente gosta é assim, não é? Bebê saudável, sequinho e muito cheiroso. Beijão para você e um ótimo final de semana.
7: Mamãe.

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1: Olá, e o tema agora é saúde. A Sociedade Brasileira de Imunizações lançou a campanha Todos Contra o VSR Proteção desde o início. O objetivo é ampliar o conhecimento de gestantes e da população sobre a importância da imunização contra o vírus sincicial respiratório, bem como fortalecer o conhecimento dos profissionais de saúde a respeito do tema. Segundo a entidade, o vírus sincicial respiratório é responsável por 80% dos casos de bronquiolite e até 60% das pneumonias em menores de 2 anos. De acordo com o Ministério da Saúde, foram confirmados este ano 21 mil casos de síndrome respiratória aguda grave causados pelo vírus, dos quais 246 resultaram em mortes. A faixa etária de menores de 2 anos é a mais afetada, 17 mil casos e 109 mortes. De acordo com a coordenadora da campanha e diretora do setor, Isabela Balalá, a imunização contra o VSR é essencial para resguardar os bebês nos primeiros meses de vida, quando o risco é maior. Nesse sentido, há 2 recursos à disposição. O primeiro é a vacinação da gestante, que transferirá os anticorpos produzidos para o feto e o protegerá já na primeira semana de vida. Direto da redação, Kelly Felipe.
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1: Meu amigo Pet, agora dicas para você cuidar bem do seu amiguinho.
2: Oba, tô chegando por aqui com meu amigo Pet. E atenção, você sabia que os filhotes de cachorro nascem banguelinhas igual aos bebês humanos? Pois é, os primeiros dentinhos de leite começam a apontar por volta da quarta semana de vida, bem na fase do desmame e da transição para a ração sólida. Depois, entre os 3 e 6 meses de idade, esses dentes caem para dar espaço aos permanentes. Então fique de olho nessa troca e ofereça brinquedos macios para aliviar o incômodo na gengiva.
1: Esse foi o meu amigo Pet.
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1: Estamos de volta e a gente continua com você aqui na Vang FM para alegrar sua tarde. Nosso WhatsApp tá esperando o seu contato, é hora de você participar. O número para você falar comigo, ah, não acredito que você ainda não tem. Então anota aí, ó. 54-3342-1522. Siga conosco por aqui no Talk Show Vang. Seguindo em frente, a gente convida você a acompanhar o Instagram. Quer acompanhar tudo que tá rolando? Então vai lá, hein? @VangMaral. Não deixe de nos seguir. Meu bem, você me conta como é que anda a sua tarde hoje. Agora é hora de música.

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vamos esquecer se você tá sempre ligado, participando, mandando seu alô pra cá, comunicando a gente da sua presença. É, meu bem, é por isso que eu quero mandar um beijo pra turma de Passo Fundo, que tá sempre sintonizada. Alô, Carazinho, toda a região, Santo Antônio do Palma, Nova Alvorada e Montauri, valeu a presença. Olha, posso te falar? É isso que motiva a gente. A gente agradece por estarem sempre presente conosco. 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
1: Prepare-se, porque vem aí mais um intervalo. Mas a Vang FM 93.7 tá sempre em movimento. Logo mais, a gente continua com mais hits pra turbinar sua tarde. Fique ligado.
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7: Nesse próximo domingo, tem mais uma rodada pelo estadual Série Bronze de Futsal. Às 6 da tarde, a equipe da AMI, Associação Maranhense Esportiva, vai enfrentar o Ibira Futsal em Ibiraiaras. Enquanto o Meninos da Vila recebe em Marau, no ginásio da SERP, a equipe da Gelbe de Alto Alegre. Nessa partida, a entrada é gratuita. Na tabela de classificação, nesse grupo B, o Meninos da Vila é o quarto colocado com 12 pontos em 7 jogos dentro da zona de classificação para a próxima fase, enquanto a AMI ocupa a quinta posição, fora da zona de classificação, com 6 pontos em 9 jogos.
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Ô meu bem, o Talk Show Vang tá de volta. Em seguida, você vai curtir, vai dançar, vem hit por aí que é a sua cara.

0: Esse é o Talk Show, essa é a Vang nos 93.7. Boa tarde pra você. A gente dá uma breve pausa aqui na programação, né? Na música, a gente, daqui a pouquinho a gente retorna, daqui a pouquinho volta com a Josi. Por quê? Porque tem muita coisa boa chegando. Hoje é sexta-feira, tem, é claro, o Wilson do Vantajão, porque vem aí muita novidade. Wilson, é isso mesmo? Boa tarde.
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0: Muito bem, Wilson, obrigado pela participação, esse é o Talk Show, essa é a Vang, tem muita música pra você chegando na sequência. Vamos fazer o seguinte, vamos pro intervalo, é rapidinho, e depois do intervalo a Josi já retorna com muito mais pra você.
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12: Previsão do tempo. Nós vamos ter ainda um sábado quente aqui pela região, o sol voltando a aparecer aqui em Marau e no norte do estado, mas tem um porém. O sábado vai ter a saída de uma frente, que é um sistema de chuva do Uruguai, e entrar aqui no estado. Então já pega na madrugada, de manhã, nas áreas da campanha. E lá no final da tarde, noite, em direção ao domingo, condições para pancadas de chuva aqui para nós em Marau. Chega para nós de uma maneira irregular, tá? Vai chover numa área e nem tanto numa região próxima. A questão é o calor que antecede. Então, aonde chove, tem uma trovoada, tem uma descarga elétrica. Irregular, menos áreas, mas esse final de sábado pro domingo, durante a noite ali, né? Madrugada para domingo, tem esse tempo instável. Jogo muito rápido, passageiro. Domingo tem sol, apesar de ter alguns momentos de nuvens. Domingo tem sol, tem tempo seco de novo. Abraço para todos, informações do tempo. Da Metsul, Leandro Puchal.
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15: Voltamos com muito mais. Permaneça conosco aqui nas ondas da Vang FM pra gente fazer uma tarde bem especial. Não esqueça de mandar o seu oi pelo WhatsApp no número 54-3342-1522. Não perca o andamento do Talk Show Vang. Não deixe de acompanhar o nosso Instagram. Lá você vai acompanhar muita coisa legal. Confia, tá? Segue lá, @vangmaral. Acompanhe a gente lá. E a sua tarde, como é que tá? Agora é hora de música.

Bang FM, a emissora que todos recordam primeiro. É, meu amor, é uma atrás da outra, sem mais delongas, a gente segue por aqui com mais música boa.

0: É desse jeitinho aqui, ó, embalados por uma música contagiante que mexe com a sua cabeça, que a gente tá entrando com aquele break rapidinho. Não desgrude, não vá embora. Em breve eu trago pra você, no nosso intervalo, o direto da redação com as principais atualizações do momento. Claro, rápido, informativo. Fique conosco, essa é a Vang FM. E você está acompanhando comigo o Talk Show Vang.
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2: Olá, uma excelente sexta-feira para você. Eu chego com informação direto da redação. Uma pesquisa da Associação Gaúcha de Supermercados, a Agas, mostra que os consumidores pretendem gastar mais no Dia dos Pais neste ano. Entre os entrevistados, 43% disseram que devem investir entre 100 e 200 reais no presente. Outros 31% pretendem gastar entre 200 e 1.500 reais. O cartão de crédito continua sendo a forma de pagamento mais usada. Ele foi escolhido por mais da metade dos participantes da pesquisa. Os shoppings aparecem como principal. Gaúcha de Supermercados, a Agas, mostra que os consumidores pretendem gastar mais no Dia dos Pais neste ano. Entre os entrevistados, 43% disseram que devem investir entre 100 e 200 reais no presente. Outros 31% pretendem gastar entre 200 e 1.500 reais. O cartão de crédito continua.

0: data, o que pode reduzir o tempo para pesquisar preços e planejar os gastos. Direto da redação, Kelly Felipe.
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6: Olá, meus queridos, tudo bem com vocês? E olha só, pilotar também exige cuidados com a saúde. Vamos à dica de hoje do Sinal Verde. Se depois de pilotar a sua moto por muito tempo, fica difícil até levantar os braços para tirar o capacete, cuidado, pois isso pode ser um sinal claro de tendinite no ombro. Essa inflamação dolorosa causa inchaço nas articulações e precisa de atenção imediata após os seus trajetos. Para aliviar a dor na hora, aplique uma bolsa de gelo diretamente na região por alguns minutos e finalize o tratamento com uma compressa quente bem relaxante.
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7: 4h47.
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gente conclui mais uma edição de Talk Show Vang aqui na Vang FM. Como passou rápido, hein, meu amor? Afinal de contas, eu tava em boa companhia, não é? Feliz e grata, eu vou me despedindo, agradecendo aí a sua mensagem. Valeu você que compartilhou dessa energia única que a gente tem aqui na 93.7. Beijos com carinho da sua querida, meu amor. É, Josi Melegari tá ficando por aqui, ó, em estado de felicidade. 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
10: E nós também estamos por aqui nessa sexta-feira. Oi, tudo bem? Eu sou a Kelly Gomes e na hora de lavar as roupinhas do bebê, use sempre produtos neutros e também específicos para os pequenos, evitando sabões com perfumes fortes que podem causar alergias. O sabão de coco é o mais indicado e é o preferido das mamães para fazer essa limpeza com total segurança. Em caso de dúvidas, leia com atenção as embalagens e converse com o pediatra para garantir que a pele do seu filho fique sempre protegida e também saudável. Porque a gente gosta é assim, não é? Bebê saudável, sequinho e muito cheiroso. Beijão para você e um ótimo final de semana.
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6: Oba, tô chegando por aqui com meu amigo Pet. E atenção, você sabia que os filhotes de cachorro nascem banguelinhas igual aos bebês humanos? Pois é, os primeiros dentinhos de leite começam a apontar por volta da 4ª semana de vida, bem na fase do desmame e da transição para a ração sólida. Depois, entre os 3 e 6 meses de idade, esses dentes caem para dar espaço aos permanentes. Então, fique de olho nessa troca e ofereça brinquedos macios para aliviar o incômodo na gengiva.
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9: A Empresa Gaúcha de Rodovias, a EGR, divulgou nesta quinta-feira, dia 30, uma nota técnica com a atualização da situação da ponte sobre o rio Guaporé, na RS 129, entre Encantado e Mussum. O documento informa que a estrutura permanece totalmente bloqueada por tempo indeterminado após avaliações técnicas identificarem o agravamento do comprometimento estrutural provocado pelas fortes chuvas que atingiram a região. A nota também informa que, diante da evolução das trincas, a solução da engenharia foi revisada e a EGR optou pela reconstrução do pilar comprometido em substituição à alternativa inicialmente considerada de recuperação da estrutura. Paralelamente, a empresa realiza estudos para a instalação de escoramentos metálicos com o objetivo de garantir a estabilidade da ponte e avaliar a possibilidade de restabelecer de forma controlada o tráfego de veículos leves e a circulação de pedestres. A íntegra da nota técnica pode ser conferida no vangfm.com.br. Direto da redação, Diene Gazola.
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10: Uma excelente sexta-feira, tá no ar o nosso Patrulha do Consumidor. Aquele couvert de petisco servido antes do prato principal só pode ser cobrado se o restaurante te avisar antes. Caso contrário, é considerado amostra grátis. A mesma regra vale para o couvert artístico. A cobrança só é permitida se houver atração ao vivo, música em telão não vale. E o aviso deve estar bem visível logo na entrada. Fique atento à sua conta no final de semana e não pague por taxas abusivas. E por falar em final de semana, um bom final de semana a todos e até o nosso próximo Patrulha do Consumidor.
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10: Previsão do tempo. Nós vamos ter ainda um sábado quente aqui pela região, o sol voltando a aparecer aqui em Marau e no norte do estado, mas tem um porém. O sábado vai ter a saída de uma frente, que é um sistema de chuva do Uruguai, e entrar aqui no estado. Então já pega na madrugada, de manhã, nas áreas da campanha. E lá no final da tarde, noite, em direção ao domingo, condições para pancadas de chuva aqui para nós em Marau. Chega para nós de uma maneira irregular, tá? Vai chover numa área e nem tanto numa região próxima. A questão é o calor que antecede. Então, aonde chove, tem uma trovoada, tem uma descarga elétrica. Irregular, menos áreas, mas esse final de sábado pro domingo, durante a noite ali, né? Madrugada para domingo, tem esse tempo instável. Jogo muito rápido, passageiro. Domingo tem sol, apesar de ter alguns momentos de nuvens. Domingo tem sol, tem tempo seco de novo. Abraço para todos. Informações do tempo da Metsul, Leandro Puchal.
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19: Olá, meus queridos, tudo bem com vocês? E olha só, pilotar também exige cuidados com a saúde. Vamos à dica de hoje do Sinal Verde. Se depois de pilotar a sua moto por muito tempo, fica difícil até levantar os braços para tirar o capacete, cuidado, pois isso pode ser um sinal claro de tendinite no ombro. 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Para aliviar a dor na hora, aplique uma bolsa de gelo diretamente na região por alguns minutos e finalize o tratamento com uma compressa quente bem relaxante.
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2: Nesse próximo domingo, tem mais uma rodada pelo estadual Série Bronze de Futsal. Às 6 da tarde, a equipe da AMI, Associação Maranhense Esportiva, vai enfrentar o Ibira Futsal em Ibiraiaras, enquanto o Meninos da Vila recebe em Marau, no ginásio da SERP, a equipe da Gelbe de Alto Alegre. Nessa partida, a entrada é gratuita. Na tabela de classificação, nesse grupo B, o Meninos da Vila é o quarto colocado com 12 pontos em 7 jogos dentro da zona de classificação para a próxima fase, enquanto a AMI ocupa a quinta posição, fora da zona de classificação, com 6 pontos em 9 jogos.
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5: Oba, tô chegando por aqui com meu amigo Pet e atenção, você sabia que os filhotes de cachorro nascem banguelinhas igual aos bebês humanos? Pois é, os primeiros dentinhos de leite começam a apontar por volta da 4ª semana de vida, bem na fase do desmame e da transição para a ração sólida. Depois, entre os 3 e 6 meses de idade, esses dentes caem para dar espaço aos permanentes. Então, fique de olho nessa troca e ofereça brinquedos macios para aliviar o incômodo na gengiva.
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2: E nós também estamos por aqui nessa sexta-feira. Oi, tudo bem? Eu sou a Kelly Gomes e na hora de lavar as roupinhas do bebê, use sempre produtos neutros e também específicos para os pequenos, evitando sabões com perfumes fortes que podem causar alergias. O sabão de coco é o mais indicado e é o preferido das mamães para fazer essa limpeza com total segurança. Em caso de dúvidas, leia com atenção as embalagens e converse com o pediatra para garantir que a pele do seu filho fique sempre protegida e também saudável. Porque a gente gosta é assim, não é? Bebê saudável, sequinho e muito cheiroso. Beijão para você e um ótimo final de semana.
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2: Foram concluídos por volta das 3 horas da tarde desta quinta-feira, dia 30, os trabalhos de desobstrução da tubulação localizada sob a IRS 324 nas proximidades do acesso ao bairro Colinas, em Marau. A intervenção foi necessária após o desmoronamento de uma estrutura da rede de drenagem que provocou o acúmulo de água sobre a pista e afetou o abastecimento em parte da cidade. De acordo com o vice-prefeito Vilmo Zanquim, foram mais de 30 horas de trabalho das equipes municipais e com a utilização de máquinas terceirizadas. Agora, os trabalhos consistem na substituição da tubulação danificada, no reaterro da área e compactação do solo. Veja a matéria completa no portal vangfm.com.br. Direto da redação, Diene Gazola.
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2: Olá, meus queridos, tudo bem com vocês? 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Para aliviar a dor na hora, aplique uma bolsa de gelo diretamente na região por alguns minutos e finalize o tratamento com uma compressa quente bem relaxante.
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3: Sabe aquele papo de bar? Dois amigos falando sobre amores mal resolvidos. Aquela pessoa que tá sofrendo, deprimida. Vem cá, meu amigo. Meu caso é diferente. 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
4: Nós vamos ter ainda um sábado quente aqui pela região, o sol voltando a aparecer aqui em Marau e no norte do estado, mas tem um porém. O sábado vai ter a saída de uma frente, que é um sistema de chuva do Uruguai, e entrar aqui no estado. Então já pega na madrugada, de manhã, nas áreas da campanha. E lá no final da tarde, noite, em direção ao domingo, condições para pancadas de chuva aqui para nós em Marau. Chega para nós de uma maneira irregular, tá? Vai chover numa área e nem tanto numa região próxima. A questão é o calor que antecede. Então, aonde chove, tem uma trovoada, tem uma descarga elétrica. Irregular, menos áreas, mas esse final de sábado pro domingo, durante a noite ali, né? Madrugada para domingo, tem esse tempo instável. Jogo muito rápido, passageiro. Domingo tem sol, apesar de ter alguns momentos de nuvens. Domingo tem sol, tem tempo seco de novo. Abraço para todos, informações do tempo. Da Metsul, Leandro Puchal.
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6: E nós também estamos por aqui nessa sexta-feira. Oi, tudo bem? Eu sou a Kelly Gomes e na hora de lavar as roupinhas do bebê, use sempre produtos neutros e também específicos para os pequenos, evitando sabões com perfumes fortes que podem causar alergias. O sabão de coco é o mais indicado e é o preferido das mamães para fazer essa limpeza com total segurança. Em caso de dúvida, leia com atenção as embalagens e converse com o pediatra para garantir que a pele do seu filho fique sempre protegida e também saudável. Porque a gente gosta é assim, não é? Bebê saudável, sequinho e muito cheiroso. Beijão pra você e um ótimo final de semana.
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1: Olá, chegou com novas informações direto da redação. Marau foi o município com maior número de votos na consulta popular 2026 entre os 21 municípios que integram a região do Coré de Produção. Ao todo, o município registrou 216 votos, contribuindo para o total de 1.558 votos contabilizados em toda a região. O período de votação foi encerrado no último domingo, dia 26, definindo as três propostas mais votadas da região. A proposta 1, fortalecimento da agricultura e da infraestrutura rural ou recuperação de solo e aquisição de insumos, que recebeu 479 votos. E a proposta 4, revitalização, ampliação e construção de infraestrutura para o esporte e lazer, com 383 votos. E também a proposta 2, prevenção e resposta a desastres e ou aparelhamento da defesa civil nos municípios, que recebeu 346 votos. Agora cabe às prefeituras e aos órgãos competentes encaminhar o documento e os projetos técnicos necessários para execução dos recursos. Após análise e aprovação dos convênios pelo governo do estado, será realizado o repasse dos valores. Direto da redação, Kelly Felipe.
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2: Uma excelente sexta-feira, tá no ar o nosso Patrulha do Consumidor. Aquele couvert de petisco servido antes do prato principal só pode ser cobrado se o restaurante te avisar antes. Caso contrário, é considerado amostra grátis. A mesma regra vale para o couvert artístico. A cobrança só é permitida se houver atração ao vivo, música em telão não vale. E o aviso deve estar bem visível logo na entrada. Fique atento à sua conta no final de semana e não pague por taxas abusivas. E por falar em final de semana, um bom final de semana a todos e até o nosso próximo Patrulha do Consumidor.
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2: Está no ar a Voz do Brasil. 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
3: Olá, boa noite.
4: Boa noite para você que nos acompanha em todo o país.
3: Quarta-feira, 29 de julho de 2026.
4: Vamos ao destaque do dia.
3: Pensão alimentícia poderá ser paga de forma automática via Pix.
4: Ligue 180 para denúncias de violência contra a mulher, deverá ser divulgado em locais de grande circulação. Graziele Bezerra.
3: O Ligue 180 funciona todos os dias, 24 horas por dia e é gratuito. Anvisa registra 5 novos medicamentos à base de semaglutida.
4: Remédio para diabetes também vem sendo usado em tratamentos de controle da obesidade.
3: E ainda, ciência para todos.
4: Exposição apresenta pesquisas que impactam o dia a dia do cidadão durante reunião anual da Sociedade Brasileira para o Progresso da Ciência.
3: Quem fala com a gente sobre o tema é Germana Pires, secretária de Ciência e Tecnologia para o Desenvolvimento Social.
5: Tem visitar a exposição, vai conhecer pesquisas voltadas para a saúde, meio ambiente, tecnologia, a ciência que ela está presente no dia a dia de cada um.
4: Hoje, na apresentação da Voz do Brasil, Mariana Jungmann e Luciano Seixas.
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4: A partir de agora, a divulgação do Ligue 180, canal de denúncias de violência contra as mulheres, deverá ser ampliado.
3: E o pagamento de pensão alimentícia poderá ser feito de forma automática, via Pix, mediante decisão judicial.
4: Além disso, foi regulamentado o projeto que prevê a monitoração eletrônica do agressor.
6: A lei que prevê o monitoramento eletrônico do agressor foi regulamentada. Com isso, ficam estabelecidos mecanismos para o funcionamento do dispositivo de segurança, que alerta sempre que o agressor viola o perímetro de exclusão determinado judicialmente. O alerta deverá ser enviado simultaneamente à vítima e à unidade policial responsável pelo atendimento. Nesta quarta-feira, também foi regulamentada a criação de um Sistema Nacional de Informações, que reúne, organiza e sistematiza dados sobre formas de violência contra as mulheres. Foi definido ainda que, a partir de agora, o pagamento da pensão alimentícia pode ser feito via Pix, mediante decisão judicial. E a divulgação do Ligue 180 para denúncias de violência contra a mulher deve ser ampliada, como explica a ministra das Mulheres, Márcia Lopes.
7: Todos os espaços públicos, privados, têm a responsabilidade, o dever de colocar o Ligue 180. O fortalecimento da rede de atendimento e a mudança de cultura.
6: O Ligue 180 funciona todos os dias, 24 horas por dia e é gratuito. Ele oferece atendimento, orientação, acolhimento e encaminhamento para a rede de proteção às mulheres. Para a Voz do Brasil, com locução de Graziele Bezerra, reportagem de Edinaldo Júnior.
3: Foram divulgados hoje os resultados do novo CAGED.
4: Em junho foram criados 145 mil postos de trabalho.
3: Todos os meses o estudo aponta o panorama do emprego formal no país.
8: Em junho de 2026, foram criados no país 145.161 postos de trabalho com carteira assinada. O estoque de empregos, ou seja, a quantidade total de vínculos seletistas ativos em junho, alcançou 48.032.308 postos, um crescimento de 0,3% em relação ao estoque registrado em maio. O ministro do Trabalho e Emprego, Luiz Marinho, falou dos destaques.
9: Dos 5 grandes grupos, teve saldo positivo. Serviços, 74.514. Agropecuária, 22.898. Comércio, 19.177. Indústria, 14.438 e construção 12.136.
8: No acumulado de 12 meses, foram criados 942.854 postos de trabalho. O novo CAGED é utilizado desde janeiro de 2020 para captar, registrar e divulgar as estatísticas oficiais sobre o mercado de trabalho formal no Brasil. Atualmente, todas as empresas estão obrigadas a declarar as movimentações de trabalhadores por meio do E-Social. Os dados utilizados no novo CAGED são captados dos sistemas E-Social, CAGED e Empregador Web. Reportagem Luana Karen.
4: O setor hortigranjeiro movimentou mais de 16 milhões de toneladas no ano de 2025.
10: É o que mostra o levantamento divulgado hoje pela Companhia Nacional de Abastecimento sobre as vendas das centrais de abastecimento.
11: Morador de Brasília, Anderson Gimenez, costuma fazer as próprias marmitas para levar para o trabalho. Para isso, compra frutas e hortaliças semanalmente na central de abastecimento do Distrito Federal.
12: A gente faz a feira da semana, então a gente compra desde ovos lá, a gente encontra ovos caipira, a gente encontra todo tipo de variedades de frutas, todo tipo de hortaliça, verduras e legumes a gente compra lá. Então tem essa facilidade de nós encontrarmos todos os produtos da nossa necessidade em um mesmo local. E a qualidade das frutas e das verduras, eles são de primeira, tá?
11: O levantamento da Companhia Nacional de Abastecimento mostra que as CEASAs do país movimentaram 16 milhões de toneladas em 2025, totalizando mais de 16 bilhões de reais. As centrais com maior volume de vendas foram a Companhia de Entrepostos e Armazéns Gerais de São Paulo, com quase 3 toneladas, o Mercado Municipal de Juazeiro, na Bahia, com 1.600.000 toneladas, e a Ceasa Minas, localizada em Contagem, com 1,5 milhão de toneladas. Para as hortaliças, as vendas aumentaram em 6 unidades, com destaque para Rio Branco, no Acre, com crescimento de 44%, Belo Horizonte e Foz do Iguaçu, que tiveram alta de 4%. Nas frutas, a Ceasa de Rio Branco também liderou as vendas, com alta de 24%, seguida por Goiânia, capital de Goiás, que teve crescimento de 21%. Os dados sobre as vendas nas centrais de abastecimento são coletados mensalmente pela Conab, que elabora o boletim hortigranjeiro. Com ele, é possível verificar onde há falta de algum produto ou excesso de produção, o que ajuda no planejamento dos agricultores, como explica Flávia Starling, gerente de produtos hortigranjeiros da Conab.
13: Nós recebemos informações dessas centrais atacadistas, esses entrepostos atacadistas, eles nos fornecem informações de comercialização e volume comercializado, e com base nessas informações nós confeccionamos o boletim hortigranjeiro mensal.
11: O levantamento mostra ainda que o país exportou 1.300.000 toneladas de frutas em 2025, um aumento de quase 20% em relação a 2024. Os destaques foram a manga, melão, melancia, limão e lima, tendo como principal destino a União Europeia. Reportagem Nazi Brum.